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0: São 2 da manhã.
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3: Então hoje vai-nos deixar alguns cuidados que devemos ter, mas cuidados na perspectiva da medicina chinesa, não é?
4: Sim, é isso mesmo.
3: Então vamos a isso, doutora.
4: Obrigada. Então sejam todos muito bem-vindos a mais uma edição da nossa rúbrica. Vamos falar aqui um bocadinho de que cuidados podemos ter para viver o verão com mais equilíbrio e vitalidade, neste caso com a ajuda da medicina chinesa. Aqui há algumas recomendações, mas que são muito parecidas com outras que já ouvimos agora na ciência mais moderna. Para a medicina chinesa, vou só aqui contextualizar um bocadinho. O verão é visto como uma estação mais expansiva, cheia de movimento, e se soubermos alinhar a nossa energia com a energia do verão, podemos tirar o melhor proveito desta altura do ano sem nos desgastarmos em demasia. Na medicina chinesa, o verão está associado ao elemento fogo, é a estação da energia mais yang, que esta energia é uma energia mais quente, ativa e vibrante. E o órgão que domina esta estação é o coração, e a emoção que nós definimos em medicina chinesa, que está associada, é a alegria. Para a medicina chinesa, quando falamos aqui de coração, não é apenas o nosso coração físico que bombeia sangue. Para nós, o coração é a sede da nossa mente e das nossas emoções, o que nós chamamos, assim, uma palavra estranha, que é o shen. É ele que rege a alegria e a nossa clareza mental. Dizemos em medicina chinesa que quando alguém tem um ar alegre, simpático e luminoso, tem um bom shen, ou seja, tem um bom coração. Esta é uma altura em que devemos privilegiar atividades ao ar livre e momentos de convívio saudável, mas também manter algum espaço para o descanso, porque excesso de estímulo, que é muito normal nesta época, pode provocar aqui algumas alterações físicas e emocionais. Do ponto de vista da ciência, o verão traz-nos algumas exigências para o nosso corpo. Com o aumento das temperaturas, que já conseguimos sentir essa alteração hoje, o organismo precisa de regular a temperatura interna, e falo, por exemplo, através da transpiração. Por isso, é essencial manter uma boa hidratação, e não apenas com água, mas também com alimentos ricos em líquidos, como frutas frescas e legumes. O calor também pode afetar muito o nosso sono e aumentar o nosso cansaço. É natural que nestes dias nos sintamos mais lentos ou até mais irritáveis. Por isso é importante tentarmos aqui respeitar o ritmo do corpo e procurar ambientes frescos sempre que possível e tranquilos, especialmente no final do dia. O corpo fala connosco, e no verão sintomas como sede constante, calor nos pés à noite ou aquela sensação de exaustão constante podem indicar o que chamamos em medicina chinesa de calor interno em excesso. Por outro lado, falta de energia, digestão lenta e sonolência, principalmente após o almoço, podem mostrar, estes sintomas podem nos mostrar que precisamos nutrir o nosso corpo de outra forma. Às vezes pequenos ajustes na alimentação e nos hábitos diários podem fazer uma grande diferença, especialmente depois dos 50, quando o corpo começa a exigir aqui mais equilíbrio. Na alimentação devemos seguir os ritmos da natureza e privilegiar o consumo de alimentos da época. O que é que a terra nos dá no verão? Frutas mais sumarentas, alimentos frescos e de cores vivas, são alimentos com muitos antioxidantes e anti-inflamatórios. Na medicina chinesa damos preferência nesta época a sabores ligeiramente amargos, que tonificam o nosso coração, e também doces naturais que nutrem o corpo sem o sobrecarregar. Deve-se evitar, segundo, isto é uma recomendação da medicina chinesa, nesta altura do ano, excesso de alimentos muito picantes, comidas muito quentes ou muito gordurosas, como é o exemplo dos fritos. Alguns alimentos ideais para esta estação incluem a melancia, o melão, o morango, os pêssegos, as cerejas, o pepino, a alface, courgette, rúcula, tomate. Infusões frescas, como por exemplo o hortelão e o hibisco, também são uma excelente escolha para ajudar a lidar com os dias mais quentes. E então o que é que nós podemos fazer no dia a dia para viver melhor esta época do ano? Vou partilhar aqui só algumas dicas breves. Por exemplo, acordar mais cedo e aproveitar a energia da manhã. A medicina chinesa recomenda ir dormir no máximo até às 10 da noite e evitar estímulos intensos ao final do dia. no mundo ideal, deveríamos começar a abrandar o nosso ritmo a partir das 6 da tarde e dedicar tempo a partir dessa hora a atividades que nos dão prazer e à nossa família. Mas, infelizmente, para a grande maioria das pessoas, os finais do dia são ainda muito intensos e cheios de tarefas para fazer. No entanto, tentem reduzir o tempo possível a exposição a ecrãs e luzes muito fortes a partir do final da tarde. Depois, devemos também fazer refeições mais leves e com menor quantidade. Evitar bebidas muito geladas durante as refeições, pois alteram e dificultam a digestão e, consequentemente, a absorção dos nossos nutrientes. Evitar as horas de maior calor para atividades mais exigentes, principalmente o período entre as 12 e as 15 horas. Evitar mudanças bruscas de temperatura, por exemplo, sair do calor para o ar-condicionado demasiado frio ou ao contrário. Procurar momentos de prazer e convívio, mas sem exagero ou excesso de estímulo. Uma outra sugestão da medicina chinesa para esta época são as práticas que nos ajudam a acalmar a mente, esta mente que nesta altura está ainda mais ativa, como por exemplo a meditação, as caminhadas ao entardecer, algumas técnicas de respiração, fazer prática de yoga, massagem ou acupuntura. É muito importante cultivar o silêncio interior nesta época. O coração precisa de alegria, sim, e esta época convida-nos assim, a um maior movimento, expansão e convívio, mas o nosso coração também precisa de algum espaço para se aquietar. Se quiserem experimentar algo simples nas vossas manhãs, podem começar, por exemplo, com uma chávena morna de infusão de hortelã ou de crisântemo. Façam 3 respirações profundas, com inspirações lentas, em silêncio, sem televisão ou telemóvel. É uma forma assim simples de regular a energia do coração e começar o dia de uma forma mais tranquila. E assim terminamos a nossa rubrica de hoje. Espero que estas sugestões vos inspirem a viver esta estação assim de uma forma mais equilibrada e saudável.
3: Muito bem, doutora. Muito obrigada. E agora é sempre bom recordar onde é que a podemos encontrar e que serviços disponibiliza a sua clínica Origem.
4: Sim, muito obrigada eu. A nossa clínica está ali junto ao subpasso, atrás da Igreja Matriz. Temos vários serviços, como a medicina chinesa, da qual falámos hoje um bocadinho, temos psicologia, osteopatia para adulto e para criança, fisioterapia pélvica, que é uma fisioterapia mais ligada à saúde da mulher, temos aulas de yoga, de pilates, temos a área também de massagem, temos enfermagem oncológica e de reabilitação, e também apoio a nível de nutrição e para os mais, para as recentes 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

0: ter dores nem queimbras. Agora a Luísa Silva, em Oliveira do Bairro.
1: Eu sou diabética e tomo magnésio da Lista Mais. Eu recomendo que toda a gente tome. Sim, é muito bom para os diabéticos, sim, senhora.
0: Muito bem, muito obrigado também. Desta feita, de Oliveira do Bairro, vamos para Porto Alegre, Alto Alentejo. Vitória de Jesus, porquê que está a tomar o magnésio?
2: Gosto muito do magnésio e dou-me muito bem, graças a Deus. Recomendo a toda a gente.
0: Vamos subir, Coimbra, Maria.
3: Vivo, sei, pronto.
0: Que maravilha.

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0: São 3 da manhã.
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0: São 4 da manhã.
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2: Eu hoje trago como sugestão um romance que começa com um gesto impossível de ignorar e que nos obriga a olhar para dentro. O Longe e a Miragem, de Ricardo Manjerona. Através da vida de José, um professor, um jovem adulto, um homem comum, este livro conduz-nos para uma viagem íntima ao desgaste emocional, às expectativas falhadas, à solidão que tantas vezes se esconde atrás de um sorriso cansado. É pois uma história sobre o peso de existir num mundo em que exige sempre mais. E sobre um momento em que a miragem de uma vida diferente se torna demasiado distante. Ricardo Manjerona é um escritor, tradutor, investigador português, nascido em Porto Alegre, em 1991.
3: E é descrito como um eterno estudante de línguas e literaturas, o que se reflete na escrita de O Longe e a Miragem. Uma prosa densa, introspectiva, com uma forte consciência literária e um olhar crítico sobre a precariedade emocional e profissional da geração milenial. Vamos então ao livro. Há dias em que começam como todos os outros. E ainda assim mudam tudo. Ora, no calor pesado de junho, numa sala de aula igual a tantas outras, um professor entra, pousa a pasta e olha para os alunos. E o mundo acaba num único gesto. É pois assim que se abre o romance que hoje aqui trago. Uma história que não procura o choque, mas a compreensão, que não se detém no instante final, mas no caminho silencioso que levou até ele. É um gesto abrupto, violento, que ninguém espera, que ninguém sabe interpretar. E é com este choque que se abre o romance de Ricardo Manjerona, que nos obriga a recuar no tempo para tentar compreender o que levou José, professor, um jovem adulto, um homem comum, até aquele instante limite. Este livro é um convite a entrar na vida de José, este professor, enquanto homem comum deslocado da sua terra, alguém que cresceu entre sonhos grandes e medos ainda maiores. Vamos com ele percorrer a infância feita de silêncios, a adolescência, onde a literatura é refúgio, e a idade adulta, onde o cotidiano se tornou demasiado pesado para quem sempre quis ser mais do que o que conseguiu. Este livro é uma viagem ao interior de uma mente cansada, de uma vida que se foi desfazendo devagar, quase sem que ninguém desse por isso. É também um espelho do nosso tempo, das expectativas que esmagam, da solidão que cresce, da sensação que a vida que imaginámos ficou demasiado longe. É uma história que não é apenas a de José, mas de todos aqueles que um dia sentiram que a miragem era mais forte que o caminho. Este livro transforma-se numa viagem ao passado, uma viagem que não é linear, nem confortável, nem luminosa. É entre uma espécie de arqueologia íntima, onde cada camada revela uma ferida antiga, uma memória mal resolvida, um desejo que nunca encontrou lugar. Ora, José cresce num ambiente onde nada é propriamente trágico, mas onde tudo parece ligeiramente desalinhado. A infância é feita de pequenos silêncios, de expectativas que ninguém verbaliza, de uma sensação constante de inadequação. Não há grandes dramas, mas há uma sucessão de momentos que, somados, criam a impressão de que ele está sempre um passo atrás dos outros. Mais tímido, mais frágil, mais atento ao que os outros pensam do que ao que ele próprio sente. Na adolescência, essa sensação intensifica-se e José descobre a literatura como quem descobre uma porta secreta, um lugar onde pode ser mais do que é, onde pode imaginar-se brilhante, intenso e especial. Ele sonha ser poeta, ser músico, alguém que deixa marca, mas ao mesmo tempo percebe que o mundo real não tem grande paciência para sonhos vagos. Assim nasce um conflito que o acompanha para sempre. A vontade de ser extraordinário e o medo de não conseguir ser se sequer suficiente. A vida adulta chega, sem aviso, sem glamour, e José não se torna poeta, nem músico, nem estrela, nada. Ele torna-se professor. Não por vocação, mas por falta de outras alternativas. E é assim que se vê colocado a 300 quilómetros da sua terra, da terra onde nasceu, numa escola que não escolheu, num sistema que parece feito para desgastar quem ainda tenta acreditar. O romance acompanha nesse cotidiano. Salas de aula ruidosas, os alunos que testam limites, os colegas que sobrevivem como podem, a burocracia que engole tempo e energia, e há dias em que José sente que, no fundo, está a fazer algo importante. Mas há muitos outros em que tudo lhe parece inútil, em que tudo lhe parece repetitivo e esmagador. A solidão instala-se devagar. Primeiro nos serões passados em quartos arrendados, depois nos fins de semana em que não tem coragem de regressar a casa e, finalmente, nos próprios pensamentos, que se tornam cada vez mais densos, mais escuros, mais difíceis de contrariar. Aquela vida que ele imaginou, aquela vida luminosa, cheia de arte, intensidade, sentido, começa a parecer-lhe uma miragem distante. Há algo que existiu apenas na sua cabeça e que agora se dissolve sempre que tenta aproximar-se. Ora, o livro mostra-nos esta erosão lenta, quase invisível. Não há um grande acontecimento que explique tudo. Há, isso sim, uma sucessão de pequenas derrotas. A relação que não avança, o trabalho que não inspira, a sensação de que o mundo anda depressa demais para ele. E, sobretudo, a ideia de que falhou. Não num momento específico, mas falhou na própria construção da sua vida. Ricardo Majorona escreve este percurso com uma honestidade crua. Não há romantização do sofrimento, nem dramatização gratuita. Há, antes, uma observação minuciosa daquilo que tantas vezes passa despercebido. O desgaste emocional, a pressão silenciosa, a forma como a sociedade exige resiliência sem oferecer apoio. José não é o herói trágico, é um homem comum, esmagado por expectativas que nunca conseguiu cumprir. As dos outros e, talvez, ainda mais as suas próprias expectativas. E, à medida que o romance avança, percebemos que o gesto inicial, aquele disparo na sala de aula, não serve de nada. É o culminar de anos de frustração, de isolamento, de uma luta interna que ninguém viu. E é também um espelho desconfortável daquilo que muitos vivem em silêncio. A sensação de que a vida se tornou demasiado pesada, demasiado distante daquilo que um dia imaginaram. O longe e a miragem é, por isso, mais do que a história de um professor. É um retrato de desencanto contemporâneo. Da precariedade emocional, da pressão para ser sempre mais, da dificuldade de encontrar sentido, num mundo em que parece exigir velocidade, produtividade e entusiasmo constantes. É, pois, um livro sobre o cansaço. Não só o cansaço físico, mas o cansaço existencial. Aquele que se instala devagar e, quando damos por isso, já tomou conta de tudo. E assim termina a história de José, uma história que podia ser ficção, mas que para muitos professores parece demasiado com a realidade. Porque ser professor hoje é muito mais do que ensinar. É carregar salas cheias de vidas diferentes,
2: expectativas diferentes, de dons que ninguém vê. É tentar manter a calma quando o sistema falha, quando a burocracia se foca, quando o respeito se perde pelo caminho. É dar mais do que se tem, muitas vezes sem que ninguém repare. Ser professor é estar sempre no limite entre o que se consegue fazer e o que se gostaria de fazer. É chegar ao fim do dia com a sensação de que ficou tudo por fazer. É ouvir que tem muitas férias, quando na verdade carregam o peso de um país inteiro às costas, o peso do futuro, o peso das oportunidades, o peso das vidas que passam por eles. Talvez seja isso que o longe e a miragem nos lembra com tanta força, por trás de cada professor há um ser humano. Um ser humano que sente, que falha, que se cansa, que tenta. Um ser humano que muitas vezes dá tudo e recebe muito pouco em troca. Hoje ficamos com esta certeza. A dureza de ser professor não está apenas na sala de aula, está no silêncio, no isolamento, na falta de reconhecimento. E na ideia tão perigosa de que têm de aguentar sempre mesmo quando já não conseguem. Este livro é, pois, também um convite à empatia, a olhar para os outros com mais atenção, a perceber que por trás de cada gesto há uma história, por trás de cada silêncio há uma batalha, por trás de cada pessoa há um mundo que muitas vezes não conhecemos. José não é apenas um caso isolado. É um símbolo de muitos que vivem entre o longe e a miragem, entre aquilo que desejam e aquilo que conseguem alcançar. E no final, o romance deixa-nos uma pergunta que ecoa muito para além das suas páginas. O que acontece quando a vida que temos já não se parece com aquela que sonhamos? Talvez ainda mais importante, como é que ajudamos alguém antes de ser tarde demais? É este o livro que vos trago hoje. Espero que gostem.
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0: São 5 da manhã.
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2: 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Sentimos muito bem com isso. Um medicamento que não faz mal, outras coisas, pode ser misturada com outros medicamentos, que não alterem nada, só fazem bem.
1: E derivado da nossa alimentação, dos alimentos que hoje consumimos, terem um déficit enorme de magnésio. 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Fernando Antunes, vamos para Coimbra.
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0: São 6 da manhã.
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2: Sejam bem-vindos mais uma vez ao nosso Mentalizar. Hoje vamos falar de um tema muito, muito, muito importante, nomeadamente para os nossos jovens. Vamos falar sobre as redes sociais e sobre o impacto que elas têm na nossa vida, no nosso cotidiano, todos os dias. Por isso, vamos embora.
1: Vamos a isso. A senhora enfermeira, então, começaria por lhe perguntar o seguinte: como é que acha que as redes sociais influenciam a saúde mental e o comportamento das pessoas, hoje em dia?
2: É assim, saúde mental e redes sociais têm sido, ultimamente, aí um boom de material incrível para debate. Porquê? Porque a internet trouxe consigo muitos benefícios a todas as comunidades e à sociedade no geral. É incrível nós estarmos à distância uns dos outros apenas de um clique. E podermos falar com os nossos familiares que estão do outro lado do mundo, com os nossos amigos, isso é incrível. Só que o difícil é nós, utilizadores destas redes sociais, encontrarmos um equilíbrio e não as usarmos em demasia. Claro que todos nós sabemos que os jovens cada vez mais vivem em função destas redes sociais, através das influencers, dos TikTokers, que muitas das vezes acabam, através dos seus conteúdos, por conseguir levá-los a terem determinadas atitudes que não são o mais adequado. Em termos de saúde mental, penso que as redes sociais são excelentes para muitas coisas, como, por exemplo, combater a solidão, como eu disse, para estarmos mais perto de quem mais gostamos, e para aprendermos também sobre assuntos muito importantes, porque a informação que é introduzida na internet, nas redes sociais, consegue num curto espaço de tempo abranger um grande número de pessoas. Eu acho que depois da pandemia da Covid-19, acho que ficámos ainda mais agarrados, entre aspas, às redes, porque como tivemos que ficar confinados e longe de toda a gente, acabámos também por descobrir mais sobre elas e ficarmos talvez um pouco mais dependentes. Em termos de benefícios, foi aquilo que eu disse, são excelentes para companhias e são excelentes fornecedores de informação. No que diz respeito aos riscos, os mesmos prendem-se com o facto de as pessoas não serem capazes de filtrar o que leem ou o que veem, saber se a informação é fidedigna ou não, e sobretudo, e acho que este é o ponto-chave, em termos de privacidade. Muitas das vezes nós estamos tão envolvidos nisto das redes sociais e de estarmos atualizados e essas coisas todas, a chamada cibersociedade ou cybersociedade, que acabamos por expor demais a nossa imagem e a nossa vida privada, muito para além daquilo que devíamos.
1: É verdade, Sra. Enfermeira. Acontece muito e vê-se muito isso em algumas pessoas. Sra. Enfermeira, e como é que a falta de privacidade nas redes sociais afeta o bem-estar psicológico dos utilizadores?
2: É assim, eu sou um espírito livre e sou defensora de que cada um tem o seu livre-arbítrio para decidir o que faz ou não. Honestamente, acho que cada um publica aquilo que quer e o que lhe apetece. No entanto, acho que isto vai muito ao encontro de questões de autoestima, porque eu acho que se nós estivermos muito seguros de nós próprios, não temos de mostrar constantemente ao mundo onde é que estamos, o que é que estamos a fazer, o que é que compramos, o que é que comemos, o que é que deixámos de comer. Entendo? Acho que é muito por aí. Por isso, se de alguma forma esta falta de privacidade nos afeta, eu acho que o trabalho é nosso. Acho que temos que parar e temos que fazer nós o exercício de filtrar e de tentar perceber se há necessidade ou não de publicar aquilo. Temos que refletir sobre os nossos atos e perceber também ter a noção de que se publicarmos uma coisa, aquilo é público, certo? As redes sociais estão ao alcance de qualquer um. E temos que estar preparados que, para receber os elogios, claro, mas também para poder receber algumas críticas e algumas duras com as quais podemos não estar preparados para lidar. Se fizermos esta filtragem que eu estava a dizer, acho que o nosso bem-estar emocional e mental consegue encontrar facilmente um equilíbrio.
1: Muito bem. Senhora enfermeira, e considera que o uso excessivo das redes sociais pode ser uma forma de dependência? Quais são, no seu entender, os sinais de alerta?
2: Para a primeira pergunta, definitivamente sim. Mil vezes sim.
1: Muito bem.
2: Claro. E isso, infelizmente, é uma questão que fala à sociedade no geral. Principalmente os jovens e também incluindo as crianças de bem tenra idade. Não é assim tão descabido nós irmos na rua e vermos crianças pequenas agarradas ao telemóvel. É que eu não sou fundamentalista, eu tenho uma filha de quase 3 anos e ela também usa, mas é tudo muito controlado, tudo mesmo muito controlado, porque eu também acho que não podemos fugir ao que existe. Por muito que o temos, há de chegar o dia em que eles vão ter contacto. Agora, é preciso é sabermos quais são os limites. As redes sociais são claramente uma dependência, acabam por mexer, por afetar o nosso cérebro como uma droga, e isso é real. Em termos de sinais de alerta, eu acho que é muito por questões como o isolamento social, como a diminuição da capacidade de concentração para o que está à nossa volta, ou seja, para os estímulos externos, alterações cognitivas, alterações até mesmo físicas, nomeadamente na visão, pelo tempo que passamos ao ecrã, ou posturais, por causa da coluna, aquela posição que adquirimos por estar com o telemóvel nas mãos. Em situações mais graves, eu apontaria mesmo a sintomatologia do espectro da ansiedade, alterações comportamentais, questões de autoimagem, enfim, isto acaba por ser uma bola de neve e eu podia estar aqui até amanhã a enunciar imensa sintomatologia que iria certamente conseguir justificar o porquê de estar a enunciar. Mais uma vez, dizer que quando publicamos algum conteúdo digital, estamos sempre à espera que o feedback seja bom. Os nossos jovens, e até nós, claro, porque também acabamos por estar envolvidos com as redes de uma forma muito pessoal, acabamos por contabilizar os likes que temos, os comentários que nos escrevem, também gostamos de os ler, e com o tempo e com a frequência das publicações, juntamente com o aumento do número de seguidores, e aqui já numa perspectiva de mais direcionada ao Instagram e a esse tipo de redes sociais, as pessoas começam a sentir necessidade de publicar mais e mais, o tal efeito de bola de neve, para conseguirem obter esse feedback bom das pessoas que sabem bem ler, que sabem bem ouvir. Muitas das vezes, até à procura de alguma atenção, porque a solidão é complexa e se calhar aquele é o escape da pessoa obter alguma atenção por parte de terceiros. Se a pessoa não estipular os limites, aquilo que eu estava a dizer relativamente às crianças, acabamos por perder o controle, porque tanto o público do outro lado quer ver conteúdo novo, como nós deste lado queremos receber esse feedback, e isso nem sempre é possível, porque temos os nossos trabalhos, temos o nosso dia-a-dia, a nossa família, tudo o que gostamos de fazer, e nem sempre temos tempo ou estamos predispostos para criar conteúdos. E isso depois afeta o nosso bem-estar mental e aqui os níveis de ansiedade. Por isso, sim, em uso excessivo, claro que sim, claro que as redes sociais podem levar à sobrecarga mental.
1: Senhora enfermeira, já que falou aí da ansiedade, perguntava-lhe que sinais e sintomas do ponto de vista da ansiedade e depressão podem surgir nas pessoas que usam as redes sociais regularmente?
2: Pegando um bocadinho naquilo que acabámos de falar, a obsessão, claro, claramente por criar conteúdo, não é? Porque aquilo deixa de ser um hobby, passa a ser rotineiro e passa a ser quase que como uma obrigação, aí a obsessão. A alteração dos comportamentos alimentares também é muito comum, as anorexias, as bulimias, a privação do sono, o isolamento social, o executarmos tarefas sem sentido ou sem propósito, apenas para conseguirmos chegar a quem nos está a ver ou a quem nos está a ouvir, ao nosso público-alvo, nos mais jovens, pouco investimento na escola e, claro, tudo o que roça ali a sintomatologia ansiosa e depressiva. Depois, temos um fator que, mais uma vez, é muito comum na população mais jovem, que é a comparação social. A comparação social nas redes tem um grande impacto no que diz respeito à autoestima e à autoconfiança dos utilizadores. No entanto, também depende muito daquilo em que nós acreditamos, porque obviamente que há imensa gente que cria conteúdos que espelham uma vida perfeita, mas a vida não é assim tão perfeita. Por exemplo, eu também sigo alguns influencers, algumas pessoas criadoras de conteúdo, e muitos deles mostram cá para fora apenas o que é positivo. Os filmes que eles criam são trabalhados, as filmagens ocorrem após uma grande logística de espaço, de cabeleireiro, de roupa, de maquilhagem, e às vezes, no fundo, por detrás de todo aquele enredo, estão exaustos e até há temas que nem eles acreditam que estão a dizer o que estão a dizer. E há relatos de celebridades que até criam alguns conteúdos para as redes sociais, que entraram em burnout, que entraram em exaustão mental, precisamente por causa disto, desta exigência que há depois do público que vê. Há outros que não, que até acabam por mostrar o real e sabem bem, são extremamente bem resolvidos, são pessoas extremamente seguras, que sabem bem o seu lugar no mundo da internet. Como eu digo e defendo sempre, nem tudo nas redes sociais é mau, mas termos bem presente a ideia de que não há vidas perfeitas, não há nenhum filtro que nos torne melhores pessoas. A comparação social, propriamente dita, começa a decair, ou seja, pode começar a reduzir, se nós começarmos a educar os mais novos nesse sentido. E como é que o podemos fazer? Fornecendo-lhes ferramentas para que eles respeitem os outros, para que eles aceitem os outros, para que eles se aceitem eles próprios e compreenderem que são, que cada pessoa é uma pessoa e não têm que encaixar num estereótipo de imagem propriamente dita. No fundo, é trabalhar a autoestima e, de uma vez por todas, percebermos que a perfeição não existe. Importa sim é gostarmos de nós, sempre com uma boa base de saúde, uma base sólida de saúde, não só a nível físico, mas também a nível mental e emocional.
1: É verdade. Senhora enfermeira, e de que maneira as redes sociais influenciam a construção da identidade, especialmente quando falamos de jovens?
2: Assim, antigamente, antes das redes sociais, os jovens seguiam um exemplo que tinham mais perto, os exemplos de casa, o pai, a mãe, os avós, a família mais chegada, irmãos, para quem tinha, ou então no, em âmbito escolar, os professores, os colegas, os amigos. Hoje em dia é tudo cada vez mais através de um ecrã. Eu acho que sim, que tem um peso muito grande nos dias de hoje, e acredito que as redes sociais são agentes moduladores dos nossos jovens. Isso não tem mal nenhum, eles utilizarem, eles acabarem até por usar aquilo como alguma aprendizagem ou até como hobby. As proporções é que, mais uma vez, é que não podem extrapolar aquilo que é o aceitável. As redes sociais são tão boas para a socialização como são tão más para o isolamento. E nós Nós, quantas vezes estamos a jantar num grupo de amigos e quando vamos a olhar na mesa está mais metade da mesa agarrada ao telefone em vez de estarmos a conversar uns com os outros. Isto é assustador. É assustador e até me entristece um pouco porque estamos a deixar de comunicar. Estamos a comunicar, mas comunicar com o olhar, com a fala, com o toque, com ouvir o outro, com estar presente, não é? Estamos lá, mas a nossa cabeça não está. No fundo é isso, é equilibrarmos o que é benéfico e o que não é assim tão benéfico. Não vou dizer nocivo, porque acho que também é uma palavra muito pesada. Eu acho incrível conseguir falar com quem está do outro lado do mundo e para isso as redes sociais são um grande, grande aliado. No entanto, a obsessão pelo ecrã pode mesmo levar a esse tal isolamento. A pessoa nem dá conta do que está à sua volta e quando dá, quando se apercebe, quando acorda, por assim dizer, passaram-se horas, passaram-se dias, passaram-se semanas e a verdade é que o que se perde, o que perdemos, muitas das vezes não conseguimos recuperar. Por isso, temos que estar atentos a este tipo de temática e encontrar mesmo o que é saudável.
1: Senhora enfermeira, são mais duas questões. Perguntava-lhe o que é que considera importante para que as pessoas encontrem o equilíbrio saudável no uso das redes sociais. E depois, daqui a pouquinho, uma última mensagem, mas por agora esta questão.
2: Sim. Antes de mais, as pessoas estarem seguras de si próprias, sentirem que gostam delas, sentirem-se amadas, gostarem de se ver ao espelho, acho que isso é de extrema importância, o nosso autoconhecimento, a nossa autorregulação, o nosso eu. Acho que para estarmos bem com os outros temos que estar bem com o nosso eu. Depois, saberem e terem a consciência que as redes sociais surgiram para nos facilitar a vida, não para substituir pessoas, nem outro tipo de coisas que não podem substituir. Por fim, estipular os limites. Ou seja, certo, eu vou usar, mas eu não vou estar 2 horas seguidas agarrada a isto. Ou então, filho, tu podes usar, mas tens X tempo para usar, tens controle parental, não vais ver aquilo que tu quiseres, no caso dos mais novos, e no caso dos adolescentes e jovens um bocadinho mais velhos, conseguir compreender que eles sabem os perigos que estão inerentes à internet, que infelizmente são tantos, e todos os dias nas notícias, a mídia informam-nos de coisas que acontecem e às vezes não acontecem só aos outros. Quanto aos mais novos, eu acho que nós pais não podemos permitir que crianças que mal sabem ler e escrever tenham acesso a redes sociais, de uma forma livre e autónoma, porque acho que isto é tudo muito até como na culinária, é o que eu vi, com o devido peso e medida. Em termos de práticas de autocuidado, ou seja, os cuidados que temos que ter no mundo digital, é de facto importante não nos expormos em demasia, não fornecermos informações como morada, número de telefone, e-mails, enviarmos fotografias nossas a quem não conhecemos, ou até mesmo a quem conhecemos, às vezes é um grande risco. Enfim, tudo o que é desse âmbito, tentar ter algum cuidado. Não deixar também que a opinião dos outros afete o nosso bem-estar e ter noção de que nem tudo na internet é fisível. Filtrar um bocadinho aquilo que nós lemos e aquilo que nós temos acesso. No caso dos mais jovens, dentro da vossa privacidade, se tiverem algum problema que envolve o uso de redes sociais, alguém que vos está a manipular, alguém que está a tentar até marcar encontros com vocês e vocês não conhecem as pessoas de lado nenhum, falem, peçam ajuda, porque é muito fácil fugir do controle. Quero só acrescentar que nos casos de imagem corporal, às vezes as redes sociais também são boas. Já há bocado falei na hora aqui, na bulimia, mas também são boas, porque temos pessoas que são realmente motivadoras e que conseguem orientar os outros para a promoção do exercício físico, os cuidados com a pele, com o cabelo, dicas para o corpo, a alimentação saudável, até mesmo em termos de estilo e roupa, enfim, tudo o que possam imaginar, acho que dentro do espeitável e do aceitável também é bom. É vital que quem assiste seja capaz de compreender que somos nós próprios e devemos é cuidar-nos e sentir-nos bem.
1: Muito bem. Senhora enfermeira, já quase a concluir, perguntava-lhe qual seria a mensagem que gostaria de passar sobre o uso consciente e saudável das redes sociais. Há assim algo específico que nos queira deixar como mensagem?
2: No fundo, eu acho que é resumir muito aquilo que eu disse durante toda a rubrica. É frisar mais uma vez que as redes sociais são uma boa aquisição no nosso dia-a-dia, por todas as razões que enumerei, porém o seu uso tem que ser feito de uma forma consciente e com regras. É também importante olhar, como eu disse há bocadinho, quando íamos e fomos todos jantar e estávamos no telemóvel, acho que é importante olharmos para quem está ao nosso lado e conversar olhos nos olhos e não nos resumirmos a conversas sem emoção alguma por trás de um ecrã. Usar as redes sociais de forma saudável, sem procurar que elas sirvam para atingir o outro com indiretas, para fazermos gozo do outro ou menosprezar o próximo ou alguém que tenha uma opinião diferente, porque a verdade é que aquilo é social, cada um tem a sua forma de se expressar e está tudo bem. Mais uma vez, sermos cautelosos com quem falamos e a quem fornecemos informação, não usar também só para cosquice, entre aspas, não é? Faça a expressão e ter votos expiatórios sobre outras pessoas enquanto estamos em grupo. Usem-nas para dividir a distância, para vos motivar a serem mais, a serem melhores e para serem um exemplo, à vossa maneira, claramente. Podem até partilhar um pouco acerca de assuntos que para vós sejam pertinentes e que vos dê até algum gosto de falar, como eu gosto de partilhar coisas sobre saúde mental, não é? Há quem goste de partilhar sobre desporto, sobre cinema, sobre culinária, música, enfim. Há tanta coisa bonita para se partilhar, porque é que nos vamos focar se o outro está mais magro, se o outro tem o cabelo comprido, nessas coisas tão supérfluas. Quanto aos jovens, é deixarem de querer atingir a perfeição e de provar aos outros que vocês são capazes. Vocês têm é que provar a vocês próprios que são capazes. Parem, façam uma pausa, olhem-se ao espelho e capacitem-se a vocês próprios, porque o foco não são os outros, nem o que eles pensam de nós, o foco somos nós próprios. Se não conseguirmos à primeira, tentamos mais uma, duas, três, às vezes que forem precisas. Não podemos é crescer iguais a quem está a fazer filmes para o TikTok ou stories no Instagram. Temos que ser nós próprios. Por fim, mesmo a terminar, que eu acho que já me estou a alongar um bocadinho, mas é um tema que eu gosto tanto, quem sabe se podemos depois fazer uma second edition. Por fim, relativamente às crianças, quanto a isso só tenho uma coisa a dizer. Não sermos fundamentalistas, claro, mas vamos deixar as nossas crianças brincar, porque elas vão ter todo o tempo do mundo para crescer e para fazer uso fruto de todas as redes sociais possíveis e imaginárias, ok? É isso.
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1: O município de Arganil garantiu um apoio de 500 mil euros do Fundo Ambiental para a recuperação da Mata da Margaraça, incluindo a reparação da estrada de acesso e a intervenção nas infraestruturas do suporte à visitação da paisagem protegida da Serra do Açores. A estrada, que atravessa a Mata da Margaraça, na freguesia da Benfeita, encontra-se atualmente interdita e fortemente condicionada na sequência dos danos provocados por sucessivas intempéries e tempestades registadas no início deste ano. Os episódios de mau tempo provocaram deslizamentos de terras, queda de pedras e a abertura de crateras pela força da água, agravando os danos que já tinham sido provocados pelos incêndios florestais. Perante esta situação, o município de Arganil vai assumir a recuperação da principal via de acesso à Mata da Margaraça, substituindo-se ao ICNF numa intervenção que é fundamental para repor as condições de acessibilidade e segurança neste território. O apoio de 500 mil euros para a execução do projeto Mata da Margaraça, restabelecimento de infraestruturas do suporte à recuperação de habitats e à valorização da visitação e da utilização pública na paisagem protegida da Serra do Açor, será concretizado através da celebração de um protocolo entre o Fundo Ambiental e o município de Arganil. A União das Freguesias de Cerdeira e Moura da Serra, no concelho de Arganil, vai apoiar, neste novo ano letivo 2026-2027, as famílias que têm crianças a frequentar o primeiro ciclo do ensino básico desta freguesia, informando na sua página do Facebook que a União das Freguesias mantém-se assim ao lado das famílias que habitam neste território. A União das Freguesias de Cerdeira e Moura da Serra informa que pela primeira vez apoia as crianças e os pais a quando da frequência no primeiro ciclo do ensino básico, proporcionando às suas 6 crianças deste nível de ensino um apoio simbólico em material escolar, garantindo que esta é uma medida que querem manter nos próximos anos. A União das Freguesias anuncia que, inclusivamente, o objetivo é alargá-la a novos ciclos do percurso escolar das crianças e jovens. A Comissão de Melhoramentos de Cortes, sediada na Freguesia de Alvares, Conselho de Góis, vai celebrar nos próximos dias 25 e 26 de setembro o seu 96º aniversário. As festividades vão decorrer na Casa de Cultura e Recreio Claudino Alves de Almeida, em Cortes. As celebrações terão início na sexta-feira, dia 25, com a abertura do bar pelas 21h30, prosseguindo no sábado, dia 26, ponto alto das celebrações. Amanhã arranca neste dia com uma Assembleia Geral às 9 horas, seguida de uma missa pelas 11h30 em memória dos sócios falecidos, com a participação do Grupo de Cantares de Cortes. Pelas 13h30 vai realizar-se o tradicional almoço de aniversário e a tarde será animada com uma nova atuação do Grupo de Cantares de Cortes, que vai estar a animar o evento pelas 17 horas. Já à noite vai encerrar com um baile a partir das 22 horas, animado por Fábio Bastinho. Refira-se que os interessados em participar no almoço comemorativo de aniversário da Comissão de Melhoramentos de Cortes devem inscrever-se através do 927-782-480.
0: O estado do tempo nas próximas 24 horas.
1: Tempo quente com céu pouco nublado ou limpo. Vento fraco a moderado, soprando por vezes forte até 40 km hora nas terras altas do centro e sul a partir do final da tarde. Possibilidade de formação de neblina ou nevoeiro em alguns locais da faixa costeira a norte do Cabo de Sines a partir da tarde. pequena descida da temperatura máxima e pequena subida no interior. E depois das notícias, continuo desse lado a acompanhar a nossa programação. Tenha uma ótima terça-feira, uma boa semana com a RCA.
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dedico essa música a todas as mulheres que sentem falta de um homem protetor. O vosso homem um dia vai chegar. É só terem fé. Deus vai enviar um homem protetor. E para todas aquelas que já têm um protetor,

0: 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São 8 da manhã.
1: Aos 30, Viana do Castelo, Setúbal e Faro. Aveiro, Penhas Douradas, 28. 26 previstos para Penhas Douradas, para Funchal e Ponta Delgada. Há acidente a esta hora no IC2, o trânsito depois das 8.
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1: Oito horas em Portugal Continental e na Madeira, 7 nos Açores. Terça-feira, 22, Diogo, morreu Jorge Palma.
3: Tinha 76 anos, vítima de uma paragem cardiorrespiratória. Ficou pedido de fazer deste país o que ele merece ser melhor. Assim pedia Jorge Palma. A Ministra da Cultura, ouvida pela Antena 1, fala num dia triste, com a partida de uma referência na música portuguesa. O Presidente da República acaba de publicar uma nota. Diz que Portugal despede-se de um dos seus ícones. Em Nova Iorque, o dia é de Nações Unidas. Arranca hoje o debate geral na Assembleia Geral das Nações Unidas. Um debate que marca o fim de ciclo de António Guterres. Vamos ao mate nesta edição. O Museu de Arte, Arquitetura e Tecnologia celebra os 70 anos do artista plástico Pedro Cabrita Reis.
1: Coimbra, Lisboa, 18 graus a esta hora, 21 Faro e Funchal, 22 Porto, 20 em Ponta Delgada. Edição de Diogo Miguel Pereira.
3: Morreu Jorge Palma. A notícia da morte surgiu esta noite através da família do cantor. Jorge Palma tinha 76 anos. Morreu vítima de uma paragem cardiorrespiratória. Jorge Palma compôs, cantou, tocou. São muitas as músicas que entraram na memória de todos e nunca mais saíram. Foram 50 anos de carreira, Margarida Vaz, marcada por êxitos, condecorações e muitos prémios.
4: Jorge Palma recebeu o prémio Carreira dos Play este ano em abril.
5: Malta! Mãos à obra, vamos fazer deste país uma coisa que merece ser melhor. Obrigado a todos. Viva o 25 de Abril. Viva a liberdade. Viva a democracia.
4: Um discurso que guiou a vida de Jorge Palma. Um cantautor juntou a poesia urbana e o rock de intervenção, sempre acompanhado do piano. Deixa-me rir, frágil, a gente vai continuar. Encosta-te a mim, estrela do mar. São canções que estão no ouvido de todos. Deixa-me rir. Jorge Palma nasceu em Lisboa em 1950 e cedo se interessou pela música. Aprendeu a tocar piano enquanto aprendia a ler e escrever. Na adolescência descobriu o rock e começou a tocar em bandas. Em 1971 passou pelo Festival de Vilar de Mouros com o grupo Sindicato. Para não cumprir o serviço militar, exila-se na Dinamarca. Regressa após o 25 de Abril e edita o primeiro álbum como Uma Viagem na Palma da Mão. Em Paris, chega a tocar no metro e em Lisboa, nas ruas da capital. Ao longo dos anos 70 e 80, lança vários discos até chegar ao Bairro do Amor. No Bairro do Amor. No álbum Só, Jorge Palma aparece praticamente sozinho, voz e piano, e que se torna numa das imagens de marca do músico. Foi distinguido com a Medalha de Mérito Cultural da Câmara de Lisboa e condecorado pelo Presidente Marcelo como Comendador da Ordem do Infante Dom Henrique. Em 2022, Jorge Palma assinalou 50 anos de carreira com o ciclo de concertos de antologia. Jorge Palma tinha 76 anos, deixa-nos no Dia Internacional da Paz, no último dia do verão.
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3: Jorge Palma tinha 76 anos, o Presidente da República, na página da Presidência na internet, escreve que Portugal despede-se de um dos seus ícones e de um dos grandes poetas da nossa música e também da nossa sensibilidade. António José Seguro lembra também as condecorações a Jorge Palma e acrescenta que estava previsto que este ano Jorge Palma participasse no programa da recente Festa do Livro em Belém. Numa longa mensagem, o Presidente da República apresenta as condolências a Jorge Palma. Ouvida há instantes pela Antena 1, a Ministra da Cultura, Juventude e Desporto fala num dia triste por causa da morte de Jorge Palma. Margarida Balseiro Lopes considera que Jorge Palma é uma referência na música portuguesa.
7: Desapareceu uma das figuras maiores, não é só da música, da cultura portuguesa, marcou muitas gerações naturalmente de públicos, mas também de artistas. Era, sem dúvida nenhuma, uma voz icónica, E portanto, a minha primeira palavra é para a família, para os amigos, e é de facto um dia triste para o país com este desaparecimento.
3: Reação do Ministro da Cultura à Antena 1. Na rede social X, o Primeiro-Ministro Luís Montenegro escreve que a memória do cantor fica nas melodias, na memória de várias gerações e também na cultura portuguesa. Na mesma rede social, José Luís Carneiro, líder do PS, escreve que o país perde um dos maiores músicos e compositores. Há uma emissão especial dedicada a Jorge Palma que vai para o ar a seguir a este noticiário às 8 da manhã. Será conduzida pelo Eduardo Amaio e também pelo José Carlos Trindades. José Carlos Trindade. Os debates são muitos numa altura em que as soluções são poucas. É dia de debate geral na Assembleia Geral da ONU. Restaurar a confiança, gerir a transformação é o lema deste encontro que durante os próximos dias junta os chefes de Estado e de Governo de mais de 190 países. A guerra na Ucrânia, a situação no Médio Oriente e as alterações climáticas são apenas alguns dos vários temas que vão estar em cima da mesa desta Assembleia Geral, que acabará por ser diferente. É que com o mandato a terminar no fim do ano, António Guterres faz o último grande discurso político perante os líderes mundiais. Vamos agora puxar a fita. É que depois de 10 anos de mandato foram muitas mudanças no mundo, guerras e até uma pandemia. Ariana Barcelos.
8: How are you feeling, Mr. Secretary-General?
9: Como se sente? A pergunta a marcar um dos momentos centrais dos últimos anos da ONU e da vida de António Guterres.

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E bom dia, seja bem-vindo a mais um programa Amanhecer aqui na sua rádio de eleição, a Rádio Clube de Arganil, a voz da Beira Serra. Assim estamos juntinhos nesta manhã de terça-feira, consigo fazer-lhe companhia, está a sua Cátia Batista, que estará consigo durante as duas próximas horinhas. Se só agora então acordou, está assim a sintonizar 88.5 FM, 97.3, outra através das nossas plataformas digitais disponíveis para todo o mundo. É assim que estamos juntos e prometo-lhe durante as duas próximas horas que não vai faltar também a boa música da atualidade, as notícias também que marcam a atualidade e, claro, a animação habitual. Por isso, espero que desse lado você também esteja-me a fazer companhia, porque eu gosto sempre de saber que desse lado está alguém também à minha escuta. É assim que deixo aqui o apelo para que também me façam companhia e deixem aqui o seu toquezinho, a sua mensagem escrita a dizer que já estão a escutar a nossa rádio. 960311-247, 960311-247, é este o número que pode aproveitar então para dizer que já está acordadinho e já está a escutar a nossa rádio. Pois é, esta manhã começamos desta forma, hoje um bocadinho diferente, ainda não vou aos nossos aniversariantes do dia, porque tal como iniciámos com este simultâneo com a Antena 1, hoje a verdade é que a música portuguesa fica um bocadinho mais silenciosa. É assim que faleceu Jorge Palma, vítima de uma paragem cardiorrespiratória, um dos nomes maiores da música portuguesa, um homem que fez da vida, das dúvidas, dos amores, das perdas e das noites, matéria-prima para canções que atravessaram gerações. Jorge Palma não foi apenas um cantor e compositor, foi um contador de histórias. Ao piano, à guitarra, sozinho ou acompanhado, Jorge Palma construiu um universo muito próprio, feito de palavras que pareciam simples, mas que tantas vezes diziam aquilo que nós próprios não conseguíamos dizer. Canções como Frágil, Deixa-me Rir, Encosta-te a Mim ou A Gente Vai Continuar ficaram na memória coletiva de várias gerações e talvez seja precisamente isso que distingue os grandes artistas. Quando partem, continuam presentes. Continuam nas canções, continuam nas vozes de quem o escuta, continuam nas memórias de quem viveu momentos importantes ao som da sua música. Jorge Palma teve uma carreira marcada pela liberdade, pela inquietação e por uma enorme personalidade artística. Nunca pareceu, sim, muito interessado em encaixar-se demasiado bem em nenhuma gaveta. Preferiu o caminho próprio e foi justamente nessa liberdade que encontrou uma das suas maiores forças. Há artistas que nos acompanham durante uma fase de vida e há artistas que de alguma forma nos acompanham durante a vida inteira. Jorge Palma pertence então a esta segunda categoria. Hoje despedimos-nos então de Jorge Palma, celebrando tudo aquilo que ele nos deixa, as canções, as palavras, as histórias e essa capacidade rara de transformar fragilidade em música. E é por isso mesmo que a rádio continuará a tocar Jorge Palma. E talvez esta seja uma das formas mais bonitas de dizer que alguém não desaparece completamente. Enquanto houver alguém a ouvir uma canção sua, a cantar uma frase sua ou simplesmente a lembrar-se de um momento da sua vida ao som da sua música, Jorge Palma continuará assim connosco. É assim que vamos então recordar Jorge Palma. Jorge Palma, que relembro, faleceu então nesta madrugada, vítima assim de paragem cardiorrespiratória, e vamos então recordá-lo com uma das suas melhores músicas, na minha opinião. Encosta-te a Mim, Jorge Palma.

Interno Jorge Palma. Assim fica um bocadinho da nossa homenagem durante este programa. Ainda iremos escutar mais músicas deste grande, grande cantor. Vamos assim prosseguir e neste dia 22 de setembro, claramente também há motivos para celebrar, porque será certamente o aniversário de alguém. A realidade é que na nossa grandiosa família da Rádio Clube Arganil, hoje não temos aqui um único aniversariante. É verdade. Nem um aniversariante de nascimento, nem de casamento. Por isso, fica neste momento o apelo para, se desse lado você celebrar hoje o seu aniversário, seja ele nascimento ou de casamento, se junte à nossa família, porque nós teremos todo o gosto de, neste dia 22 de setembro, celebrar consigo o seu aniversário e de cantar-lhe aqui também os parabéns. Uma vez que hoje não temos aniversariantes da nossa grandiosa família, fica igualmente aqui o tema musical de Magda Sofia, brinda de parabéns, estendendo-se a todos os ouvintes que desse lado estejam hoje a completar mais um aniversário, seja ele do seu nascimento ou do seu matrimónio.

0: Com confiança à vida, vamos brindar. E fica assim os votos de um feliz aniversário a todos os ouvintes que estejam a celebrar hoje o seu aniversário. Vamos aqui então deixar os primeiros bons dias desta terça-feira, deixar aqui igualmente então um bom dia para a nossa Patrícia Augusto, para a nossa Ercília Gonçalves, lá no Altinho do Caramulo, bom dia para a nossa Teresa Martins, para o senhor Jorge Nunes e a sua Hilda em Casalinho, bom dia para o nosso João Engenheiro, nossa preciosa Monteiro por Coimbra, nosso António Fernandes também já escuta, tal como a nossa Alguinha Cristina, já a nossa Fernanda Pinto certamente já anda acordada há muitas horas, porque esta minha querida certamente já foi caminhar por esta hora. Bom dia para a nossa Helena Carvalho, pelo Vilar, a nossa Alzira Silva, pela Aveia, Ramiro Duarte, senhor José Manuel, Alípio Costa, em Casalito. Bom dia, até Foz do Amor, ao casalzinho maravilhoso, Leonil Lopes e Carlos Lopes, já acordados. Bom dia para o nosso Jorge Tavares, pela Figueira da Foz. E agora, deixem-me ver se eu não me perco. Elisa Costa, por Tábua, Alice Fontinha, nas Luadas, Sérgio Ascensão, em Santa Ovaia. Bom dia também para o nosso José Antunes, por Avô. Bom dia ao nosso Pedro Inácio, que já nos diz aqui, bom dia, beijinhos. Igualmente, Pedro, bom dia e bom trabalhinho. Bom dia também para o nosso José Trindade, com o seu habitual bom dia, meninos e amigos da RCA, que já também já está aqui à escuta, com a sua habitual mensagem de bom dia, mas nós ainda vamos aqui até Suíça, em Zurique, penso eu. Exatamente, temos aqui então o bom dia do nosso Paulo Correia, que nos diz uma excelente terça-feira para todos. Um abraço do Paulo Correia daqui da Suíça, de Zurique, e bom trabalho para quem anda nas vindimas. E a tratar do vinho para o São Martinho beber com umas castanhas à lareira. E tudo de bom para a nossa locutora da RCA e toda a equipa. Bom dia, feliz terça-feira e Deus abençoe a todos. Igualmente, nosso Paulo, tudo de bom e bom trabalhinho também a partir de Suíça, Zurique, à escuta. Nosso pá António Pereira a dizer bom dia, menina Cátia, aqui em Gatões já se ouve a Rádio Clube de Arganil. Beijinhos e abraços para todos. Também se rega as laranjeiras. É assim mesmo, para colher então laranjas boas e bem sumarentas, não é, senhor António? Um beijinho. E vamos assim prosseguir. Muitos são os que estão acordados connosco e certamente querem saber o estado da meteorologia para o dia de hoje. A verdade é que hoje só podemos contar é com muito, muito calor. Temos aqui previsões então de 37 graus para o distrito de Coimbra, 35 por Leiria, 37 também em Castelo Branco. Já mais fresquinho estará pela Guarda, 31 graus, 34 por Viseu e 28 pelo distrito de Aveiro. Vigora mesmo ainda alertas amarelo devido então a este tempo quente em quase todos os distritos do nosso país, excepto então Setúbal, Beja e Faro. Todos os restantes encontram-se em alerta amarelo devido ao tempo quente. Este alerta irá então vigorar até ao dia de hoje às 18 horas, onde se prevê então uma diminuição da temperatura. Mas vamos então saber o que é que as próximas 24 horas nos irão servir.
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0: Ora, segundo o Instituto Português do Mar e da Atmosfera, a previsão aponta para tempo quente, com céu pouco nublado ou limpo, vento fraco a moderado do quadrante leste, tornando-se do quadrante norte durante a tarde e soprando por vezes forte nas terras altas do centro e sul a partir do final da tarde. Possibilidade de formação de neblina ou nevoeiro em alguns locais da faixa costeira, a norte do Cabo de Sines, a partir da tarde, e uma pequena descida da temperatura máxima na faixa costeira e pequena subida no interior. Assim ficámos com esta previsão para esta terça-feira, 22 de setembro, e vamos prosseguindo com a música. E tal como eu vos referi, iríamos continuar aqui em homenagem a Jorge Palma. Esta homenagem foi feita, então, na celebração dos seus 50 anos de carreira, em 2022, segundo aqui a Rádio Comercial, que juntou vários nomes da música portuguesa para celebrar, então, celebração os seus 50 anos de carreira de Jorge Palma. A gente vai continuar, e é verdade, vamos mesmo continuar a respeitar todo o legado de Jorge Palma.

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1: E connosco já temos a nossa Susaninha. Bom dia, bom dia.
2: Bom dia.
1: Bom dia, como estás?
2: Está tudo bem.
1: Vamos então ao pensamento desta terça-feira?
2: Vamos, e depois talvez porque hoje, como perdemos um artista que acho que é acarinhado por todos e que todos gostam, se calhar este pensamento hoje é um bocadinho de encontro. Há muita coisa que eu dizia, até uma música que eu gosto muito dele, que é o Deixa-me Rir.
1: Uhum.
2: Então, eu vou passar a ler. O que é a alegria para cada um de nós? Alegria pode ser dar uma gargalhada ou até ficar sem fogo. Alegria pode ser rir por dentro, sorrir livremente. Alegria pode ser delicada com alguma coisa ou com alguém. Alegria pode ser aquela satisfação de viver. A alegria pode ser a sensação de liberdade ao brincar com uma criança. Alegria pode ser o olhar nos olhos de alguém com coragem. Enfim, a alegria pode ser a satisfação de viver constantemente com as suas escolhas. Por isso, para vocês, o que é a alegria? Encontram e sintam-se preenchidos com a alegria.
1: Sem dúvida, a felicidade pode estar nas pequenas coisas, não é, Susana?
2: Exatamente. E nós, na vida, há que aproveitar e realmente viver intensamente, porque nós nunca sabemos qual vai ser o nosso último dia. Porque a vida assim não é mesmo. É uma constante que, por vezes, de repente, leva-nos a alguém que nós gostamos muito, ou nós mesmos acabamos por sacudir perante as dificuldades que a vida nos vai pondo à frente. Portanto, olha, vivam intensamente e, acima de tudo, com a alegria de satisfação de que viveram no máximo.
1: Sem dúvida, sem dúvida. Fica mesmo este pensamento de encontro ao que hoje estamos também a homenagear, não é, Susana?
2: E é isso mesmo que uma própria família pediu, para ele ser recordado pelas suas músicas, pelas suas mensagens nas músicas, porque se nós pensarmos bem, ainda há bocado que passaste uma música disso, até que há uma frase que ele, isto traduzindo aquilo que eu interpreto da música, é que até que a terra o leve, mas que viva intensamente cada momento, que é importante. Portanto, nós muitas das vezes as letras, né, acabam sempre por ter essa vantagem de que nós podemos interpretar o seu momento, né, uma forma de identificação por algum momento que está a passar. Mas que ele tinha o dom da palavra de estar no coração e muitas vezes passar mensagens fortes através de nós.
1: Sem dúvida. Susana, fica aqui então agora o espaço para a tua despedida.
2: É um beijinho para toda a nossa grande família da CIA, um beijinho para todos os aniversariantes que não temos na nossa lista, mas que há, se há um dia desse cá temos, sabe.
1: Pois.
2: Um beijinho muito grande e até amanhã, se Deus quiser.
1: Até amanhã. E tal como tu disseste, logo a seguir à publicidade, vamos escutar também um dos temas que tu mais gostas de Jorge Palma, Deixa-me Rir.
2: Exatamente, um beijinho.
1: Um beijinho, Susana. Até amanhã.
2: Obrigada.
1: Beijinhos, tudo bom? Ora, assim ficámos com este tão pertinente pensamento da nossa Susana. É verdade, vivam intensamente. Nunca sabemos quando é o último dia. Vamos então agora aos nossos compromissos publicitários e regressaremos com mais um tema de Jorge Palma. Deixa-me rir, um tema de 1985.
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0: Jorge Palma, deixa-me rir, foi este o tema que acabámos de escutar. São agora 8:53 e vamos continuar prosseguindo agora para o nosso flash informativo. Vamos assim percorrer as capas dos jornais nacionais e saber o que é que marca a atualidade no país e no mundo.
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Vamos iniciar assim com a capa do Jornal Público. A SNS não consegue cobrar urgências a estrangeiros antes da alta hospitalar. Já em grande destaque está a GNR, militares da nova BT vão assim rodar funções para prevenir corrupção. Continuamos agora com a capa de Jornal de Notícias. Mais de metade dos portugueses faz pelo menos uma viagem de férias por ano. Turismo dentro e fora de portas bateu recorde em 2025. O setor antevê um 2026 ainda melhor. Europa, Cabo Verde e Brasil em alta. Dois polícias arrastados por condutor embriagado junto a uma esquadra em Portimão. O homem tinha ido apresentar queixa em caso de violência doméstica, acabou por ser detido. Encher um depósito já custa mais 35 euros. Ministra apela ao uso de transportes públicos devido ao aumento da procura. Camionistas avançam com marcha lenta. Prosseguimos agora com a capa de Correio da Manhã e agora falaremos então do ordenamento do território. 4,8 milhões de terreno sem registro. Identificação gratuita termina no dia 30 de setembro. Mais de 500 mil de proprietários já referenciaram os seus bens, mas a maioria não o fez. Por isso fica aqui o alerta que a identificação gratuita dos seus terrenos termina no dia 30 de setembro. Continuamos agora com os jornais regionais, iniciando com a capa de Diário das Beiras. Unidade fiscal da GNR com 100 elementos em Coimbra. Cerimónia que assinalou os 18 anos da unidade oficializou instalação do comando na Quinta das Canas, nas Lajes.

Continuamos agora com a capa de Diário de Coimbra. Esplanadas em Coimbra vão poder estar abertas todo o ano até às 2 da manhã. Com críticas da oposição, o Executivo Camarário aprovou ontem a alteração de regulamento de horário e prometeu mais medidas no futuro em torno da economia noturna. Unidade da Ação Fiscal da GNR muda comando para Coimbra a partir da Quinta das Canas. A Guarda Nacional Republicana passa a planear e a dirigir com maior agilidade as grandes operações de fiscalização e combate à criminalidade económico-financeira e aduaneira.

Agora continuamos com as capas dos jornais desportivos. Do lado de Sporting, Frederico Varandas sai em defesa de Rui Borges. Não quero ter o meu treinador a fazer as figuras que outros fazem. Presidente do Sporting diz que o técnico nunca esteve em causa e tira-lhe o chapéu por não se agarrar a coisas externas ao clube. Justifica momento conturbado com autogolos, expulsões, automutilações que não podem acontecer. Em grande destaque está também o Benfica e o Porto. Do lado do Benfica, arbitragem do clássico causa revolta. O clube publica vídeo com 7 lances em que se diz prejudicado. Rui Costa falha a gala da Federação Portuguesa de Futebol em protesto. Seixal celebra hoje 20 anos. Talentos formados no centro de formação já renderam mais de 700 milhões de euros. Já do lado do Futebol Clube do Porto, Vilas Boas ataca rivais. Há uma santa aliança entre Benfica e Sporting que não posso aceitar. Dá-se em bicada em Marco Silva, frustrações normais de um treinador que acabou de chegar e perdeu um clássico. Continuamos agora com a capa do jornal Record. Igualmente em grande destaque está estas acusações mútuas após clássico quentinho. Futebol Clube do Porto e Benfica às turras, Vilas Boas ao ataque. E Benfica promete não se calar, contesta assim 8 lances no Porto, classificando-os como coisas normalíssimas.

para fechar este flash informativo, fechamos com a capa do jornal O Jogo. Líder portista André Vilas Boas volta a atacar, dispara em várias direções e insiste na Santa Aliança entre Benfica e Sporting.

0: Assim ficamos com as notícias que marcam a atualidade no país e no mundo. E o sinal horário das 9 horas já toca. Vamos assim ao bloco informativo de âmbito regional com a nossa jornalista Lourdes Gonçalves.
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2: A Comissão de Melhoramentos de Sequeiros, coletividade sediada em Sequeiros, freguesia de Selavisa, concelho de Arganil, vai levar a efeito um almoço convívio com animação no próximo dia 4 de outubro. As inscrições encontram-se já abertas e podem ser efetuadas até dia 27 de setembro através do 915-171-693, sendo que para além do almoço haverá animação musical a cargo do grupo Somos Beira Serra, de Mário Oliveira e Paula Pereira. Note-se que o preço são 15 euros por pessoa, pagando as crianças dos 6 aos 12 anos 7,5 euros. O município de Góis vai associar-se novamente à Iniciativa Nacional Corrida Sempre Mulher. No próximo dia 18 de outubro, o concelho vai acolher uma caminhada solidária dedicada à sensibilização para a prevenção do cancro da mama e ao apoio a mulheres e famílias afetadas por esta doença. A ação decorrerá entre as 10 e as 12 horas, com ponto de encontro na Praça da República, em frente ao posto de turismo municipal de Góis. O objetivo central passa por mobilizar a comunidade local e angariar fundos para a Associação Portuguesa de Apoio à Mulher com Câncer da Mama. A participação implica a aquisição de um kit oficial, no valor de 14 euros, verba que vai reverter na totalidade como donativo. Este conjunto inclui uma t-shirt, saco mochila, dorsal e uma barra de cereais. As inscrições encontram-se abertas até dia 28 de setembro, devendo ser formalizadas pessoalmente no Pavilhão Gimnodesportivo Municipal de Góis ou por telefone através do 235-770-116. Decorrente do protocolo de cooperação assinado entre o município e a Guarda Nacional Republicana em 2023, através do qual se estabeleceu uma parceria no âmbito do projeto de teleassistência a pessoas vulneráveis, foi criado um canal de comunicação direto e expedito com os idosos isolados e vulneráveis do Conselho de Nelas, utilizando um dispositivo adquirido pelo município à Agência de Desenvolvimento para a Sociedade da Informação e Dorma, que se encontra acessível na Sala de Situação do Comando Territorial da GNR. O projeto Eguarde consiste num serviço de teleassistência para os cidadãos mais vulneráveis, quer seja por situações de dependência, quer seja por situações de isolamento e sem apoio familiar. Por proporcionar aos idosos serviços que facilitam ou que contribuem para a manutenção da sua autonomia no próprio domicílio, com dignidade e segurança, foi renovado por mais 3 anos a cedência dos 6 dispositivos adquiridos em 2023. Note-se que este serviço, segundo uma nota enviada à IRCA, é um apoio às ações que a GNR já realiza no terreno, algumas em parceria com os serviços de intervenção social do município, com a visita de idosos sozinhos e isolados.
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2: Tempo quente com céu pouco nublado ou limpo. Vento fraco a moderado, soprando por vezes forte até 40 km hora nas terras altas do centro e sul a partir do final da tarde. Possibilidade de formação de neblina ou nevoeiro em alguns locais da faixa costeira a norte do Cabo de Sines a partir da tarde. Pequena descida da temperatura máxima e pequena subida no interior. E depois das notícias, continuo desse lado a acompanhar a nossa programação. Tenha uma ótima terça-feira, uma boa semana com a RCA.
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0: Dinis Brito, já a brilhantar esta segunda hora do programa Amanhecer, com o seu novíssimo tema, que se chama Sete. E vamos assim iniciar o atendimento das chamadinhas, assim que elas cheguem então à nossa mesa. 960313902 ou em alternativa 235-200-572. E alguém já me chama, vamos ver quem é o primeiro. Olá, bom dia.
1: Bom dia, Borrachinho. Como é que está?
0: Olha, Mirito. Bom dia, Mirito. Como está?
1: Vai-se andando devagarinho. E a Cátia também?
0: Também. Andando devagarinho.
1: Tem que ser devagarinho, porque está calor.
0: Está muito calor, não é, Ramiro?
1: É verdade, aí também. É verdade.
0: Já está muito quente, não é, esta hora?
1: Já.
0: Está bom para ficar em casa, quem puder, não é?
1: Para ficar em casa, não. Ficar em casa, não, isso não, tem que se andar.
0: Então, para onde é que ele vai hoje?
1: Olha, vou dar um passeio hoje muito longe.
0: Ai, é, pronto, não me vai contar.
1: Não, é aqui, para o meu quintal, que é para ti.
0: Então não é muito longe.
1: Não, é só a porta para fora de casa.
0: Já é bom, ao menos parece, não é?
1: É bom, passeio, então é onde me distraio todos os dias.
0: Muito bem, Mirito, para quem vai o beijinho matinal?
1: Olha, vai para ti, para a tua família, um abraço para o teu pai, para os meus amiguitos e amiguitas, para o resto do auditório, uma ótima terça-feira para todos e para ti também. Muito obrigado e beijinhos.
0: Beijinhos e abraços e até uma próxima.
1: Obrigada.
0: Beijinhos. Ora, assim ficamos com o nosso Ramiro Duarte e vamos ver quem se segue, porque os telemóveis já tocam. Bom dia.
2: Olá, bom dia, alegria. Bom dia, Sérgio, companhia.
0: Bom dia, é o Pedro Inácio.
2: Exatamente, correto e afirmativo, como dizia aquele homem da rádio, ou da TSS.
0: Então está tudo bem, Pedro?
2: Está tudo, graças a Deus.
0: Por onde é que anda?
2: Neste momento vou na A17, aqui na zona, quase a chegar à zona de Piais, até Pataias.
0: Muito calor, não é? Já?
2: Sim, já se nota. Ainda está um bocadinho, se nota a fresquidão da manhã, mas...
0: Mas já
2: por
0: é
2: acaso,
0: pouco.
2: Por acaso, no Cais da Aveiro, teve a noite fresquinha, até dormi com os dias um bocadinho abertos e tive que fechar, porque sempre estava a sentir assim um fresquinho muito...
0: Ainda bem, assim ao menos a gente consegue dormir, não é?
2: Não, por acaso as noites já lá já no fim de semana, na Ponta Mocela, também Ponta Mocela fica numa cova, fica na Casa do Rio, não é? Sentia-se aquela noite fria mesmo.
0: Pois.
2: Sabe, para mim, eu sou o homem dos calores, ando sempre cheio de calor, mesmo quando está 20 graus já para mim já tem calor. Mas sentia aquele fresquinho fora assim normal.
0: Muito bem. Então,
2: estava as noites frias mesmo.
0: Então, amigo Pedro, para quem vai o beijinho desta manhã?
2: Vai o beijinho para as senhoras, com todo o respeito, e para a menina Cátia também.
0: Obrigada.
2: E abraço para os cavalheiros.
0: Muito bem.
2: E para quem, olha, neste caso, para quem anda na estrada, no caso, a Patricina e o Vítor Carvalho, tenham boas viagens, o Vítor Loureiro. E os que não andarem na estrada, aproveitem fazer alguma coisinha pela manhã, pela fresca, e depois da parte da tarde uma cestazinha, que é o que eu faço ao fim de semana, aproveito a fazer alguma coisa pela fresca, manhã cedo e depois eu almoço.
0: Descansar um bocadinho.
2: Aproveito a descansar, está muito calor para andar, para já não se pode andar.
0: Pois é.
2: Como eu,
0: pois
2: não, posso
0: é.
2: Andar, não posso andar nas matas de eucalipto a limpar nem nada, que é porque.
0: Não convém.
2: Não convém, é perigoso, e eles não querem, pronto.
0: E bem.
2: Também está muito quente. Agora, durante a semana tenho que andar, não é? Mas também é diferente, o caminhão com ar-condicionado e tudo é diferente.
0: Pois é. Amigo Pedro, então até uma próxima e um beijinho também para si.
2: Obrigado. E tudo bom e pronto.

0: E olha,
1: Igualmente.
0: quem puder estar à sombrinha, que deixe estar.
1: Pois, exatamente. Quem puder, que esteja. Um beijinho e uma boa viagem, Pedro.
0: Obrigado.
1: Até uma próxima. Ora, fica aqui também cumprimentos para todos os nossos camionistas, que certamente também levam aqui a rádio a fazer-lhes companhia. Vamos aqui a mais uma chamadinha. Bom dia.
2: Bom dia, simpática.
1: Bom dia, nosso José Fernandes, como está?
2: E a menina, bem disposta?
1: Eu estou bem disposta. Você está com voz de quem acabou de acordar?
2: Não, eu acordei. Eu ainda mandei mais cedo com o seu Ramiro.
1: Ai, foi? Então a que horas é que acordou?
2: Eu?
1: Sim.
2: Ah, Cátia, eu quando andava a trabalhar, às 5 horas da manhã já estava de pé.
1: É assim mesmo. Tem que ser.
2: E tinha que fazer 4 km a pé para ir para o trabalho.
1: Pois é. É assim a vida? É assim a vida, Sr. José?
2: Para ir para a serração, para a fábrica. Para a madeira, ela não vai apanhar as costas.
1: Tem que ser. Era o seu trabalho, não é? Tinha que fazer, seja a que hora fosse, não é?
2: E o trabalho, o patrão faleceu, os filhos não quiseram saber da fábrica, venderam a fábrica, agora a fábrica está sem uma oficina.
1: Pois é. Então, senhor José, diga-me aqui.
2: Era um tempo muito, muito complicado naquele tempo.
1: Agora também é.
2: É, mulher.
1: Então, senhor José, e o beijinho?
2: Olha, Cátia, na maneira que isto está, vai acontecer um curso em 2017.
1: Logo veremos. Nem vamos falar dessas coisas, que essas coisas atraem-se.
2: Pois, eu tenho aqui a peça aqui no Anjo da Guarda, que é pertinho da minha terra. Já não vou lá há 9 anos, desde que meu pai me deixou. Vamos lá ver.
1: Pois.
2: Vamos lá ver. Da maneira que isto está, eu já fui fazer uma caminhada, cheguei aqui a casa todo molhado, parecia que me tinham metado um balde d'água.
1: Ah, pois, está muito calor, senhor José. Agora descanse um bocadinho, fique por casa.
2: Tá bom, obrigada. Um beijinho, muito
1: obrigado. Um beijinho.
2: Até quinta-feira.
1: Até quinta não, até amanhã, que amanhã estou cá, já me desliga o telefone. Ora, me despacha muito rápido este José, ou não me ouve. Vamos aqui a mais uma chamadinha para depois irmos à música. Bom dia.
3: Oh.
1: Bom dia.
3: Bom dia. Olá, bom dia.
1: Bom dia, tenho o prazer de estar a falar com...
3: A Teresa Martins.
1: Teresa Martins, como está, dona Teresa?
3: Ai, ainda estamos assim um bocadinho abalados do fogo.
1: Pois é, por aí, por Vila Nova de Ceira, foi complicado no sábado.
3: Foi mesmo aqui, perto da minha casa.
1: Ai, foi, chegou aí a Barreiro, foi isso?
3: Sim, chegou aqui à terra, logo aqui à terra, sim. É assim é a vida.
1: Infelizmente já é o prato do dia, não é, dona Teresa?
3: Eu fazia o mês que vem 9 anos, mas há 9 anos foi pior. Nós hoje só tenho a agradecer a toda a gente que nos estiver a ouvir, aos bombeiros, ao presidente da Câmara, a toda a gente, os helicópteros, as avionetes, tudo. Olha, foram impecáveis.
1: Ainda bem. Ainda
3: há
1: bem.
3: 9 anos não tivemos nada, por isso é que ardeu tudo.
1: Não, é assim
3: foi mais
1: a vida.
3: Complicado.
1: Eles não chegavam para todo lado, né, nesse ano.
3: De qualquer maneira, chegou para a nossa aflição.
1: Ai, acredito que sim. Foi bem forte. Mas as suas coisinhas estão aí em pé, não é, dona Teresa?
3: Graças a Deus, ainda perderam matas, mas olha, a casa, graças a Deus, está cá e ninguém se alejou, nem ninguém ficou sem casa de habitação, essa é que é importante.
1: Isso é que é o mais importante. O resto a gente arranja força.
3: Parte é a parte mais importante.
1: Claro que sim. O resto vocês arranjam força, não é? A casinha ninguém vos tira.
3: Deus dá-nos o dobro.
1: Ora, muito bem. É esse mesmo o pensamento, minha querida Teresa.
3: Tem que ser.
1: Olha, minha querida Teresa, vamos aqui também mandar algum beijinho em especial?
3: Sim, vou mandar beijinhos a toda a gente que me conhece, todos os clientes do Café Martins. Vou vocês para aí para o auditório, tendo todos o espetáculo. Fazem parte da minha mercadoria, porque eu ouço-vos o dia todo, porque eu estou sempre em casa, infelizmente também já não posso fazer grandes trabalhos, mas também a luta de casa também já me chega.
1: Ai, chega, há quem não dê valor, mas olha que o trabalho de casa também é bem complicado.
3: Mas eu que tenho três homens e tenho o meu marido doente.
4: Ah, isso é que é o pior.
3: É, dois filhos e o marido e estabelecimento e fazer comida e roupas e haveres. Oh, o que é que cresce?
4: É assim, minha querida
3: Teresa. É vida. É. Beijinho muito grande para vocês todos.
4: Então um beijinho também para si, Teresa. E tudo a correr pelo melhor. Um beijinho.
3: Muito obrigada pela atenção. Um beijinho. Tchau, tchau.
1: Ora, assim falámos com a nossa Teresa Martins, de Barreiro, Vila Nova de Ceira, e vamos prosseguir, porque tal como eu disse, quatro chamadinhas, vamos então agora a uma música. E vamos ficar aqui ao som de Tiago Neto, Paulo Fragoso, Mulheres do Meu País. Música.

0: E assim ficámos com este tema de Tiago Neto, Paulo Fragoso, Mulheres do Meu País, e vamos assim continuar agora com as chamadinhas. Bom dia!
1: Bom dia, amiga simpatia, que é, tem a fama de artista. Como é que vai a saúde, menina Cátia Batista?
0: Estou bem, meu João. E você, como está?
1: Olha, não estou bem, mas porque tenho o meu mal, mas dentro do possível vou andando.
0: Olha, mas vê você, mesmo assim, dentro do mal vê sempre ali alguma coisa de positivo. É tão bonito, senhor João. Espero que dentro de tudo consiga fazer as suas coisinhas, não é, senhor João?
1: Ai, acabou fazendo a lida de casa.
0: É, não é? Muito bem, senhor João. Então diga-me, por aí está muito calor?
1: Está uma camada de geada.
0: Era boa, não era? Era boa.
1: Agora já nem geada bem como eram os outros.
0: Agora já nem há quatro estações, só temos o inverno, que já nem é muito inverno, e o verão.
1: Passa-se o inverno e a gente se vira um dia ou dois uma geadazita, mas pouca coisa.
0: É.
1: Antigamente, quando eu andei na escola, até a terra ficava no ar. Chamávamos a gente os entes de campo.
0: Agora já nem há aquele frio como era antigamente, não era, Sr. João? Ah, é muita chuva de vez em quando, mas pronto.
1: Mas antigamente eram os invernos de chuva, mas era uma chuva certeira, manso.
0: Oh.
1: Agora, se for preciso, leva tudo de zorro.
0: Pois, isso é que é o extremo. É do 8 ao 80 agora.
1: É.
0: Não é, senhor João?
1: Diz o pendente que estraga tudo. É, já não está nada como era antigamente.
0: Muito bem. Então, senhor João, vamos aqui deixar também um beijinho.
1: Olha, um beijinho para a senhora e um abraço aos cavalheiros. E muita saúde para quem fala no meu nome e me deseja a melhora. E muita saúde para todo mundo, que o bem mais precioso da vida é a saúde. A gente sem saúde não é nada.
0: É verdade, Sr. João. Olha, e da nossa parte, da nossa família, que isto é uma família da rádio, também desejamos-lhes todas as melhoras, que tudo corra pelo melhor.
1: Obrigado.
0: Um beijinho muito grande.
1: Deus há de ser comigo.
0: Claro que sim, Deus há de o abençoar, se Deus quiser, tudo vai correr pelo melhor.
1: Obrigado.
0: Um beijinho, senhor João, obrigada por ter ligado.
1: Muita saúde.
0: Igualmente, assim, um beijinho, uma boa terça-feira.
1: Obrigado.
0: Ora, assim, falámos com o nosso João Engenheiro, e aqui muitos, a nossa Cacilda Silva, a deixar aqui muita força, Dona Teresa, beijinhos, e também aqui o nosso Pedro Inácio a desejar as rápidas melhoras ao senhor João. Vamos aqui continuar e atender aqui as chamadinhas, vamos ver quem está desse lado. Bom dia.
2: Bom dia, Cátia.
0: Olha a nossa Cacilda, como está?
2: Estou bem, e tu também?
0: Também, também.
2: Pronto, então.
0: Acordadinha há muito tempo ou nem por isso?
2: Assim, de noite dormi muito mal com o calor.
0: Ah, é verdade, está muito calor, infelizmente.
2: Mas pronto, é o que temos e temos que ir vivendo.
0: Ora, é aceitar, quem sabe está lá em cima e não nos diz nada.
2: É verdade.
0: Quando é que vem o frio?
2: Nada mais.
0: Minha querida Cacilda, vamos então deixar aqui também um beijinho especial.
2: Olha, em primeiro lugar, as melhoras para o senhor João Engenheiro, que eu tinha o telefone ligado para aí, não deu para lhe desejar por mensagem. E para a dona Helena, para todos os outros. Para a minha família toda, principalmente para os filhos, para os netos, para o marido, para as minhas noras, para as minhas irmãs, para todo o pessoal do Rádio Clube de Arganil, sem exceção de ninguém. Para todos os doentes, com rápidas melhoras, principalmente se estiverem em maior dificuldade, e muita força, muita coragem para os bombeiros, porque a gente pede tanto para eles terem pouco trabalho e, afinal, não abrir e fechar de olhos, eles ficam com uma carga em cima, cuidado com ela.
0: Infelizmente, tem sido.
2: É verdade.
0: E tem sido muitos ao mesmo tempo, o que ainda dificulta.
2: Eu no sábado tinha ouvido na rádio a falar no incêndio, mas nem me tinha percebido ao certo onde era, mas quando saí a porta, saí para a rua, saí o portão, e me disparei, era um fumo tão negro, tão negro. Eu só pensava assim, mas Arganil é naquele sítio. e imaginava Arganil mais para aquele lado.
0: Exatamente.
2: Pois... E de onde andava a trabalhar, aquilo, ai meu Deus, credo, fazia aflição e era tão longe.
0: E era tão longe, não é? Imaginemos pois... o que é que seria lá perto.
2: Claro, mas é que em 2017 ele começou tão longe e ele veio parar cá e muito mais para acima, que isto foi complicado. E por sim. muito que a gente queira, não nos vamos esquecer nunca
0: não.
2: disso.
0: Não, foi muito violento e foi tudo foi. Numa só noite,
2: sim,
0: ainda foi pior.
2: E
0: esperemos que isso não volte a acontecer, porque realmente deixou-nos na memória e fica, não é? Fica
2: então,
0: e assusta-nos para sempre, infelizmente
2: claro.
0: É assim.
2: Eu, quando vejo um incêndio, não me sai da ideia isso, mas pronto. Deus Nosso Senhor e a Nossa Senhora, Nosso Senhor Jesus Cristo, onde está todos, à nossa beira, e muita força para a Dona Teresa, porque não é fácil.
0: Pois não. Minha querida Cacilda, quer deixar mais algum beijinho?
2: Não. Cátia, está tudo por hoje.
0: Está tudo saudável.
2: Uma boa semana para todo mundo. Sejam felizes e façam alguém feliz, como diz. Não sei quem, alguém. Ai, acho que é o Adrião.
0: É o Adrião.
2: Pois é.
0: Agora mas o Adrião diz outra coisa ainda.
2: Pronto, mas faz parte do Adrião.
0: É, o Adrião encerra sempre o programa a dizer: sejam felizes. Não, façam amor e sejam felizes.
2: Pois, claro, pronto, faz parte.
0: Faz parte dele, pronto. Faz parte dele. Já é imagem de marca.
2: É verdade.
0: Minha querida Cacilda, um beijinho muito grande. E uma boa terça-feira.
2: Obrigada, Cátia. Obrigada. Tudo de bom.
0: Igualmente.
2: Beijinhos.
0: Ora, estivemos assim com a nossa Cacilda Silva e assim da espero por mais chamadinhas, pelo menos mais duas, para depois irmos novamente à música. Bom dia.
3: Bom dia, bom dia.
0: Bom dia, bom dia. Ai, diga-me lá como é que se chama.
3: António Pereira.
0: António Pereira. De Gatões.
3: Exatamente.
0: Então, senhor António, como está?
3: Está tudo bem, está calor.
0: Está calor. Anda cá fora já.
3: Anda a regar as laranjeiras.
0: Ai, pois é, você anda a regar as laranjeiras. Então, e já se nota ali muitas laranjas a nascer, ou nem por isso?
3: Já tem muitas laranjas, estou a ver.
0: Muito bem. Então, senhor António, vamos aqui também cumprimentar alguém, deixar aqui um beijinho?
3: Para o senhor Pedro Inácio, para o senhor... João Engenheiro, para o senhor José Fernando, para toda a malta amiga e para as meninas, e um bom dia.
0: Obrigada, senhor António, e um beijinho também para si, boa continuação. Continua aí a regar a laranja. Senhor António, olha, estávamos a chamar o António, mas o António fugiu. Foi um ar que se lhe deu. Vamos aqui então aguardar por mais uma chamadinha para depois então irmos à musiquinha, ver se conseguimos aqui então atender, porque este telefone hoje está a fazer muito ruído. Está-me aqui a chatear um bocadinho. 9603-13902. A linha neste momento está aberta também igualmente no 235-200-572. Ora, bom dia.
4: Olá, muito bom dia, minha Cátia.
0: Oh, olha quem vem lá, os nossos Zé Antunes.
4: A minha Avo Nessa Alerta.
0: Diretamente de Avo. Como está, senhor José? Tudo bem?
4: Está tudo a andar, mais ou menos. Também com muito calor, é claro.
0: Claro, é verdade, é verdade. Mas você está aí perto do rio, pode molhar o pé.
4: Ah, estou aqui perto do rio, aqui mesmo aqui a 50 metros, não é isso?
0: É, e aí a água é fresquinha, é boa.
4: Esta água é boa, aqui é.
0: Muito bem. Então, senhor José, vamos aqui deixar também um beijinho.
4: Beijinho para a minha Cátia, para toda essa boa gente que trabalha na rádio e para todos que nos escutam, para elas um beijinho e para eles um abraço e tudo bom para todos, com muita saúde, paz e amor.
0: É isso mesmo. Principalmente saúde, que é o que a gente precisa
4: de todos.
0: Saúde
4: é que é principalmente, exatamente, minha Cátia.
0: Então, senhor José.
4: Eu ouvir desse lado.
0: Obrigada, senhor José. Obrigada também por ter ligado. E um beijinho, uma boa terça-feira.
4: Um beijinho, menina. Até uma próxima.
0: Beijinho, até uma próxima. Ora, assim fomos até Avô. Agora vamos a uma musiquinha e depois logo veremos se temos então tempo ainda de atender mais alguém. E ficaremos aqui com os Chiganos de Ouro e Mónica Sintra. Fado Calo.

0: E assim ficámos com este tema Ciganos de Ouro e Mónica Sintra, Fado, Calum. E vamos aqui atender mais uma chamadinha, porque isto não para hoje. Vamos ver quem é que está desse lado. Bom dia!
1: Olá, bom dia, Cátia!
0: Opa, esta voz é mais do que conhecida. Arminda Silva, em linha.
1: É verdade.
0: Ela vem da Aveia.
1: É da Aveia, Rochelo, Tondela, isto é assim
0: de
1: todo lado.
0: Epá, tu és assim, estás em todo lado, és como Deus Nosso Senhor.
1: É verdade. Então, Cátia, estava muito complicado, hoje até queria entrar e estava a ver que...
0: Opa, isto é assim, comigo já sabes como é que é. Há muita gente a bater à porta.
1: Pois é, mas eu nunca desisto, por isso é que a gente tem que fazer sempre tentar. Foi o meu caso, tentei e consegui, pronto.
0: Estás a ver?
1: Olha, quero dar um beijinho a todas as minhas amizades.
0: Muito bem.
1: E dar um beijinho também para a Dona Teresa, porque olha, temos de ter paciência que isto é muito complicado os incêndios e só quem vive estes momentos é que sabe dar o valor, não é?
0: É verdade, é verdade.
1: E olha, força para todos e esperemos que esteja tudo passado.
2: E vamos agora falar mais coisas mais divertidas e mais alegres, Cátia.
0: Vamos,
2: então, olha,
0: conta-me
2: a nossa festinha de São Miguel em Aveia já vai ser agora no próximo fim de semana.
0: Já é neste próximo fim de semana.
2: É verdade, olha, vamos ter no sábado a nossa missinha às 4 da tarde.
0: Muito bem.
2: E depois vamos ter à noite o nosso amigo Aires Silva, não é? Porque anima toda a gente, vai ser espetacular. E temos depois Calvo Verde e Bifanas e as minhas filhosinhas também.
0: Ai,
2: para quem quiser comer.
0: Isso ir à Aveia e não comer uma filhós. Ai, Arminda.
2: Já não é a mesma coisa.
0: É tradição, é tradição.
2: Já é tradição, é verdade.
0: Tradição da Aveia.
2: E depois temos no domingo o nosso almoço, que será por as 13 horas, o nosso almoço. Por isso faço aqui um apelo, quem puder ir para contribuir, será muito bem-vindo. Porque este ano tivemos lá umas obras no Adro da Capela e foi bastante. A Junta da Freguesia contribuiu com metade
0: muito bem.
2: Nós também temos que contribuir com a outra metade e vai estar a ser um bocado coisa, porque ainda são 6.300 euros, não é?
0: É muito dinheiro.
2: E não se arranja um problema pequeno e não se arranja assim de um dia para o outro. E pronto, quem tiver vontade de nos ajudar, não é?
0: Então, mas, Arminda, se eles quiserem se inscrever, devem ligar para quem? Para ti?
2: Para mim. Mas eu tenho no Facebook também.
0: Ah, muito
2: e
0: bem.
2: E com qualquer pessoa da Aveia que conheçam, até podem fazer aí para a rádio, se calhar, que também toda a gente nos diz.
0: Pois, exatamente. Até o que é paparoca? A gente quer é saber o que é que vai-se comer.
2: Olha, vai ser um ranchozinho.
0: Ah, então.
2: Um rancho. Quem não puder comer enchidos e nem carnes de porco, nós vamos fazer um rancho com carne de vaca e de frango. Mas leva tudo igual. Só não leva os enchidos e estamos depois, porque assim comem também, mas com uma coisa mais saudável, quem não puder. E pronto, e depois vai ser uma sopinha e pronto, e sobremesa.
0: Então, mas olha lá, depois disso tudo a gente tem que dançar, senão...
2: Ah, pois temos.
0: Fica a barriga muito cheia.
2: Pois fica, depois temos os nossos amigos, a Paula e o Mário,
0: claro.
2: Que, com o seu karaoke e com a sua disposição, não é, a cantarem... E tudo bom estar a ajudar-nos também lá a fazer o leilão à Paula, que é espetacular. E vamos ter depois um leilãozinho. Quem quiser trazer um mimozinho, uma coisinha para nos ajudar, porque o leilão também é pronto, é uma mais-valia para nós também, para a receita da.
0: É uma forma de vos ajudar, não é? Também.
2: Sim.
0: Que agora então, é preciso.
2: Olha, tenha lá umas cebolinhas, como a tua mãe tem dado, uma abóbora. Já estou a fazer um apelo.
0: Uns feijões.
2: Uns feijões. Olha, uma garrafinha de azeite, que isto agora também é complicado.
0: Olha, o azeite agora é ouro.
2: Pois é. Por isso, olha, nem que levem meio litro, um fresquinho de mel, uma coisinha assim, olha.
0: Um licor, não é, Arminda? Um licor, uma jurpiga, tudo ajuda.
2: Uma garrafa, um bagaço, pronto. Olha, se forem, levem assim uma coisinha, porque mesmo que seja pouco, como a gente é oferecido, e pronto, e ajuda-nos,
0: já
2: é uma receita que é boa, nos ajudar, e pronto. Eu obrigada por esta oportunidade nos destes. E depois vou ter também umas rifinhas de combustível, porque o combustível, como tu falaste, está agora caro também.
0: Pois está,
2: é
0: pois
2: quase
0: está.
2: Como o azeite. E então, vou ter também um voucher de 100 euros, do meu cunhado, que agradeço também sempre a ajuda, Talvez Bandeira. Temos então um voucher para também sortear no dia 26. Muito bem.
1: Por 2 euros fica habilitado e pode levar 100 euros para casa, que é muito bom. E está a ajudar também para as nossas obras.
0: Olha que maravilha, Arminda. É comida, é música, é boa disposição, é uma forma de ganhar combustível ou outras coisas, se oferecer para o leilão, não é? Muito bem, é grande festa na aveia, é assim mesmo.
1: Ah, bom, esperemos que sim, e gostávamos que muita gente aparecesse e que trouxesse um amigo, não é? Como costuma-se dizer.
0: Ou uma amiga.
1: Que traga um amigo e uma amiga, que é verdade.
0: Ou uma amiga.
1: E espero também que depois Memórias do Rock estejam lá.
0: Vamos ver, tenho que falar com os meninos.
1: Será um gosto, está bem?
0: Obrigada, Arminda.
1: A todos. Olha, um beijinho às minhas amizades. E eu também digo, sejam felizes e façam alguém feliz, que é muito importante.
0: Ah, tu já não dizes como o Adrião façam amor.
1: Não. A gente não pode dizer todos a mesma coisa. Uns fazem uma coisa, outros fazem outra, não é?
0: Olha, mas uma coisa vocês são todos iguais, é sejam felizes. Nisso estão todos a concordar uns com os outros.
1: É verdade.
0: Resto é que não, pronto.
1: Olha, um beijinho também para o nosso vizinho do Rochelle. Ele é o fã número 1, está sempre a ouvir a nossa rádio.
0: Sim, senhor.
1: E para a minha mãe, também está a ouvir na aveia. Olha, um beijinho ao meu amor, que ele às vezes anda em viagem e também está a ouvir. Um beijinho para ele. E pronto, e para ti, para a família da RCA, para as minhas amizades. Eu espero agora chamar aqui, que quando eu termino a chamada, que me liguem muita gente.
0: Ora, muito bem, é isso mesmo. Toca a ligarem para a Arminda para ajudar então a sua comissão, porque como ela estava a dizer, tiveram assim gastos que são ainda uma quantia bastante grande e precisa, como é óbvio, de ajuda. E nós, claro, nós como somos todos amigos, não é? Somos uma família, há que ajudar os amigos da família, não é? Por isso toca aparecer. Olha, se não se inscreverem para o jantar, pelo menos que vão comer uma filhosa da Arminda, porque são muito boas.
1: É verdade, venham, senhora, e venham também à nossa missinha às 4 da tarde também. E também pintámos a nossa capela com a ajuda do meu cunhado Rui, que
0: muito
1: ofereceu
0: bem.
1: A tinta também, que agradeço imenso a colaboração dele.
0: O Rui é um espetáculo.
1: Pois é. Deu-nos a tinta toda para a capela e pronto, e depois entre todos da aveia, também agradeço, foi lá e pronto, e depois entre todos da aveia.

0: de também irem até lá para ajudar. Por agora, meus amigos, vamos então aos nossos compromissos publicitários e vou acabar também por vos despedir de vocês. Foi sem dúvida um gosto estar aqui com vocês. A nossa Cacilda Silva a dizer assim: o bagaço é para começar a combater a gripe. Beijinhos. É assim mesmo, por isso tudo dá jeito. Então, no leilão, é assim mesmo. Um beijinho a todos. Vemo-nos amanhã. Amanhã volto a estar com vocês no programa Amanhecer, quarta-feira. Por isso, fiquem connosco, fiquem com a Rádio Clube de Arganil, a voz da Beira Serra.
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janeiro está com a lua, procure escolher melhor o que é para si, as coisas boas para si. Vamos lá, então, touro, com o dependurado, terá de fazer alguns sacrifícios, mas o esforço vai valer a pena. Gêmeos, dois de paus, pode receber uma oportunidade e uma notícia muito, muito boa a nível profissional. Vai haver assim uma coisa maravilhosa. Caranguejo, seis de paus, hoje pode ter assim ganhos financeiros. Já não é sem tempo, você está tendo tempo à espera, é ou não é? Leão, o amor reina na sua vida, está com o leão, está com uma cartinha muito bonita. Deixe-me ver qual é o leão. Muito bem, o leão está com o as de copas e o amor reina na sua vida, que é uma coisa maravilhosa. Virgem, está com o nove de copas, pode ter uma vitória no domínio sentimental. Muito bem, então continuamos com balança, está com o 10 de copas, procura estar mais tempo com a sua família. A tua sua família gosta tanto de si, vamos lá. Escorpião, 7 de copas, pode sentir algumas dúvidas no amor, acalme-se, confie no seu par, vamos lá. Sagitário, as de espadas, vai conseguir resolver os assuntos que o preocupam com sucesso que é uma maravilha. Então agora, Capricórnio, 7 de espadas, aposte nas suas ideias, mas de forma prudente. Aguarde pelo melhor momento. Aquário, 9 de ouros. A vida financeira está instável, portanto, controle os gastos, porque está instável para muita gente. Peixes, 5 de ouros. Seja mais cuidadoso com a sua saúde. Então, se você não tomar conta da sua saúde, quem é que vai tomar conta? Diga-me lá. E agora, muita atenção. Hoje, vocês querem saber dos signos, que eu sei. Eu sei, você está assim em pulgas. Ai, qual é o meu? Qual é o meu? Muito bem. Hoje, os signos mais favorecidos são... Tchararará, Sagitário e Leão. E os menos favorecidos são Touro e Peixes. 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

0: São 10 da manhã.
1: Muito bom dia, chegamos assim às 10 da manhã, está na hora de atualizarmos a informação por aqui na RCA. Vamos ficar com um simultâneo com a Antena 1. Quanto a mim, Lourdes Gonçalves, voltarei a estar aqui, aliás estarei por aqui hoje depois das 11, num espaço de informação no qual vamos repor também uma entrevista sobre um evento que vai acontecer no próximo fim de semana, aqui no nosso concelho, a Feira de São Miguel das Nozes e dos Abraços, que vai decorrer em Celaviza. Fico para ouvir depois das 11 e também cá estarei, como é habitual, no Arte e Sabores.
2: É uma despedida de um dos ícones de Portugal e um dos grandes poetas da nossa música e também da nossa sensibilidade. Essa foi a leitura deixada esta manhã pelo Presidente da República numa longa nota na página da Presidência na internet. Jorge Palma deixou-nos na última noite. Tinha 76 anos. A Ordem dos Médicos quer um grupo de trabalho para resolver os problemas nas urgências da Grande Lisboa. O bastonário lembra a Comissão Nacional que está a olhar para todo o país. Refere que é um bom trabalho, mas não chega, porque a Grande Lisboa precisa de um plano mais específico e urgente. O chefe do Estado-Maior da Armada apontou o dedo aos partidos que criticaram a compra das 3 fragatas à Itália, diz o almirante Jorge Nobre de Sousa, que essas críticas dos partidos fragilizaram a posição negocial de Portugal.
3: Sinais de um dia quente que aí vem. A esta hora já estão 28 graus no Porto, 27 em Faro, 24 no Funchal, 23 Coimbra, 22 Lisboa e também Ponta Delgada. Edição de Diogo Miguel Pereira.
2: Fazer do país um lugar melhor foi esse o desejo deixado por Jorge Palma.
4: Mãos à obra, vamos fazer deste país uma coisa que merece ser melhor. Obrigado a todos.
2: O pedido deixado por Jorge Palma no âmbito dos prémios Play. Jorge Palma morreu na última noite aos 76 anos, vítima de uma paragem cardiorrespiratória. O piano, a guitarra juntaram-se à voz para trazer êxitos durante vários anos. Foram 50 de carreira, enaltecidos esta manhã pelo Presidente da República. Numa longa nota na página da Presidência na internet, António José Seguro considera que o país despediu-se hoje de um dos ícones e de um dos grandes poetas da música portuguesa e da nossa sensibilidade, disse, se inscreveu António José Seguro. Ao longo da manhã de hoje, temos dado conta das várias reações que vão surgindo, seja nas redes sociais, nas páginas oficiais ou aqui na emissão especial que a Antena 1 teve ao longo do programa da manhã. Uma dessas vozes foi a de Henrico Amaro, jornalista e divulgador da música portuguesa. Descreve Jorge Palma como o rebelde, um músico com autenticidade apurada e que viveu segundo as próprias regras.
5: Eu acho que o Jorge Palma ainda hoje passa aquela ideia de ser um rebelde, mas um rebelde requintado, um rebelde educado. E eu acho que esse lado, ele sempre fez o que quis, até a gerir.
3: É o senhor do seu destino.
5: É o senhor do seu destino. Depois, ele esteve uma década sem gravar discos, repara. Ele na década de 90, eu acho que, sim, não me lembro, mas o disco só, é o disco, não sei se é de 89, se de 90, portanto ele passa a trabalhar, mas sem editar.
2: Henrique Amaro, nesta emissão especial da Antena 1, onde participou também Rita Carmo, fotógrafa que captou a imagem de Jorge Palma ao longo de décadas, nos bastidores e no palco, fala num homem resistente e ao mesmo tempo frágil, tal como a música.
6: E ele, ainda agora este ano nos prémios Play, quando fez a sua declaração, porque recebeu o prémio de carreira, ele levou um grave ao peito e quis mesmo levá-lo, porque precisamente ele tinha muitos ideais, era um idealista e sempre foi um resistente. Portanto, a música Frágil, que obviamente é lindíssima e nós nos lembramos sempre dela tão bem, eu acho que é uma parte dele. Ele era muitas coisas, mas essencialmente eu vejo como um grande resistente à doença, inclusive à vida que levou, que foi sempre bastante diversificada e muito no limite, sempre, não é? Mas ele, essencialmente para mim, sempre foi um resistente.
2: Rita Carmo, ouvida nesta emissão especial da Antena 1, no programa da manhã, também Tim, dos Chutes e Pontapés, que várias vezes partilhou os bastidores e os palcos com Jorge Palma, destacou a forma singular como o cantor fazia música.
7: Sei perfeitamente que o Jorge, quando fazia uma canção, estava a escrever o que queria na alma, o que ia na cabeça, e não estava de certeza a escrever para cá ou B ou C ouvisse aquilo de propósito e gostasse, não é? Portanto, é sempre um mistério esta coisa das canções. Agora que eu tinha um jeito danado especial para fazer desta habilidade e para fazer canções, isso é uma realidade. E só temos que lhes agradecer, não é? Todas as ideias que teve e todos os momentos que passou à guitarra, ao piano, por aí fora, por esses palcos todos.
2: O agradecimento de Tim, lembrando aqui Jorge Palma, que morreu nesta última noite aos 76 anos, mais logo depois das notícias às 11 da manhã. Vamos também lembrar Jorge Palma no programa Antena Aberta, que é conduzido pelo jornalista António Jorge. A Ordem dos Médicos vai pedir ao Ministério da Saúde que crie um grupo de trabalho para resolver os problemas nas urgências da Grande Lisboa. Atualmente já existe uma Comissão Nacional que serve para avaliar os serviços de urgência em todo o país, mas o funcionário da Ordem dos Médicos, que falou esta manhã aqui na Antena 1, avisa que há muitos utentes e poucos médicos na região da Grande Lisboa e, por isso, o assunto merece ser tratado de outra forma.
0: Sabemos que na Grande Lisboa...
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0: São 11 da manhã.
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6: Olá, muito bom dia. Passam agora 7 minutinhos depois das 11 da manhã. Bom dia para si que está desse lado com a RCA, Rádio Clube de Arganil, seja através do 88.5 FM, seja através do nosso repetidor do Piódão em 97.3, seja quem está mais longe via internet. Sejam todos muito bem-vindos e muito bem-vindas. Então aqui durante o dia, cá estou eu, Lourdes Gonçalves, a fazer-vos companhia. Hoje vamos ter aqui uma entrevista já daqui a pouco. Entrevista essa que realizámos no passado sábado a Tiago Domingos, enquanto Presidente da Direção da União Progressiva da Freguesia do Colmial, porque queremos lembrar que esta coletividade vai comemorar já no próximo fim de semana, dias 26 e 27 de setembro, os seus 95 anos de existência. Portanto, para quem não teve a oportunidade de ouvir esta entrevista, vamos repô-la daqui a pouco, logo depois de ouvirmos Cláudia Caramelo com Festa da Boa. Até porque, tal como anunciou Tiago Domingos, que ainda não se inscreveu para o almoço comemorativo, que vai decorrer em Cepos no sábado, poderá ainda fazê-lo até o dia de amanhã, quarta-feira. Portanto, fiquem por aí, fiquem connosco, vamos para já ouvir ainda uma musiquinha, depois temos esta entrevista e depois fica combinado que aqui estarei convosco novamente entre as 13 e as 15 no Arte e Sabores de hoje, onde também vamos ter muitas rubricas e musiquinha à mistura, como não podia deixar de ser. Permitam-me só que aqui na abertura deste programa deixo um beijinho grande para um casal que está de parabéns hoje, é verdade. Afinal, temos um sócio que celebra o aniversário de casamento. Nosso sócio 2083, Sr. Amaro Alberto Filipe de Abreu, de Lourinha de Cima, Cortegaça, Mortágua, está hoje de parabéns. E a Dona Isabel Cristina Silva Abreu também. A Dona Isabel, que é a nossa cliente, e agradecemos muito por isso também, por essa colaboração dada à nossa rádio. Portanto, muitos parabéns para o Sr. Amário e para a Dona Isabel. Fica prometido que depois das 13 terei aqui uma prendinha especial para eles, mas também lhes ofereço aqui a Cláudia Caramelo com Festa da Boa, desejando que hoje tenham um bom dia de festa deste aniversário, que para o ano cá estejamos a saudá-los novamente. Para quem já nos está aqui a saudar, um grande, grande beijinho do fundo do coração. Um bom dia para a nossa Susana Jorge em Avô, para a nossa Adelina Domingos de Torrozelas, que nos envia aqui um sol magnífico neste dia que se espera que seja mais um dia de calor, não é verdade? Saudações para a nossa Helena Carvalho, para a amiguinha Cacilda Silva e tantas outras pessoas que, como digo, vão estar connosco com certeza também nesta hora a acompanhar o espaço de entrevista que se segue depois da Cláudia Caramelo.

0: hoje então convidamos para estar aqui connosco no programa Tiago Domingos, presidente da direção da União Progressiva da Freguesia do Colmial, coletividade então, como já aqui anunciámos, está sediada, julgo que ainda assim continua em Lisboa, mas o Tiago já nos confirma, mas tendo uma delegação aqui também no Colmial, na União de Freguesias de cada fase colmial, no Conselho de Góis, e sabemos já, porque também já aqui fomos divulgando, que a União prepara-se para assinalar mais um aniversário. São 95 anos que comemora este ano, está agendado um programa e é sobre esse programa que vamos falar por aqui, mas antes de mais, deixar os bons dias ao Tiago Domingos, agradecendo por estar aqui connosco hoje. Muito bom dia, seja bem-vindo.
1: Olá Lourdes, bom dia, como está?
0: Bem, obrigada, e o Tiago também, e os seus?
1: Sim, também, obrigado.
0: Fantástico. Tiago, confirma-se, continua a coletividade sediada em Lisboa ou já houve alterações nesse sentido?
1: Sim, ainda continua. Ainda
0: exato.
1: Não,
0: mas
1: não
0: era um dos vossos propósitos é passá-la, não é? Definitivamente para o colmial.
1: Sim, é o que faz mais sentido.
0: Exatamente. Sim. Mas saberemos, na altura, não é, Tiago?
1: Sim,
0: pois com certeza.
1: Sim.
0: Então hoje o que nos traz aqui é a comemoração do 95º aniversário da União Progressiva da Freguesia do Colmial, aniversário que vai ser assinalado já no próximo dia 26 de setembro, portanto próximo sábado, porque é mesmo amanhã, digamos assim, que está de parabéns, não é, esta coletividade, dia 20 de setembro, foi quando foi fundada.
1: Exatamente, dia 20 de setembro, os nossos pioneiros criaram a União Progressiva da Freguesia do Colmial com o objetivo de trazer progresso para a nossa freguesia. Daí, na altura, era essa a ideia, trazer progresso para a freguesia. Hoje temos um papel diferente.
0: Verdade.
1: São 95 anos, já são muitos anos, somos das coletividades mais antigas do Conselho de Góis.
0: E este ano lá está, sendo 95 anos, uma data redonda, há também um programa especial, não é? Que nos traz algumas novidades, é verdade?
1: Sim, este ano vamos... os últimos anos têm sido em Góis, na Casa da Cultura de Góis. Este ano iremos fazer dos nossos queridos vizinhos dos Chepes, vamos ao restaurante do Mirador no Chepes, vai ser aí o nosso almoço, e antes disso iremos fazer uma visita também ao Capril do Chepes.
0: Ora, comecemos por aí. Como é que surgiu a ideia de efetuar esta visita? Qual é que é o objetivo?
1: Bom, o objetivo é mostrar ainda a quem ainda não conhece o projeto. É um projeto super, super interessante. Um projeto comunitário de pastorícia sustentável, com cerca de 170 cabras, que contribui para a limpeza da vegetação e prevenção dos incêndios na Serra do Açor. E é uma coisa, é um belo exemplo do que pode ser feito na nossa zona para, neste caso, os incêndios e tudo mais. É uma forma de combater também, não é?
0: Exatamente.
1: As chamadas as cabras chapadoras, não é?
0: Muito bem.
1: Que se fala de tanto hoje em dia. E então acho que achámos que o projeto era super interessante, e muitos de nós já sabemos o que é as cabras e tudo o que envolve, mas há pessoas que vão lá, a quem nós vamos dar a conhecer isto, que não sabem como é que é a vida no campo e tudo mais, e então penso que vai ser interessante, e dar a conhecer aquilo, este projeto também, as pastoras felizes, não é? Porque não sei se, para quem acompanha as redes sociais, realmente vale a pena, porque são bastante, bastante felizes no seu trabalho.
0: É uma forma também de valorizar, não é, as pessoas que se dedicam a esta atividade. No fundo também é um bocadinho isso, não é, Tiago?
1: Sim, sim, sim.
0: Exato. E quem quiser efetuar esta visita, tem de inscrever-se ou já terminaram as inscrições ou não é preciso? Como é que funciona?
1: É assim, nós ainda temos as inscrições abertas, porque, pronto, neste momento nós temos 120 pessoas inscritas. Em comparação com os últimos anos, até as pessoas foram se inscrevendo mais atempadamente. Mas, como sabemos, à boa maneira portuguesa, há muita gente que ainda deixa para a última. Portanto, ainda vamos ter durante esta semana, pelo menos até quarta-feira, as inscrições abertas e depois teremos que realmente fechar.
0: E claro, quem se inscreve, inscreve-se para as duas coisas em simultâneo, não é? Para a visita e
1: Exatamente.
0: para o almoço, é
1: E
0: isso,
1: para o
0: não é?
1: almoço, sim. A nossa
0: Exatamente.
1: ideia é, às 11h30, visitar o Capril e depois, às 12h30, ir para o restaurante O Mirador.
0: E esse espaço tem um número limite de pessoas que possa albergar? Tem ideia, Tiago?
1: Eu penso que o espaço, eu conheço bem o espaço, alberga bem 200 pessoas.
0: Muito
1: Era bom
0: bem.
1: chegarmos a esse número, mas
0: Portanto, ainda se podem
1: não sei.
0: inscrever, estejam à vontade,
1: Sim,
0: quem nos
1: sim,
0: ouve, não
1: sim.
0: é? Exatamente, poderão fazê-lo. Já agora, referem também a quando a divulgação do aniversário, de que quem participar nestas atividades tem a oportunidade de ir adquirindo queijo produzido com leite do rebanho e algumas folhós. Quem é que vai estar a
1: Exatamente.
0: confeccionar as folhós? Quem é que faz o queijo? Como é que é? O queijo é proveniente, se calhar, do tal Capril, é isso?
1: Exatamente, sim. E as filhós é a dona Helena Correia, dos Chepos,
0: São as
1: e a dona
0: tradicionais
1: Lourdes,
0: filhós que já tão bem
1: que
0: conhecemos
1: vão.
0: de Sepos, não é?
1: Exatamente, sim. Aquela
0: Portanto,
1: dupla.
0: exato. Quem quiser, então, ao longo do dia, pode levar um queijinho e pode ir degustando uma filhó também. Muito bem, fica
1: Exatamente,
0: aqui
1: sim.
0: esta referência. Portanto, depois, como disse, temos então o almoço após esta visita ao Capril. O preço de inscrição, já agora também sempre aqui dar a conhecer, é distinto para sócios, para não sócios, como é habitual, não é? Quero aqui falar um
1: Exatamente.
0: bocadinho do preço e também até da própria ementa, se quiser aproveitar para divulgar.
1: Sim. Portanto, os sócios, o preço é 25 €, não sócios, 28. As crianças dos 0 aos 2 não pagam. Dos 2 aos 5 anos é 7 € e dos 5 aos 10 é 14. Neste caso, o menu. Pronto, é as entradas, depois tens bacalhau, croquetes, rissóis, favas à portuguesa, salada de polvo, salada de orelha, moelas. Isso foi uma das coisas que eu digo sempre ao restaurante da Sabrosa, que moelas tem que ter, que é uma coisa que eu adoro.
0: Olha, então já somos dois. Eu também aprecio.
1: Depois temos as sopas, a sopa de peixe ou a canja de galinha. E depois temos o prato principal, que é a pá assada no forno, acompanhada com batata assada, arroz de legumes e feijão verde salteado. Depois das sobremesas, é a salada de fruta e o pudim. Nas bebidas temos vinho tinto e branco, água, sumos, café, cerveja.
0: Portanto, serão todos muito bem servidos.
1: Sim, também já agora dizer uma coisa, alguém que tenha alguma restrição alimentar, que depois, quando fizer a inscrição connosco, que informe, que é para nós também estarmos preparados
0: Exatamente.
1: para que não haja qualquer tipo
0: E é habitual ser sempre um restaurante a servir, não é, Tiago?
1: de problema. Sim.
0: Muito bem. Assim estão todos descansados e todos usufruem deste dia, não é?
1: Sim,
0: Também é isso que se pretende.
1: o almoço da União, nós temos várias atividades. Por acaso, ainda há pouco tempo, em conversa com a nossa presidente de junta da União de Freguesias, cada faz igual ao meu. Estávamos a falar e ela estava a dizer que nós somos a coletividade que mais atividades faz a nível da freguesia e também no concelho somos as que fazemos mais atividades. Mas as nossas atividades dão-nos sempre muito trabalho e as pessoas da aldeia e também os nossos associados que vêm de Lisboa para nos ajudar. E hoje em dia tem que se dar muito valor a isso, porque vir de Lisboa não é propriamente barato, não é? Ainda para mais como estão as coisas em termos de
0: Exatamente.
1: combustíveis. Dá-nos sempre muito trabalho. E este dia é o dia da União, é o dia dos nossos associados, dos nossos amigos. Portanto, é um dia de descanso. Não, a ideia é mesmo essa, é estarmos tranquilos, sem qualquer. Sem
0: Sem
1: estarmos
0: terem trabalho, pois
1: estressados,
0: claro.
1: sem termos trabalho, só mesmo para desfrutar.
0: E já agora, ainda são muitos os sócios atualmente?
1: Na casa dos 400.
0: Muito bem. Não é mau, assim considera, não é? Para os tempos que correm também, Tiago.
1: Sim, sim.
0: Mas era sempre bom terem mais, claro. Dá claro, sempre jeito, sim. Não é? É sempre sim. Uma verba que entra.
1: Sim, exatamente.
0: Qual é que é o preço da cota?
1: É assim, nós temos vários preços, mas atualmente nós, quando adquirimos novos associados, costumamos dizer às pessoas para ser à volta de 15 euros, ou pelo menos 12 euros, que é para ser tipo um euro por mês, digamos assim. Mas o que eu tenho, os associados que eu tenho adquirido é 15 euros, pelo menos. Mas há quem pague mais, portanto, isso depois também depende das pessoas, não é?
0: Muito bem. Se não estou em erro, na nossa última conversa tinha também já adiantado que neste aniversário gostariam de também prestar uma homenagem, um reconhecer, no fundo, os sócios de há mais tempo. Isso vai acontecer?
1: Não, nós este ano não vamos... temos feito isso ao longo dos últimos anos. Este ano é uma marca redonda. Um ano redondo, um aniversário redondo, digamos assim. E nós estamos a pensar e vamos fazê-lo. Vamos homenagear quem nos acompanhou nestes 95 anos. As entidades, as coletividades, neste caso o município, a Junta de Freguesia e as outras coletividades que têm tido um papel muito importante nesta nossa aventura dos 95 anos, seja dentro do nosso concelho ou até fora. Por exemplo, a Junta de Freguesia dos Chepes tem sido impecável connosco na organização do nosso passeio todo de terreno, e ainda agora temos que agradecer ao Sr. Zé e à Margarida Marques pelo apoio que nos deram pronto, em tudo isto, nesta organização do almoço e também na visita ao Capril e tudo mais. Portanto, a nossa ideia é essa, é homenagear as pessoas, as entidades neste caso, que têm tido um papel muito importante na nossa caminhada.
0: E então, referiu o município de Góis, não é? Juntas
1: Sim.
0: de freguesia, neste caso,
1: a união
0: de cada fase e comial, não é?
1: Exatamente.
0: E Cepos e Teixeira.
1: E Teixeira, sim.
0: E depois, em termos de coletividades, falamos de quê? De comissões? De...
1: Sim, são várias. São mesmo
0: são
1: várias.
0: São muitas.
1: Sim, portanto, tanto do. Da atual união de freguesias de cada fase e comial, nós temos tido um trabalho em conjunto com várias coletividades. Pronto, nós lançámos o desafio para que estejam presentes e depois, logo, se podem estar presentes, nós iremos realmente ter essa entregar uma pequena lembrança neste caso, daquilo que temos feito com eles. Nós ainda, por exemplo, ainda agora tivemos o Festival das Sopas em Capelo. Os amigos de Capelo convidaram-nos, a Comissão de Melhoramentos da Cabreira também já nos convidava, que era de uma antiga freguesia que não tinha nada a ver com a nossa, e hoje em dia somos uma união de freguesias. Portanto, tem havido também aqui um trabalho da nossa parte para que realmente e que não haja aqui esta e tudo mais. Pronto, a nossa ideia é a entregar esta lembrança, também a dar valor àquilo que tem sido feito por estas entidades, porque na verdade sem o apoio do município, da União de Freguesias e das outras coletividades, eu falo por exemplo dos nossos amigos da Adla, a Comissão de Melhoramentos da Água, que também tem sido impecável connosco. Eu não vou estar aqui a dizer só alguns, porque depois posso me esquecer de alguns e isso também não seria bom.
0: Muito bem. E, portanto, na altura, para além de reconhecerem estas mesmas entidades, enquanto Presidente da Direção, qual é, assim, embora não podendo dizer já tudo, claro, não é? A principal mensagem que vai deixar aos presentes?
1: A mensagem é agradecer a todos aquilo que se tem feito, não é? Agradecer o apoio que nos têm dado desde que nós tomamos conta da União Progressiva da Freguesia de Comião. Temos tido muito apoio. Que estas entidades e coletividades têm tido para connosco. E depois, são quase 10 décadas de história, de união e de amor à nossa terra. E nós queremos partilhar este momento especial com eles durante muitos dias e ter força para que nós possamos continuar a fazer o nosso trabalho, que o Comial tenha um progresso, não é? E que não só o Comial, mas a nossa freguesia, mas que continuem. É essa a mensagem que eu quero passar às pessoas.
0: E já agora, sendo a altura de aniversário, vai também aproveitar para pedir algum apoio às entidades presentes para realizarem algum investimento? O que é que a coletividade assim mais necessita? Ou então há algum projeto assim em mãos que gostassem de concretizar?
1: É assim, há um projeto que nós falamos já há algum tempo, que era das bocas de incêndio e fazer um tanque. Nós temos, da parte da comunidade local dos Bóbios do Comião, temos já algum dinheiro para fazer. Portanto, a comunidade local dos Bóbios do Comião, todos os anos, dá algum dinheiro às coletividades para fazerem obras de melhoramentos na aldeia. Quero realçar também o excelente trabalho que têm feito os Bóbios. E a nossa ideia é fazer essa obra, só que nós temos algum dinheiro, mas sozinhos também não conseguimos. Isto tem que ser juntamente com a União de Freguesias e com o município. Eu direi que, para a realidade que vivemos, com esta situação do aquecimento global, dos incêndios cada vez serem uma realidade cada vez mais presente. Felizmente este ano as coisas estão um pouco mais calmas, mas eu acho que essa seria a obra mais essencial na aldeia.
0: E como... Sim.
1: Sim, e é isso, nós queremos muito fazer isso, só que não é propriamente fácil, porque há linhas de água que se tem que descobrir, não saber onde estão. Não é um trabalho fácil, porque depois há ruas que têm que ser destruídas para fazer ligações de bocas de incêndio, tudo mais. Não é propriamente fácil, mas é uma coisa que tem que se fazer, porque a aldeia tem que estar segura, não é?
0: E quantas bocas de incêndio é que seriam necessárias?
1: Umas 4, 5, pelo menos. E um bom tanque para dar água para lá, porque o problema é que nós temos, por exemplo, nós atualmente temos 3 bocas de incêndio, só que estão todas ligadas à rede. Portanto, se houver um ataque a um incêndio nessas bocas de incêndio, gasta-se a água toda da rede. E podemos muito bem depois o resto das casas ficarem todas sem água. Esse é um dos grandes problemas.
0: Exatamente.
1: Então, terá que se arranjar um sistema diferente e buscar água a alguns para que não haja essa. Não aconteça isso. Portanto, terá que se criar um tanque grande para ter água, para haver depois um ataque ou incêndio. Mas lá está, isto é um bocado é uma coisa que tem que ser muito bem pensada, porque chegar a fazer tem que se fazer bem logo à primeira.
0: Portanto, ainda não há uma previsão de quando é que poderão avançar com este projeto?
1: Nós queremos avançar o mais rápido possível porque já não fazemos uma obra há algum tempo e queremos realmente fazer. Pronto. Esta questão do dinheiro, dos baldios, há coletividades ou aldeias que recebem o dinheiro e investem logo. Nós preferimos fazer um bolo, portanto ir juntando vários anos para depois então pegar no dinheiro e investi-lo logo. Só que claro que ainda assim é sempre necessária a ajuda do município e da União de Freguesias. Infelizmente a União de Freguesias também, as juntas de freguesia também não têm muito dinheiro, mas penso que se todos pensarmos da mesma maneira, iremos com certeza chegar a um consenso.
0: Já tem a garantia de algum apoio, quer por parte do município, quer da União de Freguesias de cada fase colonial?
1: Sim, sim. Já se falou disso numa reunião que a União de Freguesias teve com as coletividades. Nós falámos sobre esse assunto. Pronto, a União de Freguesias disse que estaria disponível para ajudar naquilo que pudesse. Da parte do município também temos essa promessa. Pronto, e obviamente não temos nada a dizer em contrário, portanto acreditamos que irá acontecer.
0: E é possível saber, Tiago, quanto é que ronda o valor deste investimento? Sabem, na totalidade?
1: Não faço ideia. Quanto é que é o valor do... Porque aquilo depende do tamanho do tanque e tudo mais.
0: Certo.
1: Mas nós também, como não temos noção de qual é que vai ser o tamanho do tanque que nós vamos colocar, portanto isto é tudo um pouco relativo, mas não tenho noção, mas nós temos, portanto, a quantidade de dinheiro que nós temos nos baldios é o suficiente para o tanque e para algumas das obras. Depois, pronto, então, no caso de materiais, acredito que a Junta e o município nos poderão ajudar. Por exemplo, para abrir uma maquinaria para abrir os rabos, para colocar os tubos e tudo mais, eu penso que da parte do município poderemos contar com essa ajuda. E depois em termos de mão de obra, obviamente, por exemplo, na parte da Junta de Freguesia também iremos essa ajuda. Agora em termos de preços ainda não temos essa noção. Mas espero que para o ano, quando estivermos a falar sobre os 96 anos da União, já teremos essa obra feita.
0: Muito bem. E portanto falamos em colocar bocas de incêndio no Colmial, é na localidade do Colmial, é isso?
1: Sim. Sim,
0: exato.
1: Sim.
0: Ainda não tem nenhuma?
1: Temos
0: tem algumas?
1: Temos quatro, sim.
0: Certo, mas
1: só que
0: são
1: todas ligadas. São todas ligadas à rede, aí é que está a questão.
0: Ah, exato, ok.
1: Portanto, se aquilo for utilizado, rapidamente a aldeia fica sem água.
0: Exatamente, muito bem. Voltando então aqui ao programa comemorativo dos 95 anos da coletividade, portanto, no próximo dia 26, após o almoço, há então a visita de manhã, o almoço e depois também a animação musical, não é? Quem é que vai animar a festa?
1: Sim, depois iremos cantar os parabéns à nossa União, brindar os nossos 95 anos e continuar a festa com a animação da dupla Princesa, que são dois rapazes amigos do Colmial. Um deles é descendente de avô. Já estiveram connosco na Páscoa, também a atuar, e pronto, vamos cantar os parabéns à União e dançar até que faltem as forças.
0: E depois, no dia seguinte, há também um momento de muito significado, não é? É prestada uma homenagem póstuma aos sócios já falecidos com a celebração de uma missa, não é? Na Igreja do Colmial, que já é habitual acontecer.
1: Sim, por conta das 3 horas. Portanto, no dia 27, no dia seguinte, será celebrada na igreja a missa em honra dos sócios já falecidos.
0: E, portanto, já vamos aqui tentar saber quais são as outras atividades que já têm em agenda ainda para levar efeito este ano, mas desde já quero aqui apelar, então, para quem ainda não se inscreveu para esta comemoração, que o faça o quanto antes, até quarta-feira, disse, não é assim, Tiago?
1: Sim.
0: De que forma é que se pode fazê-lo? Como é que aceitam as inscrições?
1: Portanto, eu vou dar os números de telefone. Para mim, Tiago Domingos, 96534-4190, ou então para Catarina Domingos, 93334-4904, ou então para José Álvaro Domingos, 967-549-505. Volto a dizer os preços, portanto, os associados é 25€, não sócios 28€, crianças até aos 2 anos grátis, dos 2 aos 5, 7€, e dos 5 aos 10, 14. Portanto, o almoço será servido pela Sabrosa, será no restaurante do Mirador, nos Chepos. Já para quem conhece a Sabrosa já sabe que tem uma sopa de peixe maravilhosa, assada no forno também é boa, e as entradas é o habitual, também é tudo.
0: E se eventualmente alguém não quiser estar na visita, pode ir só ao almoço na mesma, não é, Tiago?
1: Sim.
0: Exato, exatamente. Muito bem. Se calhar a maioria das pessoas aproveitem e fazem as duas atividades, não é? Estão presentes nas duas situações. Mas quem não quiser ou não puder, não é? Porque vêm pessoas de longe, como disse, vem gente de Lisboa.
1: Sim. Nós, pronto, a realidade é mesmo esta. Tem 30 pessoas à volta disso. Mas, felizmente, os nossos associados vêm de Lisboa passar fins de semana e tudo mais, e a ideia de nós fazermos os almoços da União Progressiva da Freguesia e do Comunhão na nossa zona, nós no Comunhão não temos um espaço para juntar tanta gente, e então a ideia de fazermos o almoço tem sido agora este ano vai ser nos Chepos, é mesmo essa, é trazer as pessoas à aldeia. Nós sabemos o esforço que é, pronto, como já disse há bocado, devido aos combustíveis, mas a verdade é que os nossos associados dizem sempre presente, e isso é ótimo para nós e dá-nos muita energia para continuarmos a fazer o nosso trabalho, que é o regionalismo.
0: E então, depois desta comemoração, ainda vem aí o tradicional magosto e uma festa de Natal, não é assim? Já há datas?
1: Sim. Portanto, no dia 31 de outubro, vamos fazer o magusto e a festa de Natal. No dia 19 de dezembro, na unidade da Sagrada Família, na Cabreira, portanto, entregamos as prendas aos idosos. E a 20 de dezembro, no Comunhão, as prendas de Natal e também os presentes.
0: Quanto a atividades realizadas este ano, também é importante aqui destacar que levaram a efeito uma iniciativa inédita, não é? Pela primeira vez houve um concurso de fotografia intitulado Comunhão através da Lente. Teve muitos participantes, correu bem?
1: Ainda está a acontecer. Sim, nós depois mudámos a data para depois a entrega dos prémios ser feita no dia 31 de outubro, que vai ser no magusto. Portanto,
0: quem quiser então ainda pode participar.
1: Exatamente.
0: Muito bem. É só enviar fotos. Então, o que é que se pretende? Fotos do colonial em si?
1: Sim. Fotos do colonial. A ideia é, portanto, tem várias. O que é que eu ia dizer? tem várias vertentes. Portanto, é as categorias, digamos assim, é a cores, preto e branco e fotografia histórica. Já agora vou só dizer o envio das fotografias. Tem que ser para um e-mail. Portanto, eu vou dizer tudo letras minúsculas. Concurso fotografia comial @gmail.com. O primeiro prémio é uma câmara fotográfica Instax. O segundo prémio é um pack de produtos do Comial. E o terceiro prémio é uma suéte da Rota das Comens.
0: E, portanto, serão anunciados os premiados dia 31 de outubro, disse, portanto, no agosto, não é?
1: E as candidaturas estão abertas até 15 de outubro.
0: Muito bem. E quem é o júri? É composto por que elementos? Quem é que vai selecionar os vencedores?
1: O júri é o Sr. António Duarte, Presidente da Comunidade Local dos Baldios de Comial, Sandra Henriques, Presidente da União Francisca da Faz e Comial, Rui Sampaio, Presidente do Município de Goiás, e o nosso Gonçalo Fonseca, repórter fotográfico e também que pertence aos nossos corpos sociais da UPFC.
0: Muito bem. Entretanto, como não falámos depois disso, tínhamos aqui conversado um bocadinho com o Tiago sobre o passeio turístico Rota das Colmeias, não é? Que decorreu então no Colmial no passado mês de março e que mais uma vez revelou um sucesso, verdade? Cerca de 300 pessoas que estiveram presentes, não é assim?
1: Sim. Entre inscrições e aquelas pessoas que foram ver, nós este ano tivemos aquela novidade da rampa do... Novidade não, já tínhamos tido no ano antes, mas este ano preparámos uma coisa assim mais especial. A rampa do presunto foi um sucesso. Tivemos depois a pista de obstáculos, como é isso é o habitual. E sim, tivemos à volta de 300 pessoas do nosso comião.
0: E já há uma data para o próximo ano também? Será em fevereiro ou vai manter-se em março? O que é que estão a programar?
1: Nós... o próximo ano tem aqui uma situação que é a Páscoa é mais cedo, portanto é logo em março, portanto nós talvez iremos fazer em abril, mas ainda não temos uma data definida, porque nós esperamos sempre que a Federação Nacional de Motociclismo lance as datas de provas de todo terreno e só depois então é que lançamos esta a nossa data para o passeio, para não coincidir com, por exemplo, se imagino que em Goiás há o Enduro e nós marcávamos para o mesmo fim de semana, não fazia muito sentido, porque muita gente que vai ao Enduro depois também acaba por ir ao nosso passeio.
0: Exato.
1: E então nós temos que ainda aguardar um bocadinho.
0: Já agora, também é em 2027, portanto no próximo ano, que haverá eleições dos novos corpos sociais, não é? Da coletividade. Quando?
1: Talvez em princípio será em março. Ainda não temos uma data, mas será em março.
0: No início do ano, então, eventualmente, não é?
1: Sim.
0: Muito bem. E coloca a hipótese...
1: Antes da nossa primeira atividade.
0: Certo. Coloca a hipótese de se recandidatar, ainda é cedo para falar sobre isso. Como é que é, Tiago?
1: Sim, eu enquanto sentir o apoio das pessoas e os meus colegas estiverem comigo e pronto, e se ninguém se chegar à frente, eu não tenho qualquer tipo de, eu tenho todo o gosto em continuar à frente desta equipa fantástica. Portanto, nós ainda não falámos sobre o assunto, mas em princípio, irá continuar a equipa como está.

0: uma outra direção, uma outra visão. Eu fazia parte dessa equipa. Hoje em dia entraram outras pessoas, têm outra maneira de ver e de fazer as coisas, mas temos tido muito apoio e isso é muito bom. Pelo menos até agora, acho que sinto-me feliz pelas pessoas estarem bastante contentes com o nosso trabalho.
1: E então há assim mais alguma mensagem queira deixar aos sócios, aos amigos, algo mais a acrescentar?
0: Se calhar vou falar novamente sobre isto do almoço, não é?
1: Reforçar o convite, não é?
0: Só para reforçar o convite, sim. Portanto, dizer que para nós é um grande gosto que vos convido em nome da União Progressiva da Freguesia do Comial a celebrar o nosso aniversário, são 95 anos. No próximo dia 26 de setembro. São quase 10 décadas de história, de união e de amor à nossa terra. Queremos muito partilhar este momento tão especial com todos aqueles que, de uma forma ou de outra, ajudaram a escrever as páginas do nosso passado e continuam a dar vida ao nosso presente. Preparámos uma festa cheia de tradição, onde não vai faltar o convívio, a boa companhia, comida, música. Venham celebrar connosco. A vossa presença é o melhor presente para a nossa União Progressiva da Freguesia do Comial. E contamos convosco. O regionalismo é... Vamos celebrar o regionalismo, não é? Entre todos, com coletividades, com entidades... E esperemos que seja um dia bom, mais um dia bom no regionalismo.
1: E há de ser, sim senhor. Corra tudo como desejam, Tiago, e muito sucesso depois para o novo ano, que vem por aí também. E esperemos depois um dia estarmos cá a falar dos 100, não é? O centenário, já não falta tudo.
0: Sim, e muito a fazer também.
1: Já se começa a pensar um bocadinho nisso, não é? Direi eu.
0: Sim. Sabe que nós... Temos. Há tanto para fazer, mas nós temos alguns sonhos, mas isto é coisas muito, muito difíceis. Mas pronto, se faltam 5 anos, pode ser que a gente consiga chegar lá.
1: Exatamente, quem sabe, não é? Conseguem concretizar esses objetivos. Tiago, da nossa parte, muito obrigada mais uma vez por ter estado aqui connosco. Mais uma vez, um fim de semana feliz, não é? Junto de toda a família da União Progressiva do Colmial. É o que nós desejamos também para o próximo fim de semana. Sim. E cá estamos para ir divulgando as vossas iniciativas conforme forem acontecendo.
0: Ok, obrigado.
1: Obrigada, Tiago. Um beijinho, tudo bom. Muito obrigada.
0: Beijinho,
1: bom dia, com licença,
0: obrigado.
1: Igualmente.
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1: O município de Arganil garantiu um apoio de 500 mil euros do Fundo Ambiental para a recuperação da Mata da Margaraça, incluindo a reparação da estrada de acesso e a intervenção nas infraestruturas do suporte à visitação da paisagem protegida da Serra do Açor. A estrada, que atravessa a Mata da Margaraça, na freguesia da Benfeita, encontra-se atualmente interdita e fortemente condicionada na sequência dos danos provocados por sucessivas intempéries e tempestades registadas no início deste ano. Os episódios de mau tempo provocaram deslizamentos de terras, queda de pedras e a abertura de crateras pela força da água, agravando os danos que já tinham sido provocados pelos incêndios florestais. Perante esta situação, o município de Arganil vai assumir a recuperação da principal via de acesso à Mata da Margaraça, substituindo-se ao ICNF numa intervenção que é fundamental para repor as condições de acessibilidade e segurança neste território. O apoio de 500 mil euros para a execução do projeto Mata da Margaraça, restabelecimento de infraestruturas do suporte à recuperação de habitats e à valorização da visitação e da utilização pública na paisagem protegida da Serra do Açor, será concretizado através da celebração de um protocolo entre o Fundo Ambiental e o município de Arganil. A União das Freguesias de Cerdeira e Moura da Serra, no concelho de Arganil, vai apoiar, neste novo ano letivo 2026-2027, as famílias que têm crianças a frequentar o primeiro ciclo do ensino básico desta freguesia, informando na sua página do Facebook que a União das Freguesias mantém-se assim ao lado das famílias que habitam neste território. A União das Freguesias de Cerdeira e Moura da Serra informa que pela primeira vez apoia as crianças e os pais a quando da frequência no primeiro ciclo do ensino básico, proporcionando às suas 6 crianças deste nível de ensino um apoio simbólico em material escolar, garantindo que esta é uma medida que querem manter nos próximos anos. A União das Freguesias anuncia que, inclusivamente, o objetivo é alargá-la a novos ciclos do percurso escolar das crianças e jovens. A Comissão de Melhoramentos de Cortes, sediada na Freguesia de Alvares, Conselho de Góis, vai celebrar nos próximos dias 25 e 26 de setembro o seu 96º aniversário. As festividades vão decorrer na Casa de Cultura e Recreio Claudino Alves de Almeida, em Cortes. As celebrações terão início na sexta-feira, dia 25, com a abertura do bar pelas 21h30, prosseguindo no sábado, dia 26, ponto alto das celebrações. Amanhã arranca neste dia com uma Assembleia Geral às 9 horas, seguida de uma missa pelas 11h30 em memória dos sócios falecidos, com a participação do Grupo de Cantares de Cortes. Pelas 13h30 vai realizar-se o tradicional almoço de aniversário e a tarde será animada com uma nova atuação do Grupo de Cantares de Cortes, que vai estar a animar o evento pelas 17 horas. Já à noite vai encerrar com um baile a partir das 22 horas, animado por Fábio Bastinho. Refira-se que os interessados em participar no almoço comemorativo de aniversário da Comissão de Melhoramentos de Cortes devem inscrever-se através do 927-782-480.
0: O estado do tempo nas próximas 24 horas.
1: Tempo quente com céu pouco nublado ou limpo. Vento fraco a moderado, soprando por vezes forte até 40 km hora nas terras altas do centro e sul a partir do final da tarde. Possibilidade de formação de neblina ou nevoeiro em alguns locais da faixa costeira a norte do Cabo de Sines, a partir da tarde. Pequena descida da temperatura máxima e pequena subida no interior. E depois das notícias, continuo desse lado a acompanhar a nossa programação. Tenha uma ótima terça-feira, uma boa semana com a RCA.
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0: São 13 horas.
1: Muito boa tarde, são 13 horas nesta terça-feira, 22 de setembro. Antes de entrarmos aqui no programa Arte e Sabores de hoje, vamos às notícias com a Antena 1.
2: 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Uma hora da tarde no continente e na Madeira, meio-dia nos Açores. Vamos conhecer os títulos desta edição.
3: São jovens ativos e vivem em Lisboa, Porto, Setúbal e Faro. É este o retrato dos mais de 1 milhão e 500 mil imigrantes que vivem em Portugal. No ano passado, o número de imigrantes no país voltou a aumentar, mas a subida registada foi a mais baixa dos últimos 9 anos. 93% dos pedidos de apoio à reconstrução de habitações afetadas pela tempestade Christine já foram analisados e decididos e 40% foram recusados, dados adiantados esta manhã no Parlamento pelo Ministro da Economia, Manuel Castro Almeida. Neste jornal, escutamos novas reações à morte de Jorge Palma, entre elas a do Presidente da República, António José Seguro.
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3: No final do ano passado, residiam em Portugal cerca de 1.585.000 cidadãos estrangeiros. É o que revela o relatório de Migrações e Asilo de 2025, divulgado hoje pela AIMA. Neste estudo da Agência para a Integração, Migrações e Asilo, destaque para novo crescimento da população estrangeira no país. No ano de 2025, o número de imigrantes voltou a aumentar, mas a subida registada foi a mais baixa dos últimos 9 anos. A nacionalidade mais representada, Ana Fernandes Silva, continua a ser brasileira.
4: São já quase 500.000. A nacionalidade brasileira mantém-se pelo 6º ano consecutivo como a principal comunidade estrangeira a residir em Portugal. Representam 1/3 dos imigrantes. Os angolanos assumem o lugar da 2ª comunidade mais representativa e há também um crescimento expressivo de cidadãos provenientes do Nepal, do Bangladesh e também da Índia. Segundo o relatório anual de Migrações e Asilo, o ano passado Portugal ganhou cerca de 40.000 novos cidadãos estrangeiros, o que significa que, olhando para os dados dos últimos 9 anos, 2025 foi o ano com menos entradas de imigrantes. A AIMA emitiu mais de 500.000 novos títulos de residência, com destaque para as concessões, com mais de 337.000 títulos emitidos e as renovações a representarem cerca de 190.000 títulos de residência. Os pedidos de proteção internacional registaram também um decréscimo, foram cerca de 1.700 solicitações. O relatório revela ainda que há mais homens estrangeiros a residir em Portugal e a maioria dos imigrantes são jovens, entre os 18 e os 34 anos.
3: E Lisboa é a cidade escolhida pela maioria dos imigrantes, seguem-se Sintra e o Porto. O Ministro da Economia garante que 93% dos pedidos de apoio à reconstrução de casas afetadas pela tempestade Christine já foram analisados e decididos e 40% dos processos apresentados ou dos pedidos apresentados foram recusados. Ouvido esta manhã na Assembleia da República, Manuel Castro Almeida adiantou que o programa ainda não está encerrado por causa de um município onde o processo está mais atrasado.
5: Houve cidadãos a fazerem candidaturas com origem em 176 municípios. Surgiram cerca de quase 36 mil candidaturas, 35.908, e neste momento estão analisadas e estão resolvidas, não analisadas, estão resolvidas, pagas ou indeferidas, 93% das candidaturas. Há um município que tem revelado uma maior dificuldade em avançar com este processo, e esse município tem por resolver 2.100 das 2.700 candidaturas que falta decidir.
3: Manuel Castro Almeida não revelou qual o município que está mais atrasado na análise dos processos. Nesta audição, o ministro adiantou também que o processo de reforço dos sistemas de comunicação e resiliência em situações de emergência registra avanços significativos, mas enfrenta também contratempos. Castro Almeida diz que os telefones Siresp serão distribuídos em breve às freguesias, ao contrário dos prometidos geradores, cujo concurso ficou deserto.
5: Já foram comprados os telefones Siresp, vão ser distribuídos brevemente. Os telefones satélite já estão, o concurso está feito e está neste momento no Tribunal de Contas para análise. Os geradores, o concurso ficou deserto. infelizmente. Abrimos o concurso e não houve concorrentes para o concurso. Talvez porque não haja capacidade para fazer uma entrega tão grande, uma encomenda muito grande, e não, o concurso ficou deserto. Portanto, vai ter que ser repetido, evidentemente. Mas, portanto, o processo está a andar. Num caso o concurso ficou deserto, noutro caso está em Tribunal de Contas, noutro caso já está o fornecimento feito e vai ser agora distribuído pelas juntas de freguesia.
3: Manuel Castro Almeida, Ministro da Economia. O Governo prevê dotar todas as freguesias com um gerador, um telefone Ciresp e ligações satélite com dados Starlink. Apesar do PS aparecer à frente nas sondagens, José Luís Carneiro afasta um cenário de eleições antecipadas. Em entrevista ao programa Política com assinatura da Antena 1, o líder socialista mostrou-se convencido de que a vontade dos portugueses é continuar a ter estabilidade política.
6: Há uma primeira sondagem, pode ser uma sondagem, mas há um primeiro, digamos, inquérito que foi conhecido esta semana, que pela primeira vez mostra que há uma parte já significativa dos portugueses que entendem que as eleições podem ser uma solução adequada. A minha sensibilidade, a minha intuição política, a minha sensibilidade, o diálogo que eu tenho tido com as pessoas, é que as pessoas, para já, preferem a estabilidade a eleições. Eu sempre disse que não estou aqui para servir o Partido Socialista. Eu estou aqui para servir Portugal, para servir o meu país.
3: Nesta entrevista à editora de política da Antena 1, Natália Carvalho, José Luís Carneiro avisou que o Governo não deve tomar como garantida a viabilização do orçamento do Estado para o próximo ano por parte do Partido Socialista.
6: Nós estamos a falar da abstenção. Naturalmente que nós temos uma política económica, nós temos uma política para o país diferente da política da AD.
7: Portanto,
6: bem diferente.
7: Fora de questão aprovar com o voto favorável.
6: Agora, essas condições são condições prévias para que nós possamos olhar para o orçamento. Eu queria que o Primeiro-Ministro deve ter consciência de que nós só nos pronunciaremos em concreto sobre o orçamento após o cumprimento da sua palavra em relação a estas matérias e, em segundo lugar, depois de avaliarmos a proposta de orçamento que terá de ser apresentada por parte do Primeiro-Ministro. Portanto, que não tomem, esta disponibilidade do PS para a estabilidade como um dado adquirido. Porquê? Porque é muito importante que tenham consciência de que a estabilidade não é um fim em si mesmo.
3: José Luís Carneiro, líder do PS, ele foi o entrevistado de hoje da editora de política da Antena 1, Natália Carvalho, no programa Política com Assinatura, uma entrevista que pode voltar a ouvir em podcast. Depois da nota de pesar emitida ao início da manhã, António José Seguro falou na última hora sobre Jorge Palma. O Presidente da República diz que Jorge Palma foi um artista singular que marcou várias gerações de portugueses.
8: Tocou gerações, tenho a certeza que nos vai continuar a tocar, e nós também tocamos as suas músicas no Palácio de Belém, que é uma justa homenagem àqueles que nos fizeram tantas vezes companhia e que nos vão continuar a fazer companhia.
9: Alguma música em
8: particular? Há tantas músicas, aquela frase que todos nós conhecemos, não é? Enquanto houver estrada para andar, nós vamos continuar. O Deixa-me Rir, que muitas das vezes é também muito desconcertante perante tantas, enfim, tropelias da vida. O Bairro do Amor, são tantas. Elas fazem-nos muita companhia. Presto-lhe a minha homenagem e endereço os meus sentimentos à sua mulher, aos seus filhos, a toda a sua família e à música portuguesa.
3: António José Seguro, hoje estão a ouvir-se junto ao Palácio de Belém algumas das canções que marcaram o percurso de Jorge Palma, entre as quais Bairro do Amor, Frágil, Estrela do Mar e Deixa-me Rir. O antigo Presidente da República, Marcelo Rebelo de Sousa, diz que Jorge Palma vai ficar para sempre na memória dos portugueses. Marcelo fala de uma pessoa doce, de que era muito fácil gostar-se.
10: Ele era doce, doce nas canções, era doce na maneira de ser. Era muito fácil gostar-se dele. Porque ele gostava das pessoas e gostava de ser gostado e mereciam. E portanto essa mistura, e há quem prefira outra coisa, há quem prefira Deixa-me Rir, porque é mais o retrato e mais contundente do seu lado militante, encosta também, é mais a doçura e a partida e o encontro, mas é essa mistura única que marcou a sua presença ao longo de décadas na música portuguesa.

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Pois é, boa tarde, boa tarde. Passam agora 17 minutinhos depois das 13 horas. Aqui estou eu, Lourdes Gonçalves, mais uma vez consigo, no decorrer destas duas horinhas de emissão. Hoje, sendo terça-feira, vamos ter por aqui algumas rubricas, mas antes de falarmos disso, vem aí a nossa desgarrada de hoje, desgarrada de Fred Mota e Maria Celeste. Vamos lá ouvir estes dois artistas, desejando aqui uma boa tarde a todo o nosso auditório, a quem continua em sintonia com 88.5 FM. Já agora desejar um bom apetite, assim que almoça, uma boa tarde de trabalho, se for caso disso, e uma boa viagem para quem vai na estrada também em sintonia com 88.5 FM. Olha aqui a nossa Fernanda Pinto. Dona Fernanda, Senhor Manuel, estão a postos para ouvir a desgarrada? Fiquem por aí. Quem também gosta de uma boa desgarrada é o nosso António Fernandes de Negrelos, não é, Senhor António? Eu acho que deve gostar. E a amiga Olga Cristino, que gosta da boa música portuguesa também. Beijinho aí para a Torre Tábua, já que estou aqui numa onda de beijinhos iniciais. Também saudar o nosso amiguinho Sérgio Ascensão, de Santa Ovaia de Cima. O querido amiguinho António Albuquerque, da Oliveira do Conde. A nossa Helena Carvalho de Vilar, que nunca falta. Assim como a amiguinha Elisa Costa, ali de Tábua. E a Alzira Silva, em Aveia. E a nossa querida Cacilda Silva de Gestosa, que já aqui deseja uma boa tarde a todo o auditório e envia os seus beijinhos para todos. Fiquem então por aí, vamos ouvir Fred Mota e Maria Celeste a abrir o Arte e Sabores.

0: Ouvimos aqui Fred Mota com esta desgarrada, e é verdade, entretanto houve aqui mais gente simpática a saudar-nos, como é o caso da nossa amiga Estela de Castro Daire. Querida Estela, seja muito bem-vinda, obrigada aqui por nos desejar uma boa tarde, que passe bem também esta tarde e esta semana. O mesmo desejo ao nosso José Fernandes de Torais e à nossa querida Dolores Almeida de São Mamede, que ainda hoje não digo, mas ontem, pensei na dona Dolores, diga assim, há tanto tempo que não ouço a querida Dolores Almeida, mas está lá, ainda bem que sim. E o amiguinho José Dias, de Carregal do Sal, também está connosco, e aproveito para dizer que recebemos esta manhã uma informação de Carregal do Sal que aproveitamos aqui para divulgar a todo o nosso auditório. Pois a Associação Humanitária dos Bombeiros Voluntários de Carregal do Sal enviou-nos uma nota a informar que vai comemorar os seus 87 anos no próximo domingo, dia 27 de setembro, convidando todas as pessoas a associarem-se a estas comemorações. O que é que vai acontecer então em Carregal do Sal no domingo à tarde? Pelas 17 horas será feita a recepção às entidades presentes nestas comemorações, depois vão ser inaugurados alguns veículos, realiza-se uma sessão solene e no final um convívio para todos. Portanto, quem está por ali em Carregal do Sal, quem puder, confirme a sua presença precisamente nesta iniciativa, na comemoração dos 87 anos de dedicação, coragem e solidariedade, como é dito no cartaz e no convite. Dedicação, claro, por parte destes bombeiros, dos bombeiros voluntários de Carregal do Sal, que assim celebram 87 anos de atividade. Parabéns para estes bombeiros desde já e para todos, todos do país, do mundo inteiro, que estão sempre prontos a estar do nosso lado, ao lado da comunidade, sempre que mais precisamos, ainda agora recentemente, com tantos incêndios a deflagrar em simultâneo no nosso país, graças a eles, não é? É que não houve um mal maior. Ora, depois desta parte, vamos agora felicitar quem hoje está de parabéns. De facto, temos aqui um casal de aniversário hoje. Ah, pois é, um casal de amigos ali do Conselho de Mortágua. Vamos saber quem é.
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0: Então, muitos parabéns para o Sr. Amaro Alberto Filipe de Abreu e Dona Isabel Cristina Silva Abreu, residentes em Lourinha de Cima, Cortegaça, Mortágua, que escolheram esta data para casar. Portanto, estão hoje de parabéns. Desejamos que celebrem bem este dia e esta data junto daqueles que mais amam e que para o ano cá estejamos novamente a saudá-los, não é? É bom sinal e que se encontrem de saúde, sobretudo, votos de muita saudinha para eles e para todos os seus. Então, como só temos aqui hoje este aniversário de casamento, vamos dedicar aqui uma musiquinha alusiva a esta data, não é? Estava aqui a ver se encontrava o anel de noivado. Ah, pois aqui está ele. Impõe-se, oferecemos o trio Odmira com anel de noivado a este casal de amigos que espero que estejam à escuta a esta hora também. Depois, ainda vou aqui desejar uma boa tarde a mais algumas pessoas amigas e simpáticas que estão connosco e depois também, ainda antes da publicidade, quero aqui prestar uma homenagem ao grande artista, ao grande cantor Jorge Palma, que como sabemos faleceu entretanto aos 76 anos de idade, e eu gostaria aqui de passar um dos temas que eu gosto muito e julgo que muitos de vocês também, o seu Encosta-te a Mim, uma musiquinha muito pedida aqui também no Peça que Toca. Mas para já, trio Odmira com Anel de Noivado.

E depois de Trio Odmira, deixamos aqui um beijinho à nossa preciosa Monteiro, que nos sintoniza em Coimbra, João Engenheiro, em Carvalhal de Mansores, também à escuta. Muitíssimo obrigada pela vossa companhia e, sobretudo, também por passarem por aqui para nos saudar. Entretanto, aqui nesta horinha, hoje, ainda vamos ter a rubrica Falar Direito, é verdade, com a nossa notária Filipa Azevedo Maia, isto porque seria amanhã, no programa de quarta-feira, que habitualmente temos esta rubrica, depois das 14h30, mas amanhã vou ter aqui alguém em estúdio, é verdade, a fazer-nos companhia, porque não vai ser só a mim, a vocês também. É uma amiguinha de quem temos muitas saudades, que amanhã vai estar aqui comigo a fazer programa entre as 14 e as 15. Hoje não atendemos chamadas, mas em contrapartida, amanhã vamos atender chamadinhas durante essa hora por inteiro, entre as 14 e as 15 horas. Portanto, fica aqui já o convite para que amanhã estejam atentos à nossa emissão aqui ao Arte e Sabores e preparem-se para conversar aqui um bocadinho connosco e sobretudo com essa amiguinha que eu tenho a certeza que muitos de vocês também já têm saudades de ouvir aqui deste lado. Portanto, assim sendo, vamos ter hoje a rubrica Falar Direito nesta primeira hora do programa, daqui a pouco depois das 13h30 e depois das 14h, como é habitual. Contamos receber a professora Graça Muniz na rubrica A Leitura é uma Boa Companhia de hoje. Contamos ter uma nova receita com a nossa colaboradora e amiga Arminda Silva. E contamos também receber uma técnica da DECO para nos deixar a crónica de hoje. Tudo isto intercalado com musiquinha. E por falar em musiquinha, vou-vos deixar ainda por aqui, antes da publicidade, com Jorge Palma e o seu Encosta-te a Mim. Para mim, um dos temas mais bonitos, entre muitos outros, claro, da sua autoria, mas que me recordo aqui de ouvir muitas vezes e passá-lo também. E é daqueles temas que é eterno, não é? Gostamos sempre de ouvir. Aqui também informando, para quem ainda não se apercebeu, que de facto acordámos esta manhã com esta triste notícia dada pela própria família e pela sua agência, de que de facto ocorreu a morte deste cantor, deste artista, segunda-feira à noite, ontem à noite, aos 76 anos, vítima de uma paragem cardiorrespiratória. Lembrar que conta com uma carreira de 54 anos dedicada à música portuguesa, deixando assim uma obra assinalável que faz parte da nossa história. Portanto, vamos ouvi-lo aqui, em jeito de homenagem, aqui também na nossa rádio, Jorge Palma, com este Encosta-te a Mim. Depois, já sabe, na próxima meia horinha, vamos ter a doutora Filipa Azevedo Maia com Falar Direito, mas antes de ouvirmos esta nossa colaboradora, iremos ter também o grupo DNA a cantar-nos o seu Alô Morena. Fiquem por aí, fiquem bem, boa tarde para quem continua com a Rádio Clube de Erganil.

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0: Cá estamos para mais uma rubrica Falar Direito com a notária Filipa Azevedo Maia e hoje para nos falar sobre a dação em pagamento. Olá, seja bem-vinda.
2: Olá, bom dia Isabel, bom dia a todos.
0: Para começar, confesso que não sei e nunca ouvi falar sobre este termo dação em pagamento. O que é? E já agora, é algo assim muito comum ou não é assim tão estranho eu nunca ter tido conhecimento desta terminologia?
2: Não, não é nada estranho, porque não é, de facto, aqui no nosso meio, se calhar em meios mais populosos e em que há transações também de outra natureza, nomeadamente volume de negócios maior, é natural que exista mais, mas vai aparecendo e vai acontecendo. E então o que é a dação em pagamento? A dação em pagamento é um instituto jurídico que permite que uma determinada pessoa que seja devedora possa pagar uma dívida mediante a entrega de um bem ou de um serviço diferente do originalmente acordado, com, desde que haja, claro, o consentimento do credor. Vamos pôr isto em termos práticos, descomplicar este nome estranho, esta dação em pagamento. Eu compro uma casa, não pago a totalidade do preço, fico em dívida quanto a uma determinada quantia e passados 3, 4 anos o credor diz-me, olha, ainda não me pagaste isto e eu quero que me faças uma dação em pagamento, nomeadamente entregando-me aquele terreno rústico para extinguir a dívida que ainda tenho para contigo. Portanto, aquilo que a prestação que estaria combinada desde o início, que a prestação que estaria combinada

0: o originalmente acordado, tendo então como efeito a extinção de uma dívida original. E esta dação em pagamento pode ser útil em situações como, por exemplo, dificuldades de pagamento, como falámos há pouco, o devedor não tem recursos para pagar uma dívida original, para negociar dívidas também, quando as partes buscam uma solução alternativa para resolver a dívida e resolver, neste caso, para perdão, extinguir esta dívida existente.
1: Mas para que as pessoas percebam ainda melhor, diga-nos, em termos práticos, para que serve efetivamente?
0: Então, serve para extinguir uma obrigação. Se eu tenho uma dívida perante uma determinada pessoa, eu tenho a obrigação de a pagar. E se eu quero extinguir essa dívida, uma das situações que pode ocorrer é uma dação em pagamento. Mas também, portanto, o pressuposto é a existência de uma obrigação, a dívida pré-existente entre as partes, depois tem que haver o tal acordo entre credor e devedor, portanto o credor deve concordar em receber esta prestação, uma vez que ela é diferente daquela que originalmente estava prevista, e a própria prestação em si, o objeto que é entregue para extinguir a obrigação, é também diferente daquele que originalmente era devido. Ou seja, eu tenho uma dívida em dinheiro, teria que entregar uma quantia em dinheiro para pagar essa mesma dívida, mas não vou entregar essa quantia em dinheiro. Com o acordo do credor, eu que sou devedora, vou entregar-lhe um bem imóvel, umas aplicações financeiras, pode ser até um pagamento em serviços, mas sempre com a finalidade de extinguir uma dívida pré-existente.
1: Mas o credor tem que aceitar forçosamente ser pago dessa forma, ou não?
0: Não, forçosamente não. Portanto, o acordo é um acordo de vontades e tem que haver um encontro de vontades para que isso possa acontecer. Por exemplo, a pessoa pode chegar ao pé de mim e dizer: olha, eu tenho ali um terreno e faça a dívida que tenho para contigo, eu quero entregar-te este terreno, mas eu sei que o valor daquele terreno não cobre a obrigação, não cobre a dívida que existia previamente. Portanto, o credor diz: não, só isso não. Há também uma figura que se chama dação pro solvendo, é uma dação, pode ser uma dação em pagamento parcial, ou seja, eu posso pagar, mas não, com isso não é extinguir a dívida, mas para isso é sempre necessário, como dissemos anteriormente, o acordo do credor. O credor tem que dizer se de facto aceita que a dívida fique paga, fique extinta com esta obrigação, com este pagamento, com esta entrega, uma vez que é uma entrega diferente daquilo que foi estipulado inicialmente no contrato.
1: Para finalizar, perguntava-lhe se é um procedimento normal.
0: Como referi, não é muito normal aqui na minha região e na minha prática, não é muito normal, mas vai acontecendo e de vez em quando põe-se uma situação ou outra de dação em pagamento, sim, sobretudo quando as pessoas, quando o receio do credor em ser pago começa a avolumar-se e de facto consegue depois chegar então a um entendimento com o devedor para assegurar que a dívida seja paga parcialmente ou verdadeiramente extinta.
2: Muito bem, muito obrigada. Até à próxima rubrica.
0: Obrigada, Isabel. Até à próxima.
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1: A Comissão de Melhoramentos de Sequeiros, coletividade sediada em Sequeiros, freguesia de Selavisa, concelho de Arganil, vai levar a efeito um almoço convívio com animação no próximo dia 4 de outubro. As inscrições encontram-se já abertas e podem ser efetuadas até dia 27 de setembro através do 915-171-693, sendo que para além do almoço haverá animação musical a cargo do grupo Somos Beira Serra, de Mário Oliveira e Paula Pereira. Note-se que o preço são 15€ por pessoa, pagando as crianças dos 6 aos 12 anos 7,5€. O município de Góis vai associar-se novamente à Iniciativa Nacional Corrida Sempre Mulher. No próximo dia 18 de outubro, o concelho vai acolher uma caminhada solidária dedicada à sensibilização para a prevenção do cancro da mama e ao apoio a mulheres e famílias afetadas por esta doença. A ação decorrerá entre as 10 e as 12 horas, com ponto de encontro na Praça da República, em frente ao posto de turismo municipal de Góis. O objetivo central passa por mobilizar a comunidade local e angariar fundos para a Associação Portuguesa de Apoio à Mulher com Câncer da Mama. A participação implica a aquisição de um kit oficial, no valor de 14€, verba que vai reverter na totalidade como donativo. Este conjunto inclui uma t-shirt, saco, mochila, dorsal e uma barra de cereais. As inscrições encontram-se abertas até dia 28 de setembro, devendo ser formalizadas pessoalmente no Pavilhão Gimnodesportivo Municipal de Góis ou por telefone através do 235-770-116. Decorrente do protocolo de cooperação assinado entre o município e a Guarda Nacional Republicana em 2023, através do qual se estabeleceu uma parceria no âmbito do projeto de teleassistência a pessoas vulneráveis, foi criado um canal de comunicação direto e expedito com os idosos isolados e vulneráveis do Conselho de Nelas, utilizando um dispositivo adquirido pelo município à Agência de Desenvolvimento para a Sociedade da Informação e do Conhecimento, que monitoriza o dia-a-dia do beneficiário através de um portal, uma plataforma, que se encontra acessível na sala de situação do Comando Territorial da GNR. O projeto Eguarde consiste num serviço de teleassistência para os cidadãos mais vulneráveis, quer seja por situações de dependência, quer seja por situações de isolamento e sem apoio familiar. Por proporcionar aos idosos serviços que facilitam ou que contribuem para a manutenção da sua autonomia no próprio domicílio, com dignidade e segurança, foi renovado por mais 3 anos a cedência dos 6 dispositivos adquiridos em 2023. Note-se que este serviço, segundo uma nota enviada à RCA, é um apoio às ações que a GNR já realiza no terreno, algumas em parceria com os serviços de intervenção social do município, com a visita de idosos sozinhos e isolados.
0: O estado do tempo nas próximas 24 horas.
1: Tempo quente com céu pouco nublado ou limpo. Vento fraco a moderado, soprando por vezes forte até 40 km/h nas terras altas do centro e sul a partir do final da tarde. Possibilidade de formação de neblina ou nevoeiro em alguns locais da faixa costeira a norte do Cabo de Sines a partir da tarde. Pequena descida da temperatura máxima e pequena subida no interior. E depois das notícias, continuo desse lado a acompanhar a nossa programação. Tenha uma ótima terça-feira, uma boa semana com a RCA.
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Abrimos aqui com uma balada à segunda e última horinha aqui do Arte e Sabores desta terça-feira, 22 de setembro. Só agora nos sintoniza, lembrar que está na companhia da sua rádio, Rádio Clube de Erganil, a designada Voz da Beira Serra, e por aqui continuo eu a fazer-vos companhia também, Lourdes Gonçalves deste lado, desejando uma boa viagem a quem vai na estrada. Olha, estava a pensar no Pedro Inácio e foi assim mesmo a coincidência. O Pedro diz aqui, boa tarde, beijinhos. É verdade, ó Pedro. Boas viagens, uma boa tarde, bom trabalhinho, boa semana. Também agradecemos sempre a companhia de quem está lá por casa, à escuta, de quem está no trabalhinho também, um bom trabalho, com boas energias. Muita, muita saúde para todos vocês. Então, daqui a pouco, vamos já aqui contactar a professora Graça Muniz para a rubrica de hoje, a leitura é uma boa companhia. Lembrar que ainda vamos também receber a nossa Arminda Silva para a receita da semana e hoje é a doutora Isa Tudela que nos vai deixar uma nova rubrica da DECO. Permitam-me que agradeça ao feedback enviado pela nossa amiguinha Cacilda Silva, que me disse que há pouco gostou muito de ouvir a musiquinha de Jorge Palma, o Encosta-te a Mim. É um bonito tema, de facto, querida Cacilda, ainda bem concorda comigo. Beijinhos e tudo bom para si também. Tudo bom para todos, vamos então aqui prosseguir com a historinha de emissão, desejando também uma boa tarde ao casalzinho Jorge Hilda Nunes de Casalinho, e então, enquanto vamos ouvindo a Nena, vamos contactar por aqui a professora Graça Muniz.

0: Bonita balada esta também, não é? Tenho saudades de casa, Nena. Isto é para quem está muito tempo fora de casa também, não é? Como é o caso também dos nossos imigrantes, não dizemos fora de casa, mas longe do seu país. Então a professora Graça não está a atender o telefonema, portanto está indisponível neste momento. Assim sendo, vamos passar aqui uma das suas rubricas já emitidas anteriormente na nossa rádio, mas não deixamos de ter aqui a sugestão literária de hoje com a professora Graça Muniz, só não é em direto, é em modo diferido. Depois fica prometido que vamos ouvir uma musiquinha antes da publicidade ainda das 14h30 e depois fica connosco para a próxima meia hora, onde ainda vamos ter a receita da semana e a rubrica da Deco.
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2: Digamos que aguçar o apetite para os leitores lerem realmente o livro que trago até hoje. E que livro é que eu trago? Exatamente, A Filha da Louca. Filha da Louca, um livro de Maria Francisca Gama, uma escritora jovem, pois ela nasceu em Leiria em 1997, formou-se em Direito pela Faculdade de Direito da Universidade de Lisboa e mais tarde estudou rádio, televisão e escrita para os meios audiovisuais. Neste momento ela é autora já de 3 obras. A primeira foi chama-se Da Profeta, publicada em 2022, depois Da Cicatriz, em 2024, e agora este livro, A Filha da Louca. Ora, A Filha da Louca é nem mais nem menos do que uma história contada pela autora como se ela fosse membro da própria família, uma família de 3 pessoas, um pai, uma mãe e uma filha. E a mãe com alguns problemas do foro psiquiátrico, mas também, e não só, problemas causados pela imagem que a sociedade muitas vezes cria das próprias pessoas. E consoante era o comportamento da mãe desta rapariga, assim o povo dizia que ela era louca. Ao lermos o livro, nós vamos descobrir que não era tanto assim, porque a senhora adorava pintar, mas a sua veia artística não era bem aceita no meio onde vivia. A senhora adorava ir buscar a filha à escola toda pintada, toda produzida, digamos assim, e ao mesmo tempo que ia produzida, se estivesse a chover, ia com umas galochas normais. E o povo então dizia que ela era louca. Portanto, A Filha da Louca é um romance emocional desta jovem escritora, Maria Francisca Gama, que explora de uma forma muito sui generis a doença mental e o peso dos rótulos familiares, que é muito importante. A obra acompanha, portanto, a filha, a Matilde, uma jovem, que tem que lidar com a dor da perda da mãe quando ela morre e compreender simultaneamente aquilo que a sociedade dizia da mãe e, ao mesmo tempo, compreender também a postura do pai. Porque toda esta trama deste livro gira à volta de uma história que se foca exatamente numa dinâmica familiar normal, em que há um marido, que neste caso é o António, que tem muita dificuldade em lidar com a situação da esposa. Há uma filha, que é a Matilde, e que se esforça por assumir todas as responsabilidades. E há uma Clara, que é a mãe, que é considerada por todos como a louca. É considerada pela toda a sociedade. E por vezes protagoniza alguns episódios que levam as pessoas a criar essa ideia. Como, por exemplo, já disse, ir buscar a filha à escola com umas galochas, mas com o rosto todo devidamente pintado, como se fosse para uma verdadeira festa ou um verdadeiro acontecimento social. Ao longo do livro nós vamos tendo contacto com vários episódios da vida desta família, desta jovem que viveu com os pais, com a Clara e com o António, até aos seus 18 anos, altura em que a mãe morreu. E 7 anos depois, portanto já ela com 25, vê-se órfã, agora sem o pai. E é quando ela perde o pai, quando Matilde perde o pai, que ela vai ter uma mudança abrupta na sua vida, que ela vai descobrir muita coisa sobre a vida da sua mãe, porque encontra algo no bolso de um casaco do pai que a vai despertar para uma realidade que ela desconhecia. A mãe esteve vários anos num lado e ela não sabia. E só quando o pai morre é que ela descobre um talão de pagamento das despesas do lar. E quando vai investigar, é evidente que isto dá uma reviravolta na vida de Matilde. E que descobre algo que muda irremediavelmente a sua vida. Temos aqui vários temas que nos podem catapultar para um nível de pensamento, cada um por si, evidentemente, mas um nível de pensamento que nos leva até à sociedade atual. Aquilo que muitas vezes são os rótulos de família, os rótulos sociais, os rótulos de amizade. E neste livro nós temos como temas principais uma infância e uma adolescência que marcam o nosso crescimento, o crescimento de qualquer ser humano. O peso do julgamento social e a forma como tudo é reduzido num simples rótulo. E simultaneamente o misto do vazio e da libertação que esta rapariga, a Matilde, teve após a morte dos pais. Porque só após a morte morreu a mãe, passado 7 anos morre o pai, e só após a morte do pai é que ela vai saber realmente os meandros sociais que estavam à volta desta louca, sua mãe que era louca para a sociedade, mas que no fundo era uma mulher muito, muito capaz. Estamos perante uma narrativa muito comovente sobre como a infância e a adolescência se entranham em nós, sobre um peso do passado e de uma família, e como a morte daqueles que estão antes de nós pode criar simultaneamente um misto de vazio, mas ao mesmo tempo um misto de liberdade. Filha da Louca é um romance sobre como julgamos os outros e os diminuímos a rótulos mesquinhos, sem sabermos, muitas vezes, quem são e daquilo que precisam de nós. Deixo esta sugestão esta semana da Filha da Louca, um livro muito interessante que, mesmo tendo-o lido assim muito rapidamente, me deixou a pensar do quão injusta é a sociedade dos nossos dias. Pensemos nisto. Um livro da Biblioteca Municipal.
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12: Ora, aí vem a nossa Arminda Silva com a receitinha da semana, não é assim, Arminda? Muito boa tarde.
13: Olá, boa tarde, Lourdinha, espero que esteja tudo bem. Boa tarde, nossos ouvintes, e vamos à receitinha, não é?
12: Ora, vamos lá, que se faz tarde. Vamos a isso.
13: Então, hoje vai ser um bolo de vinagre e canela, que é muito rápido.
12: Muito bem, vamos aos ingredientes, não é? Em primeiro lugar.
13: É verdade. Então, para fazer o bolo de vinagre e canela é necessário 3 ovos, uma chávena e meia de açúcar, uma chávena de água morna, meia chávena de óleo, 3 colheres de sopa de vinagre, 2 chávenas e meia de farinha, 1 colher de sopa de fermento e 1 colher de chá de canela.
12: Então vamos lá à repetição, Arminda, como é habitual, para pormos tudo em ordem.
13: 3 ovos, 1 chávena e meia de açúcar, 1 chávena de água morna, meia chávena de óleo, 3 colheres de sopa de vinagre, 2 chávenas e meia de farinha, 1 colher de sopa de fermento e 1 colher de chá de canela.
12: E vamos lá confeccionar o bolinho, que pode ser para o lanche, quem sabe, não é, Arminda? Alguém ainda tem tempo de o fazer.
13: Pois tem. Então começa por bater os ovos com o açúcar, adicionar a água e o óleo e o vinagre. Vai juntar a farinha e a canela e misturar bem. Acrescenta o fermento por último, coloca numa forma untada, leva ao forno a 180 graus durante cerca de 40 minutos. Depois, se quiser, no fim de já estar pronto, pôr uma cobertura, 3 colheres de sopa de açúcar, 1 colher de chá de canela e vai polvilhar o bolo ainda morno, que fica fofinho e com sabor àquele bolo de antigo das aldeias. Não sei se já ouviram falar que havia aquele bolo antigo das aldeias. Isto tem um sabor assim, semelhante.
12: Muito bem, olha, o bolo de vinagre já ouvi falar, agora com canela não, mas parece-me bem que eu adoro canela. O sabor é maravilhoso.
13: Olha,
12: fica bem
13: em
12: tudo.
13: E eu quando fizer agora vou-lhe pôr uma maçã ralada dentro.
12: Olha, era o que eu ia dizer, que acho que conjuga muito bem, Arminda, tal e qual.
13: Sim.
12: Também me parece bem.
13: assim raladinha. Por isso, olha, é a minha sugestão, se quiserem.
12: Ora vê, temos os mesmos gostos.
13: Também gosto muito do bolo com maçã.
12: Também adoro bolo de maçã.
13: Então, olha, um beijinho. Eu hoje já falei muito de manhã com a Cátia.
12: Pronto.
13: Para falar na festa da abeia. Hoje mando um beijinho só para todos.
12: Muito bem, querida Arminda. Olha, e outro para si, obrigada pela receitinha. E beijinho à mamãe, que está a passar por aqui agora mesmo.
13: Um beijinho para ela, vá.
12: Beijinho, uma boa tarde, Arminda. Obrigada. Beijinho, boa semana.
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12: E aqui deixou então a nossa colaboradora e amiga Arminda Silva uma nova receitinha. Hoje fomos para um bolinho, bolo de vinagre e canela. Parece muito bem e, como sugeriu no final a nossa Arminda, colocando também assim uma maçã, ainda melhor. Eu adoro bolos de maçã, de canela, é fantástico. Muito bem, se quiser experimente este bolinho novo aqui trazido pela nossa Arminda Silva. Em breve, durante a tarde, vamos ter em podcast também esta receita no Facebook da nossa rádio. Quem tem muito jeito para bolinhos é a Manalena. Pois é, não há nada também como ir ao Alqueve e ter lá um bolinho feito pela Manalena, que hoje por acaso também está à escuta. Se calhar até um dia destes vai experimentar as ideias trazidas pela nossa Arminda hoje. Um beijinho para a minha mana, para a mamã, que estão então à escuta no Alqueve, e aqui também saúdam todo o nosso auditório. Um beijinho grande para lá. E diz o nosso Pedro Inácio, ai, já se comia. Ah, pois é. Diz que também gosta muito de canela, que até nas natas põe sempre um bocadinho de canela. Que maravilha. E diz que a mãe faz muitas vezes bolinho de maçã. Ai, tão bom, não é, Pedro? O Pedro, que também não é nada guloso. Não, não, que eu sei. Pois é. Um beijinho grande mais uma vez aqui para o nosso Pedro. E já agora aproveito para saudar a nossa querida Maria do Patrocínio, que anda por terras de França à escuta. Lá anda no seu caminhão de viagem. Diz por aqui, boa tarde, amiga Lourdes, beijinhos e abraços para todos. Muitos beijinhos, muitos abraços, querida Patrocínio, para si e para o nosso amiguinho Vítor. E agora, vamos aqui ficar só com um bocadinho de uma musiquinha, porque entretanto ainda vamos aqui contactar a doutora Isa Tudela, da DECO.

0: então ouvimos aqui Kalema e João Pedro Paes neste bonito tema Eu e Tu, mas está no final desta hora, está na altura de recebermos também por aqui a doutora Isa Tudela. Crónica da Deco com Isa Tudela. Muito boa tarde, doutora Isa, seja muito bem-vinda.
1: Boa tarde, boa tarde a isto.

0: menos dinheiro disponível para as despesas do dia a dia e também menor capacidade para enfrentar um imprevisto. Portanto, coloca-se de facto aqui a pergunta se será que as famílias estão a respirar melhor ou apenas aprenderam a gerir melhor o aperto. Uma inflação mais baixa não significa que os preços tenham regressado às boas anteriores, mas que estão a aumentar mais lentamente. Portanto, alimentação, habitação, energia, os transportes, os seguros e a saúde continuam naturalmente a pesar no orçamento. E por isso, avaliar aqui a saúde financeira de uma família não basta saber quanto ganha, é preciso também saber quanto sobra depois de todas as despesas essenciais e todos os compromissos financeiros. E é nesta margem daquilo que sobra, digamos assim, que começa a verdadeira proteção financeira. Portanto, a casa continua a representar uma das maiores despesas das famílias. Para quem tem crédito à habitação, a prestação mantém-se aqui um compromisso significativo. Para quem arrenda, as rendas elevadas dificultam poupança. Para quem procura comprar, o preço dos imóveis continua aqui a ser um obstáculo. A questão não é apenas conseguir pagar a casa, mas fazê-lo sem comprometer a restante vida financeira da família. E, portanto, a falta de margem, muitas das vezes, recorrer ao cartão de crédito, ao crédito pessoal ou pagamentos fracionados, pode parecer aqui uma solução imediata. É importante refletirmos que o crédito não elimina uma dificuldade financeira, não é? Apenas vai adiá-la ou, neste caso, também torná-la mais cara. Portanto, utilizar crédito de forma recorrente para pagar despesas correntes deve ser encarado como um sinal de alerta. Quanto mais cedo uma família reconhecer que o orçamento deixou de ser sustentável, maior será a possibilidade de encontrar soluções antes de surgir efetivamente o incumprimento. Portanto, temos pensado, estaremos preparados para um imprevisto, um acidente, um incêndio, uma inundação ou até uma tempestade, pode provocar despesas inesperadas e alterar rapidamente o equilíbrio financeiro de uma família. E nós vemos que em Portugal, as intempéries, não é? Quer seja nesta altura, como surgiu agora mesmo, no fim de semana também em Erganil, ou no inverno com as tempestades, de facto, estas intempéries acontecem e têm impacto direto naquilo que é a situação familiar financeira, não é? Portanto, muitos consumidores desconhecem que há soluções de proteção disponíveis ou não sabem exatamente o que é que os seus seguros cobrem. Portanto, outros até têm aqui rendimentos que dificultam a contratação de determinadas soluções e, portanto, proteger não significa contratarmos tudo e termos não sei quantos créditos e não sei quantos seguros, não é? Significa conhecer os riscos, perceber as soluções existentes e escolher de acordo com aquilo que são as nossas necessidades e possibilidades em cada família, não é? Uma família pode até pagar todas as contas, mas ainda assim continuar a ser vulnerável. Pode não ter incumprimento, mas não conseguir poupar, ou enfrentar aqui uma despesa inesperada e não a conseguir pagar efetivamente. Portanto, a verdadeira segurança financeira está na margem disponível para lidar com aquilo que ainda não sabemos que vai acontecer. É importante proteger as famílias, passar aqui por ajudá-las a controlar o orçamento, conhecer os seus contratos, avaliar o custo de um crédito, criar uma reserva para imprevistos e também acederem aqui a serviços financeiros que necessitem. Portanto, respirar melhor não é chegar ao fim do mês sem saber que falha pagamentos, é ter aqui alguma margem para o mês seguinte e capacidade para enfrentar o imprevisto. Portanto, em 2026, o desafio não é apenas sair deste aperto, é recuperar a margem financeira, a informação, a capacidade de escolha, que permita também às famílias sentirem-se verdadeiramente protegidas. E estarmos protegidos também é sinal de informação, de capacitação, e por isso mesmo o Gabinete de Proteção Financeira pode ajudar nesta parte. Pode efetivamente dar mais informação a quem necessita dela e, portanto, se precisarem contactar diretamente a DECO Centro, podem fazê-lo pelos contactos habituais, o 239-841-104 ou através do endereço eletrónico deco.centro.dec.pt. No município de Erganil, basta contactar o município para fazer um agendamento e ter um atendimento presencial.
1: Doutora Isa, esse é de facto o grande desafio das nossas famílias, não é? Como disse, se calhar a maioria consegue ir pagando as contas, o problema é quando há uma despesa extra, não é? Que exige recorrer a fundos que não se têm. Portanto, a DECO também dá indicações no sentido de tentar ir

0: poupando um bocadinho e arranjar este fundo de maneio?
1: É isso mesmo, é olharmos efetivamente para aquilo que são a realidade de cada família, né? Será certamente diferente umas para as outras, percebermos dentro daquilo que são as despesas, o que é possível diminuir ou eliminar, sabendo que não há aqui à partida um incumprimento, não há aqui uma falha de pagamento necessária, mas que há uma dificuldade em pagar ou chegar ao final do mês com esta margem financeira. Portanto, avaliarmos todo este processo que está para trás, não é, das despesas que temos familiares, permite-nos também ter uma melhor percepção daquilo que podemos eliminar ou diminuir para podermos ganhar esta folga financeira para fazer face efetivamente a imprevistos e não só, para também fazer face àquilo que possam ser os nossos desejos, os nossos sonhos, mas que efetivamente muitas das vezes ficam para trás por não haver esta disponibilidade financeira. E por isso mesmo a importância de olharmos, até não estamos ainda no final do ano, mas chegarmos a esta fase e começarmos a avaliar tudo em retrospectiva, todo o nosso ano financeiro, não é? E percebermos como é que podemos preparar melhor o ano seguinte.
0: Muito bem. Aqui por Arganil, até custará então agora em outubro, não é assim, ainda, Teresa?
1: Exatamente,
0: Muito bem.
1: exatamente. Estaremos aí no dia 1 de outubro, portanto, mais ou menos aqui uma semana. Uma semana e uns dias.
0: Quem quiser agendar, não é? É só
1: Exatamente.
0: contactar
1: Contactar o município,
0: espaço.
1: exatamente.
0: Muito bem, sim, senhor. Muito obrigada, doutora
1: Muito
0: Isa. Bom trabalho,
1: obrigada.
0: boa semana.
1: Muito
0: Até
1: boa
0: à
1: tarde,
0: próxima.
1: com
0: Obrigada,
1: licença.
0: beijinho. E recebemos hoje aqui a doutora Isa Tudela da DECO, aqui também a prestar-nos este esclarecimento, que a DECO também de facto pode ser uma ajuda para as famílias que sentem cada vez mais a dificuldade em respirar melhor no seu dia-a-dia. Como quem diz, conseguir ter verbas para pagar não só todos os encargos, como para ainda ter algum dinheiro de parte, digamos assim, para outras despesas que também às vezes se revelam necessárias, não é? E urgentes. Foi então a rubrica da DECO, que também estará disponível em breve no nosso Facebook e que iremos voltar a ouvir no próximo domingo de manhã. Estamos a chegar às 15 horas, vamos às notícias que marcam a atualidade, já de seguida, através da Antena 1. Quem esteve muito atento foi o nosso Pedro Inácio, não é, Pedro? Estamos sempre a aprender aqui com as nossas rubricas na RCA. Obrigada por ter acompanhado esta também. Fiquem por aí e vamos às notícias.
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3: Estamos a chegar às 3. Há notícias já a seguir.

0: Boa tarde, são 3 horas no continente e na Madeira, 2 nos Açores. Olhamos agora para as notícias que marcam esta terça-feira, João Vasco.
1: António Guterres avisa às superpotências de que têm um poder limitado e que a força militar nunca garante a paz. No último discurso, numa Assembleia Geral das Nações Unidas, o secretário-geral da ONU deixou várias indiretas a Donald Trump e disparou contra o comportamento de Israel, quer em Gaza, quer na Cisjordânia. Apesar de se ter registado um crescimento na utilização do carro nos últimos meses, tem havido também uma maior procura pelos transportes públicos. Foi o que revelaram hoje à Antena 1 os responsáveis dos transportes metropolitanos das duas principais cidades do país. Eles dizem que foi necessário reforçar a oferta para responder a essa subida da procura. Os três acusados pelo Ministério Público de atentado contra a segurança no ar por venda de peças sem requisitos à TAP vão mesmo a julgamento.
0: Notícias às 3, a edição é do jornalista João Vasco.
1: António Guterres não poupou nas palavras esta tarde para criticar o comportamento dos líderes de Estados Unidos e Israel na região do Médio Oriente. No arranque da Assembleia Geral das Nações Unidas em Nova Iorque, a sua última enquanto secretário-geral da ONU, Guterres criticou o comportamento das superpotências e lembrou que os menores e os civis continuam a pagar o preço dos conflitos que o mundo enfrenta. Guterres acusou também a Rússia de ser fator de instabilidade pelo conflito que decidiu promover há mais de 4 anos no leste europeu. Cláudia Aguiar Rodrigues.
2: António Guterres acusou a Rússia de subjugar a Ucrânia, uma guerra brutal no âmbito dos conflitos, dizendo que a invasão em larga escala da Rússia que subjugou a Ucrânia foi uma violação flagrante da Carta das Nações Unidas. O secretário-geral lamentou que os civis continuem a morrer longe da linha da frente e sobre os territórios palestinianos ocupados, António Guterres lamentou os abomináveis ataques terroristas do Hamas no dia 7 de outubro. Depois fez o ataque a Israel, classificando de avassalador o que aconteceu sobre os palestinianos em Gaza. Teve uma dimensão de mortalidade e destruição sem paralelo, diz.
3: Power over force, money, energy, technology.
2: António Guterres deixou críticas à expansão dos colonatos na Galileia e na Cisjordânia ocupada, referindo que estão a destruir o caminho para a paz e a agitar o espectro de uma limpeza étnica. O primeiro grande teste às grandes potências no século XXI é a paz e a segurança, diz Guterres, acrescentando que a paz é muito mais do que a ausência de conflito. António Guterres aproveitou para mandar um recado para as superpotências que comandam o mundo, dizendo que o poder não é assim tão super, o poder tem limites.
3: That the power of law must prevail over the law of power, and that our common future is worth fighting for. Thank you.
1: Neste discurso, o secretário-geral da ONU defendeu que decisões de vida ou morte não devem ser entregues à inteligência artificial, apelando a que esta tecnologia seja governada antes que passe a governar a humanidade. Guterres sublinhou que os executivos com maiores capacidades nesta área têm uma responsabilidade acrescida perante a humanidade. Em direto nesta edição às 3 está o comentador de assuntos internacionais da Antena 1, Filipe Vasconcelos Romão. Viva Filipe, boa tarde. Quais as notas principais do discurso de António Guterres, estes reparos a Donald Trump e a Benjamin Netanyahu de forma indireta?
4: Boa tarde, sim. Julgo que há um António Guterres que está claramente em fim de mandato e mesmo em alguém que sempre, sobretudo neste seu segundo período como secretário-geral das Nações Unidas, sempre fez questão de sublinhar a liberdade com que discursa e de expor as suas ideias em relação ao mundo, mesmo quando elas vão contra os interesses das principais lideranças e dos líderes, sejam eles mais ou menos autocráticos. Há aqui um António Guterres que está muito mais à vontade, porque de facto não tem que continuar a gerir umas Nações Unidas, e isso permite-lhe ir acentuar ainda mais a crítica em relação àqueles sobre os quais já vinha sendo muito crítico nos últimos anos, nomeadamente Israel e a política de Netanyahu pós atentados, aliás, de 2023, e evidentemente Donald Trump. Ainda teve tempo de sublinhar a questão dos desafios da inteligência artificial, e a forma como o ser humano se deverá sobrepor à máquina e deverá ser o ser humano a ter a última palavra e a utilizar de uma forma adequada as novas tecnologias que estão a emergir neste momento. Mas em resumo é um Guterres a ser António Guterres, com opiniões próprias, com uma ideia própria específica acerca do mundo e não dependente e não subjugado, ao contrário, por exemplo, do secretário-geral da NATO, a nenhuma liderança mundial, seja ela mais ou menos forte.
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0: Catarina Rocha a fazer parte desta emissão dos laboratórios da Lister Mais. 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Já estivemos na Amadora, Castelo Branco, Matosinhos, na Póvoa de Varzim, em Coimbra. Vamos agora para a cidade do Porto, na Invicta. 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
0: 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Ora, já estivemos no Porto nesta ronda, estivemos em Tomar também, em Alcanede agora, vamos para Matosinhos, vamos regressar a Matosinhos. 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
0: 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Agora o Zé Simolo.

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0: 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Agora, os do Or Negro.

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0: Olha lá.
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1: O município de Arganil garantiu um apoio de 500 mil euros do Fundo Ambiental para a recuperação da Mata da Margaraça, incluindo a reparação da estrada de acesso e a intervenção nas infraestruturas do suporte à visitação da paisagem protegida da Serra do Açores. A estrada, que atravessa a Mata da Margaraça, na freguesia da Benfeita, encontra-se atualmente interdita e fortemente condicionada na sequência dos danos provocados por sucessivas intempéries e tempestades registadas no início deste ano. Os episódios de mau tempo provocaram deslizamentos de terras, queda de pedras e a abertura de crateras pela força da água, agravando os danos que já tinham sido provocados pelos incêndios florestais. Perante esta situação, o município de Arganil vai assumir a recuperação da principal via de acesso à Mata da Margaraça, substituindo-se ao ICNF numa intervenção que é fundamental para repor as condições de acessibilidade e segurança neste território. O apoio de 500 mil euros para a execução do projeto Mata da Margaraça, restabelecimento de infraestruturas do suporte à recuperação de habitats e à valorização da visitação e da utilização pública na paisagem protegida da Serra do Açor, será concretizado através da celebração de um protocolo entre o Fundo Ambiental e o município de Arganil. A União das Freguesias de Cerdeira e Moura da Serra, no concelho de Arganil, vai apoiar, neste novo ano letivo 2026-2027, as famílias que têm crianças a frequentar o primeiro ciclo do ensino básico desta freguesia, informando na sua página do Facebook que a União das Freguesias mantém-se assim ao lado das famílias que habitam neste território. A União das Freguesias de Cerdeira e Moura da Serra informa que pela primeira vez apoia as crianças e os pais a quando da frequência no primeiro ciclo do ensino básico, proporcionando às suas 6 crianças deste nível de ensino um apoio simbólico em material escolar, garantindo que esta é uma medida que querem manter nos próximos anos. A União das Freguesias anuncia que, inclusivamente, o objetivo é alargá-la a novos ciclos do percurso escolar das crianças e jovens. A Comissão de Melhoramentos de Cortes, sediada na Freguesia de Alvares, Conselho de Góis, vai celebrar nos próximos dias 25 e 26 de setembro o seu 96º aniversário. As festividades vão decorrer na Casa de Cultura e Recreio Claudino Alves de Almeida, em Cortes. As celebrações terão início na sexta-feira, dia 25, com a abertura do bar pelas 21h30, prosseguindo no sábado, dia 26, ponto alto das celebrações. Amanhã arranca neste dia com uma Assembleia Geral às 9 horas, seguida de uma missa pelas 11h30 em memória dos sócios falecidos, com a participação do Grupo de Cantares de Cortes. Pelas 13h30 vai realizar-se o tradicional almoço de aniversário e a tarde será animada com uma nova atuação do Grupo de Cantares de Cortes, que vai estar a animar o evento pelas 17 horas. Já à noite vai encerrar com um baile a partir das 22 horas, animado por Fábio Bastinho. Refira-se que os interessados em participar no almoço comemorativo de aniversário da Comissão de Melhoramentos de Cortes devem inscrever-se através do 927-782-480.
0: O estado do tempo nas próximas 24 horas.
1: Tempo quente com céu pouco nublado ou limpo. Vento fraco a moderado, soprando por vezes forte até 40 km hora nas terras altas do centro e sul a partir do final da tarde. Possibilidade de formação de neblina ou nevoeiro em alguns locais da faixa costeira a norte do Cabo de Sines, a partir da tarde. Pequena descida da temperatura máxima e pequena subida no interior. E depois das notícias, continuo desse lado a acompanhar a nossa programação. Tenha uma ótima terça-feira, uma boa semana com a RCA.
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4: Apesar de tudo, há quem seus males espante.
5: Bolas! Uma destas até parece do Marcelo Rebelo de Sousa.
6: Safa que não há maneira dos acidentes de trabalho baixarem, mesmo com o desemprego a subir.
5: Ai, o que é que queres, homem? Alguns portugueses são teimosos como tudo e teimam em continuar a trabalhar.
7: Ai, a vida está cada vez mais difícil, mas não estamos sozinhos, é? Há quem esteja numa situação absolutamente igual à nossa.
8: Ah, pois há, pois há. Olha, os gorilas e os chimpanzés também estão em vias de extinção.
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7: Feras no futebol que andam a precisar de ser domesticadas, mas também acho que precisam de ser domesticaladas. Mas isso já é outra conversa.

0: fora a dona Bola Bona.
1: É a nossa nova treinadora. Mande-a lá entrar, sim.
2: Nova treinadora? Qual é a ideia, presidente?
1: Calma, mister. A Bola Bona só treina fair play e boas maneiras. Na parte atlético-desportiva, a irresponsabilidade continua a ser totalmente sua, pode crer.
0: Faça favor de entrar, senhora dona Bola Bona. Como vê, o senhor presidente e o nosso mister treinador já estão à sua espera.
3: Olá, presidente. Ai, aqui estou eu, conforme combinado.
1: Ora, dona Bola Bona, apresento-lhe o nosso mister treinador.
3: Muito prazer.
2: Encantado.
1: Ora bem, dona Bola Bona, o seu trabalho vai ser domesticar o nosso principal craque, o Chico Esfarrapa.
3: Como é que é, presidente?
1: É que o nosso Chico Esfarrapa a jogar futebol é uma autêntica fera.
2: Por acaso até é.
1: O pior é que não tem maneiras nenhumas e é raro o jogo em que não é corrido, expulso e castigado. Acha possível fazer alguma coisa por ele, dona Bola Bona?
3: Vai, para mim não há impossíveis. Convoquem esse tal Chico Esfarrapa, que eu vou dar-lhe umas lições. Vai ficar mais fino com o Chico Balsemão.

0: Bola Bona, que tal vai o Chico Farrapa nas suas aulas de boas maneiras e fair play?
1: Indo, agora deixei-o lá dentro escrever 1000 vezes a seguinte frase: abaixo a violência no futebol.
2: Olha, dona Bola Bona, o Chico Esfarrapa vem aí.
1: Olá, senhor Chico Esfarrapa. Então, já escreveu 1000 vezes abaixo a violência no futebol? Oh,
3: calma, sua professora. Por enquanto, ainda só escrevi 4 letras.
1: Ah, 4 letras? Mas porquê, Chico Esfarrapa?
3: Porque tenho uma dúvida, sua professora Balabon. A palavra abaixo escreve-se com CH como jogador ou é com J como esteira?
1: Bem, parece impossível. Então você nem sequer sabe como é que se escreve a palavra abaixo.
3: Não se zangue, sua professora Balabon, que eu já sei como é que resolvo o problema. Como não sei escrever a palavra abaixo, vou escrever assim 1000 vezes. Viva a violência no futebol! Ora toma, e recolhe ao balneário.
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0: Bem, vou botar faladura.
11: Sim, senhor.

0: outras esposas dos jogadores de futebol profissional. Que me faça alguma coisa no sentido de nós não passarmos tanto tempo sem eles por causa das viagens deles, dos estágios deles e das concentrações deles.
1: Fique descansada, querida. A partir de agora vou dar ordem ao treinador para o Mister, além dos jogadores que habitualmente deixa no banco, passar a deixar também alguns na cama. Pronto, já botei faladura.
2: Oh, Sr. Presidente, isto não pode continuar, Sr. Presidente. Eu, como representante das claques, dos gangues e das quadrilhas de apoio ao nosso clube, venho aqui apresentar a nossa reclamação, porque estamos fartos de ser apalpados e rebuscados pela polícia. E cada vez é mais difícil levar os nossos petardos, os Berry Lights e os foguetes para dentro do nosso estádio. Está a começar a nova época de futebol. E nós não queremos que nos aconteça o mesmo que aconteceu lá aqueles gajos que invadiram Alcochete. É que eu sou muito macaco, Sr. Presidente. Muito macaco. Está a ver o esquema, não está?
1: Tenha calma, tenha calma. Eu vou tomar medidas. Não se preocupe em levar o material convosco, porque eu vou contratar uns helicópteros que irão lançar de paraquedas tudo o que vocês precisam para demonstrar o vosso esportivismo e o vosso saudável apoio ao nosso clube.
2: Muito bem, assim é que é falar, Sr. Presidente.
1: Para já irão receber umas metralhadoras, umas granadas e uns lança-mísseis. Depois, se for necessário, talvez se arranjem uns aviões de caça supersónicos, uns carros blindados, uns canhões de raios laser e uns submarinos atómicos. Pronto, já botei faladura.
3: Olá, Sr. Presidente. Eu sou a Paulinha de Ofir, fornecedora de Bom Dormir. Não sei o que é que se passa, mas aqueles craques brasileiros que costumavam aparecer lá no nosso nightclub deixaram de aparecer para arejar a massa porque os proibiram de sair à noite, o que é muito mau para o nosso negócio e também para eles, que ficam sem se poderem distrair para descarregar o stress e tudo o resto que tenham para descarregar. Faça alguma coisa, Sr. Presidente, que cá a Paulinha vai ficar-lhe agradecida eternamente e muito eternamente, ficando o Sr. Presidente com direito a 50% de desconto em qualquer dos meus serviços e a bebida grátis no nosso nightclub. Truca, truca!
1: Oh, Paulinha, fica descansada que isso vai se arranjar. Vou dar instruções para mandarem todos os nossos futebolistas à noite lá ao teu estaminé para receberem a devida preparação espiritual e anímica. Só que tens é que mudar o nome à coisa. Em vez de nightclub, truca-truca, aquilo passa a chamar-se Santa e Divina Noite. Santificado seja o vosso nome. Pronto, já botei faladura.
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1: Este país nem parece uma verdadeira república. Só se fala na República das Bananas.
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11: Então, era a República dos Tomates.
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0: São 17 horas.
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7: Boa noite, são 24 horas. 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

setembro. Paula Pereira a fazer-vos companhia nesta tarde de terça-feira, 22 de setembro. Ora, saúdo os nossos sócios e sócias, madrinhas e padrinhos aqui da nossa rádio e esta horinha especialmente dedicada a vocês. Hoje não temos sócios para mencionar, não temos aniversariantes, mas por isso prosseguimos já então com o Clube RCA. Ora, saúde então a sócia 1556, Maria Odete Filipe em Moura da Serra, sócia 1568, Maria Albertina Duarte Gomes Pedroso em Salgueiral Pombeiro da Beira, em Coja saúde a sócia 1569, Maria Luísa Lopes Antunes Tavares, na Póvoa de Milhões vou saudar Nataniel Ferrão Nunes, sócia 1570, em Sorgaçosa saúde a dona Aldina da Conceição Quaresma, sócia 1571, em Tábua vou saudar Sebastião Borges Ferrão, sócia 1573, saúde na Póvoa de Milhões, a sócia 1579, Sandra Maria Oliveira Ferrão Nunes, e em Rojão Grande vou saudar a dona Olinda Batista, sócia 1585. Para este grupinho vou mandar a música recente dos Leões da Batalha, com esta Fraca Sorte, desejando a todos uma ótima tarde desta

Saúde agora em Torais, sei o Sr. Adelino Augusto Ferreira Henrique, sócio 1600. Luís Lopes Antunes em Pereira, Sobral São Miguel, que é o sócio 1602. Saúde o sócio 1603, Bruno José Santos Silva, no Barreiro Alva. No Região Grande, saúde o sócio 1606, Martim Jesus Batista. E em Lourosa, saúde o sócio 1607, José Augusto Brito Pereira da Silva. Depois vou até Aveia saudar o Sr. Manuel Dias Lopes, sócio 1615. Em Vila do Mato, saúde a Dona Alda Maria Costa Santos Souza, sócia 1620, e em Casal da Base, saúde, sócio 1621, Carlos Duarte Borges Pinto. Em Tondela, vou saudar aqui dois sócios, sócio 1626, Ernesto Pais Rodrigues, e o sócio 1627, Américo Rodrigues de Almeida. Depois, saúde o sócio 1630, José Manuel dos Santos Ferreira, em Poços, São Martim da Cortiça. No Senhor das Almas, saúde o sócio 1631, Carlos Alberto Esteves Silva. Na Sanhueda, vou saudar a Ângela Inês Almeida Clemente, sócio 1633. Na Póvoa de Midões, saúde Paulo Joel Ferrão Nunes, sócio 1639. E por fim, vou até ao Brasil, mas oriundo aqui das Carias, saudar a Wanda de Melurtes Moura Maciel Marques, sócia 1645. Então, para todos eles, faço votos da boa continuação desta tarde de terça-feira e vamos ficar agora ao som dos solitários com Toma Cautela.

Saúde agora, sócio 1649, António Antunes, em Tábua. Vou até aos Cadavais saudar aqui uma família. Sócio 1653, Paulo Jorge Fernandes Santos. Saúde a sócia 1654, Maria Alice da Costa. E a sócia 1655, Catarina Isabel Costa Santos. Em Vila Pouca da Beira, vou saudar a nossa sócia 1659, Luísa Jorge. Nas Loadas, bem feita, saúde o Jorge Manuel Ribeiro Gonçalves, sócio 1661. Em Sobral de São Pedro de Alva, saúde a Dona Maria Arménia Cordeiro Antunes, sócia 1662. Em São João da Boa Vista, vou saudar a Zélia Maria Barbosa Costa, sócia 1664. Vou até Vilar de Ordem saudar António Santos Gomes, sócio 1667. Na Póvoa de Sobrinhos, saúde a sócia 1669, Alice Maria Duarte Cardoso Amaral. E na Moura da Serra, saúde o Sr. João Fernandes dos Santos, que é o sócio 1670. Aqui em Erganil, saúde Alfredo Luís Fernandes, sócio 1675. Em Vila Franca da Beira, vou saudar a sócia 1676 e Lídia Pinto Sanches. Por fim, neste grupinho, saúde a sócia 1677, Letícia Fernanda Lopes Pereira Júlio, que nos ouve em Penalva de Alva. Para este grupinho, vou então enviar esta música recente da Bruna com o tema Quero Enlouquecer.

Saudamos agora o Sr. Armando Silva Lourenço no Espadanal, sócio 1681, em Olivais, mas oriundo aqui de Sinde, Fernando Manuel dos Santos Diniz Antunes, sócio 1682, em São Martim da Cortiça, saúde Adriana Martins, sócio 1683, na Portela da Cerdeira, saúde Joana Santos, sócio 1686, e vou até Seixos Alves saudar aqui um sócio, Vítor Manuel Lopes Marques, que é o sócio 1687. Em Sobral Gordo, saúdo o sócio, a sócia, neste caso, 1688, Fernanda Conceição Bento. Na Ponta das Três Entradas, saúdo o Sr. Gilberto Lemos Alves, sócio 1695. Em Aguada de Baixo, saúdo o Sr. Amílcar da Silva Matos, sócio 1698. E aqui no Carapinhal, São Martim da Cortiça, saúdo a sócia 1699, Maria Helena da Silva. Em Sobral Magro, vou aqui saudar dois sócios, sócio 1702, António Pereira Domingos Gonçalves, e a sócia 1703, Ana Júlia Conceição Monteiro. Depois vou até Alvarim, Tondela, saudar o Sr. David Pereira Espadinha, sócio 1711. No Barril do Alva, saúde Ana Cristina Coisinha Pinheiro Freitas, sócia 1713. E por fim, vou até Covelo de Cima, saudar a sócio 1715, António Pereira Castanheira Santos. Então, para estes nossos sócios, faço votos que se encontrem bem. E ficamos agora com os amigos da sobreposta, com este Botafogo no Terreiro.

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6: 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Sim, acho que sim, vale a pena.
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Agora que são 17 horas e 39 minutos, vamos então a mais um grupinho de sócios. Sócio 1723, Armando Brás Neves, nas Malhadas da Serra. Em Gavinhos de Baixo, vou saudar aqui um casal, Arlindo Brito Almas, sócio 1725, e a sócia 1726, Glória Borges. Em Pereira, Moronha, saúde o sócio 1727, João Nunes Barrocas. No Cargal do Sal, saúde o Sr. Hélder Duarte Dias, sócio 1729. E em Penacova, vou saudar o sócio 1730, Alípio Fernando Flórido Alves. Em Cova, saúde o Rancho Folclórico da Freguesia de Covas, sócio 1737. Em Seixos Alvos, Tábua, vou saudar o sócio 1738, José Albano da Fonseca Veloso. Em Candosa, Tábua, saúde a sócia 1743, Maria Manuela Ferreira Costa. Sócia 1744, Maria do Carmo Correia, em Coja. Vou até Caratão, mas que se encontra em Lisboa, saudar a dona Júlia Alves, nossa sócia 1745. E por fim, neste grupinho, vou saudar o senhor Francisco Grado Carvalho, na Alemanha, oriundo ali de Vila Nova de Poiás, que é o nosso sócio 1746. Para eles vai aqui a nova banda Nova Onda, Quando Toca o Funaná. Espero que gostem.

Saudamos agora eu mesma, Paula Anabela Pereira, aqui em Erganil, que é sócia 1755. Vou até lá, já sei, a saudar a sócia 1756, Magda Daniela Barata Pais Henriques. Em Sobrosa, Mortágua, saúde o Sr. José Erlindo Fernandes Pereira, sócio 1757. Em Pomar, saúde a sócia 1760, Maria Adelaide Costa Pinheiro. Em Freixo, Mortágua, saúde a sócia 1762, Magda Sofia Martins Ferreira. E vou até Figueiró da Granja, Fornos de Algordos, saudar o sócio 1763, José João Ribeiro Trindade. Nas das Fronhas, mas que se encontra no Brasil, saúde o sócio 1766, Carlos Manuel Nogueira Tomás. Aqui no Sarzedo, vou saudar a Dona Maria Alda Santos Costa, sócia 1774. Em Valde Matouco, São Martim da Cortiça, mas que se encontra em França, saúde a Andréia Patrícia dos Santos Pacheco, que é sócia 1745. Em França, novamente, saúde Maria Schmidt, sócia 1778. E por fim, neste grupinho, saúde o sócio 1783, José Almeida Dias, ali na Travanca de Lagos, Oliveira de Hospital. Para este grupinho vai aqui Dani e Mary com este balanço do samba. Espero que gostem desta musiquinha.

Saúde agora à sócia em 1788, Maria Olívia Castanheira Cordeiro, em Sobral, São Pedro de Alva. Vou até Moimenta de Maceradão saudar o Sr. Ramiro Duarte Jesus, sócio em 1795. Em Covas, saúde o Sr. António Oliveira, sócio em 1797. Vou saudar a sócia em 1798, Maria Otília Pereira Nunes, em São João da Boa Vista. Aqui em Erganil e também parte daqui da nossa rádio, sócio 1800, Pedro Alexandre Fonseca Leal. Na Venda da Esperança, saúde a Associação Melhoramento da Arte e Recreio, que é a sócia 1802. Vou até Travanca de Lagos saudar mais dois sócios, sócio 1804, Anabela Tavares Tomás Nunes, e o sócio 1805, Diogo Filipe Tomás Nunes. Em Adissa, Tondela, saúde o Sr. Silvério Paes Rodrigues, sócio 1806. Vou até Tábua saudar a Dona Maria Teresa Santos Ferreira, sócia 1807, e agora vou até ao Monte Redondo saudar a minha mãe, sócia 1809, Maria Helena Quaresma Francisco Pereira. Em Gandufe, Mangual de Saúde, a Marina Isabel Loureiro Silva, sócia 1811. Em Moimenta de Maceradão, Mangual de Saúde, o Sr. Elísio Manuel Costa Sampaio, sócio 1812. E depois vou até à Venda de Galícia saudar aqui um casal, António Joaquim Santos Borges, sócio 1813, e a sócia 1814, Isabel Maria Fonseca Madeira Borges. Mais um casal que eu vou saudar em Pomares, sócio 1815, Manuel da Conceição Pereira, e a sócia 1816, Maria da Conceição Mendes Pereira. E por fim, vou até aos Pardieiros, bem feita, saudar o sócio 1817, Jorge Santos Costa. Vamos ficar aqui com Álvaro de Castro e o tema Deixa o Povo Falar.

Saúde agora o Sr. José António Falcão Lourenço, em Sobral, Mortágua, que é o sócio 1820. Vou até Nelas, Mangualde, saudar a Dona Maria de Lourdes Pereira Gomes, sócio 1822. Aqui no Sarzedo, saúde o Rui Manuel dos Santos Matos, sócio 1823. Em Avô, saúde o Sr. José Gonçalves Antunes, sócio 1824. Vou até a Moura da Serra, saudar a Dona Estefânia Antunes Rodrigues, sócia 1825. Aqui no Mourão Arganil, saúde a sócia 1827, Marli Lopes Quaresma. No Piódão Arganil, saúde a sócia 1829, Diolinda Purificação Lopes. Em Moimenta de Maceradão, mas que se encontra nos Estados Unidos, vou saudar a sócia 1830, Maria Helena Jesus Carvalho, e o seu marido, Guerri Carvalho, sócio 1831. Saúde em Penalva de Alvo, sócio 1832, Sr. António Coimbra. Aqui em São Martim da Cortiça, saúde a Alexandra Margarida da Costa Rodrigues, sócia 1837. Na Sobreira, São Martim da Cortiça, saúde o Sr. Carlos Alberto Pedroso, sócio 1839. No Pereira, Sobral de São Miguel, saúde a Dona Maria Jesus Pereira dos Santos, sócio 1840. Eu vou até Valmoinho, São Martim da Cortiça, saudar o sócio 1842, Pedro Jorge Costa Santos. Para este grupinho vai então a música da Ágata com Miguel Arujo, com esta balada que te dou, desejando a todos uma ótima tarde desta terça-feira. Até já no Pensa que Toca.

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1: A Comissão de Melhoramentos de Sequeiros, coletividade sediada em Sequeiros, freguesia de Selavisa, concelho de Arganil, vai levar a efeito um almoço convívio com animação no próximo dia 4 de outubro. As inscrições encontram-se já abertas e podem ser efetuadas até dia 27 de setembro através do 915-171-693, sendo que para além do almoço haverá animação musical a cargo do grupo Somos Beira Serra, de Mário Oliveira e Paula Pereira. Note-se que o preço são 15 euros por pessoa, pagando as crianças dos 6 aos 12 anos 7,5 euros. O município de Góis vai associar-se novamente à Iniciativa Nacional Corrida Sempre Mulher. No próximo dia 18 de outubro, o concelho vai acolher uma caminhada solidária dedicada à sensibilização para a prevenção do cancro da mama e ao apoio a mulheres e famílias afetadas por esta doença. A ação decorrerá entre as 10 e as 12 horas, com ponto de encontro na Praça da República, em frente ao posto de turismo municipal de Góis. O objetivo central passa por mobilizar a comunidade local e angariar fundos para a Associação Portuguesa de Apoio à Mulher com Câncer da Mama. A participação implica a aquisição de um kit oficial, no valor de 14 euros, verba que vai reverter na totalidade como donativo. Este conjunto inclui uma t-shirt, saco mochila, dorsal e uma barra de cereais. As inscrições encontram-se abertas até dia 28 de setembro, devendo ser formalizadas pessoalmente no Pavilhão Gimnodesportivo Municipal de Góis ou por telefone através do 235-770-116. Decorrente do protocolo de cooperação assinado entre o município e a Guarda Nacional Republicana em 2023, através do qual se estabeleceu uma parceria no âmbito do projeto de teleassistência a pessoas vulneráveis, foi criado um canal de comunicação direto e expedito com os idosos isolados e vulneráveis do Conselho de Nelas, utilizando um dispositivo adquirido pelo município à Agência de Desenvolvimento para a Sociedade da Informação e do Conhecimento, que monitoriza o dia-a-dia do beneficiário através de um portal, uma plataforma, que se encontra acessível na sala de situação do Comando Territorial da GNR. O projeto Eguarde consiste num serviço de teleassistência para os cidadãos mais vulneráveis, quer seja por situações de dependência, quer seja por situações de isolamento e sem apoio familiar. Por proporcionar aos idosos serviços que facilitam ou que contribuem para a manutenção da sua autonomia no próprio domicílio, com dignidade e segurança, foi renovado por mais 3 anos a cedência dos 6 dispositivos adquiridos em 2023. Note-se que este serviço, segundo uma nota enviada à IRCA, é um apoio às ações que a GNR já realiza no terreno, algumas em parceria com os serviços de intervenção social do município, com a visita de idosos sozinhos e isolados.
0: O estado do tempo nas próximas 24 horas.
1: Tempo quente com céu pouco nublado ou limpo. Vento fraco a moderado, soprando por vezes forte até 40 km hora nas terras altas do centro e sul a partir do final da tarde. Possibilidade de formação de neblina ou nevoeiro em alguns locais da faixa costeira a norte do Cabo de Sines a partir da tarde. Pequena descida da temperatura máxima e pequena subida no interior. E depois das notícias, continuo desse lado a acompanhar a nossa programação. Tenha uma ótima terça-feira, uma boa semana com a RCA.
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0: Paula, não é, não é a Paula?
1: Sou sim, senhora. Tá bonito, tá.
2: Avô!
3: Cala que tá a chamar.
2: Avô!
3: Mas já te disse que tá a chamar.
2: Avô!
3: É agora, é agora, é agora.
2: Avô!
3: Ai! Tu!
4: Boa tarde!
3: Sim, sim, sim! Tô!
4: Só um bocadinho!
3: Tá bem, espera! Já posso pedir? Já posso!
4: Para quem é que eles são?
3: Bom, boa tarde aqui, estás a ver? Acabei agora de comer, já dei de comer às ovelhas. O meu cão hoje dormiu na rua. O meu homem anda à chuva, o gato a virar-me as telhas.
4: Entendo, mas e lá para quem é que

0: Olavo.
1: Boa noite.
2: Olá, boa noite.
1: Olha, mas eu acho que já temos alguém em linha. Vamos ver quem é que está do outro lado. Boa noite.
3: Boa noite, menina Paula.
4: É a Paula, não é, menina Paula?
1: Sou sim, senhora. Olha, muito obrigada por estar connosco. Um beijinho e boa semana. Vamos lá, meu povo. Estou a bater no pé. A bater no pé, não é bater no pé.
5: Dedique-lá então, se faz favor.
6: Ah, e queria também dedicar a... Oh, já te ligaram. Esqueci-me da minha mulher. Diz lá, e tu o que é que tu queres?
5: Tenho cedo, avô.
6: Tá bem, agora só posso ligar amanhã.
7: Já pisei o raio do gato.
6: Tá claro, piloto!
1: Ora, então, mais uma vez, muito boa tarde. Bem-vindos agora ao Peça que Toca. Paula Pereira continua a fazer-vos companhia nestas próximas duas horinhas. Terça-feira, 22 de setembro. E então, já sabe, se hoje ainda não pediu nenhuma musiquinha, se ontem também não conseguiu entrar, é a hora de o fazer. 235-200-572-963-313-902. Vamos já para o primeiro que aqui chegar à mesa. Quem é que vai ser que eu vou atender logo aqui em primeiro lugar? Vamos já saber. Ora, então, muito boa tarde.
8: Boa tarde, Paulinha!
1: Então, Sr. António, como tem passado?
8: Até que enfim, que eu não tentei nada.
1: Então, e hoje foi a camisola amarela?
8: Foi o primeiro.
1: É verdade, sim, senhora.
8: Foi o primeiro, Paulinha.
1: Então, e o que é que vai querer ouvir hoje, Sr. António?
8: Olga Marques, e quem quer, o mal espanta.
1: Muito bem, e para quem dedica?
8: Olha, para dedicar a minha esposa, se vale ouvir. A minha esposa, a minha filha, a minha filha Neula, a minha filha Carla, o meu filho Beto, a minha netinha Beatriz e a Benedita, e os dois gêneros, José Mourinho e o José. Pronto. E aí pronto, e também para o meu amigo João Minhoto, o meu grande amigo. E para a Paulinha, uma boa continuação, está bem?
1: Muito obrigada, Sr. António. Um beijinho para si, outro para a esposa e uma boa semana.
8: É, eu sei mandar um beijo.
1: Um beijinho para a sua esposa. Um beijinho, obrigada.
8: Ah, tchau.
1: Tchau, um beijinho, tchau, obrigada.
8: Até Deus.
1: Ora, e diretamente até nelas vai a Olga Marques, aqui com Quem Canta Seus Males Espanta.

Ora, quem também está connosco é o Paulo Correia, que nos ouve ali pela Suíça e quer então ouvir aqui o Kim Barreiros com as Vindimas do Douro. E diz-nos então assim, ora, deixa-me cá ver a mensagem, diz assim, cantor Kim Barreiros, música Vindimas do Douro, é para toda a equipa da RCA, para todos os imigrantes, para todo o auditório e para todas as pessoas que andam na Vindima e a tratar do vinho para termos um bom vinho à mesa. Alguém tem que ter esse trabalho. E sem esquecer, a Dona Conceição Reis do Carvalhal Redondo, o Sr. António de Molelinhos, todos os bombeiros e os de Santa Combadão, Casteleiros e de Sernada, e obrigada à nossa autora Paulinha Pereira pela boa companhia que nos faz. Cumprimentos lá em casa, um abraço do Paulo Correia daqui da Suíça, de Zurique, para o Sr. Mário e para Mário Oliveira e para todos. Muito obrigada, Paulo. Um beijinho para si, outro para a restante família também, e votos de uma ótima semana. Vamos lá então ficar aqui com o Kim Barreiros, com as Vindimas do Douro.

0: Ora, Kim Barreiros com as vindimas do Douro. E agora vamos até onde? Muito boa tarde.
1: Boa tarde, minha menina querida.
0: Então, dona Helena, como tem passado?
1: Cá estou, aqui na cadeirita, sentada.
0: Então, o que é que vai querer ouvir hoje, dona Helena?
1: É Luís Martins, a veia do rádio.
0: Sim, senhora, tem para quem vai?
1: Olha, é para vocês todos lá de sua casa, para a sua mãezinha, para os meus gemelos e família, para a Arminda e para toda a família, para o senhor Carlos e dona Leonil, para o senhor José Fernandes e a dona Olga, a dona Lucinda, a dona Cacilda e família, Lucindinha e filho, Lourdinhas e família, e para a mãe também, para o pai, e para todas, e para meus netos, para meus genros, e para o Sr. João Engenheiro, para a dona Aldina de Mouquim, para a dona Preciosa, e para toda a gente que me estiver a ouvir, para a dona Elisa, para toda a gente que me estiver a ouvir.
0: Muito obrigada, dona Helena. Um beijinho, uma boa semana,
1: obrigada,
0: tudo a correr bem.
1: Obrigada,
0: beijinho. Vamos lá ficar aqui com a música que o Luís Martins fez aqui para a nossa rádio.

Ora, quem também está connosco, ai, temos muita gente connosco, é verdade, temos aqui mensagens, temos aqui toquezinhos. Vou saudar aqui a Marina, ali por Gandufa, tem um número que veio aqui dos Países Baixos, que acaba em 74, que também nos deixou aqui um toquezinho. O Sr. Avelino Pinheiro ali por Foz de Amor, a Dona Dolores por São Mamede, a Marina ali por Gandufa, a Dona Alzira ali na Aveia, o Sr. António Fernandes e a sua Isabela ali por Negrelos também estão connosco, o Sr. Sérgio Ascensão em Santo Ovaia Tondela, o Sr. Jorge e a Dona Hilda Nunes ali no Casalinho, pertinho da Tábua, o Sr. João Engenheiro ali por Carvalhal de Mansouros, a Dona Dulce Duarte por Miranda do Corvo, a Dona Leonilda ali por Foz de Amor e o Sr. Carlos também estão na nossa sintonia, a Dona Teresa Martins ali pelo Barreiro, que espero que não tenha tido nenhum susto no passado fim de semana. Dona Teresa, um beijinho grande para si e tudo bom. E agora, vamos então a uma mensagem que elas vão chegando. Ora, beijinho à Dona Lucinda Costa. Dona Lucindinha, veja lá se hoje consegue falar comigo para pedir uma musiquinha, que já não falamos há alguns dias. Então vamos ler a mensagem, quando me deixarem, Dona Lucinda, deixe lá que é para eu ler a mensagem. Então Maria do Patrocínio diz assim: boa tarde, amiga Paula, bom programa, se faz favor passar a música Duvido, do Nelson Costa, para dedicar a todos os que estão a ouvir a rádio, não esquecer a quem me dedica a mim e ao meu marido. Beijinhos e abraços diretamente de França. Ora, beijinhos à nossa Maria do Patrocínio e ao Vítor, que estão em viagem de trabalho, claro. Fazemos votos de continuação de uma ótima viagem, que eu penso que eles vão até à Holanda, e agora vão ouvir aqui o Nelson Costa com o tema Eu Duvido.

0: Eu duvido aqui na voz de Nelson Costa e tinha aqui uma ajuda feminina também a cantar com ele. Vamos então a uma chamadinha antes de irmos às compras. Vamos lá estar a saber quem é que está do outro lado. Muito boa tarde.
1: Então quem é que está a ser?
0: Atendeu o meu chamado, sim senhor, acho muito bem.
1: Sim, mas foi porque eu consegui mesmo entrar.
0: Acredito.
1: Ó Paulinha, está tudo bem?
0: Sim, e com a Dona Lucina, como é que tem passado?
1: Também, está tudo bem.
0: Pois nota-se logo por essa voz.
1: Ela diz melhor, outro diz melhor, mas sempre diz longe.
0: É sim senhora. Até que musiquinha quer ouvir hoje, Dona Lucina?
1: Hoje vamos ouvir a Maria Lisboa no Malhão de São Simão.
0: Muito bem, então para quem dedica?
1: Oi, vou dedicar já à menina com um beijinho para toda a família da menina, para não estar aqui a dizer nomes, porque a menina já sabe quem é, que está lá em casa. Um beijinho para eles. E olha, é para a Dona Helena do Vilar, é para a Dona Esmeralda, é para a Dona Dolores. Olha, é para todas as pessoas que falam o meu nome, mas eu tenho aqui a minha pandeireta. Oh,
0: vamos lá ouvi-la.
1: Eu também tenho o eco. Olha a pandeireta. Oh! Ei!
0: Muito bem, sim senhora.
1: Eu tenho aqui o recreco. Olha o recreco. Se alguém quiser fazer uma festa comigo, venham ter.
0: Pronto, então, fica aqui. Fica aqui então aqui a mensagem da Dona Lucinda. Se quiserem uma festa animada, convidem a Dona Lucinda Costa, ali de São Martinho do Bispo.
1: Que toda a gente gosta.
0: É isso mesmo. E que está sempre bem disposta. Um beijinho grande, Dona Lucinda. Uma boa semana.
1: E obrigada por este bocadinho.
0: Obrigada. Obrigada.
1: É sempre um gosto de estar a ouvir. Tá bem?
0: Obrigada. Um beijinho grande. Obrigada.
1: Vocês todos.
0: É sempre bom ouvir gente bem disposta do outro lado. Às vezes nem sempre calha assim, não é? De vez em quando vem assim os mal dispostos, mas maioritariamente são bem dispostos, graças a Deus. Ora, mais, antes de irmos às compras, vamos então ficar aqui com Maria Lisboa com o Malhão de São Simão, a pedido da Dona Lucinda Costa, ali de São Martinho do Bispo. E depois das compras, voltamos com o tema que a Maria José nos pediu, que é assim, que diz assim: boa tarde, Nina Paula, espero que esteja tudo bem consigo e com a família. Sou a Maria José do Porto e gostava de ouvir o Clemente Madalena para dedicar a si, a toda a equipa dessa rádio e a todos os ouvintes. Obrigada e beijinhos. Muito obrigada, Dona Maria José, um beijinho grande para si também, uma ótima semana. Senhor Leonel Lopes diz assim: boa escolha, boa noite, diz aqui que nos ouve na Suíça. Senhor Leonel, muito obrigada, um beijinho grande. Penso que estava a referir à música da RCA, não é que era uma música bonita. Um beijinho grande para si também. E depois a Dona Fernanda Borges também quer ouvir uma musiquinha, que depois então mais na outra hora irei então falar. Mais um beijinho para a Dona Preciosa, que está connosco ali em Coimbra. Senhor Ramiro Duarte, ali por uma menta de Maceradão. E mais, deixa-me ver se eu tenho aqui mais alguém para mencionar, antes de irmos à musiquinha. Vamos então ficar aqui com Maria Lisboa, Malhão de São Simão, a pedido da Dona Lucinda Costa. Até já então.

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0: Oh, Madalena, aqui então o pedido da Maria José, que nos ouve ali então no Porto. E agora vamos aqui a mais uma chamadinha que já está aqui a tocar, antes de irmos a mais uma mensagem. Muito boa tarde.
1: Olá, boa tarde.
0: Oh, Sr. Luís, então ontem deixou-me a falar sozinha.
1: Pois não, foi abaixo, isto é por isso que eu estou a ligar.
0: Ah, então, senhor Luís, como é que está desde ontem? Bem disposto?
1: Está tudo bem, tudo bem.
0: Sim, vamos andando, obrigada.
1: A minha sobrinha, quando a minha já foi operada.
0: E correu bem?
1: É sim, a minha irmã disse que correu tudo bem, dá para amanhã.
0: Pronto, agora é só o tempo, não é, senhor Luís?
1: É o tempo. Olha, era só para brincar.
0: Então que musiquinha quer? Que musiquinha quer ouvir?
1: Olha, pode ser o Botafogo no Terreiro.
0: Muito bem, até aí para quem dedicar? Por
1: favor. Olha, é para brincar aqui para todos os tantos de Lora, também, para as duas Fernandas da Madeira, que é, um momento, tenho a ver, que é a senhora Fernanda Madeira e Fernanda Gonçalves, Fernanda da Madeira. E para todos os utentes que estão a ouvir, um grande abraço, um beijinho para todos e também para os meus utentes e trabalhadores aqui do lar de Folha de Hoje, a Ceia. É o grande lar.
0: Muito obrigada, Sr. Luís. Um beijinho grande para si.
1: E para a senhora e para todos os seus também.
0: Muito obrigada. Um beijinho grande para si e uma boa semana, Sr. Luís. Um beijinho
1: também.
0: E força.
1: Um beijinho grande.
0: Saúde.
1: Obrigado.
0: Obrigada.
1: Desculpa.
0: Ora, amigos da sobreposta Botafogo no Terreiro, que vai até então ali ao lar da Folha de Hoje.

E agora, vamos ficar aqui com o tema aqui do grupo de concertinas oliveirense e amigos, que a dona Fernanda diz então que diz assim: ora, Paulinha, estou deste lado a ouvi-la, passo uma música a seu gosto para todos da rádio, para a minha família e para todos os bombeiros. Um beijinho aqui à dona Fernanda Borges, ali por São João da Boa Vista, que também está connosco, e muito gosto em saber que sai desse lado, dona Fernanda. Um beijinho grande. Vamos então ficar aqui com o grupo de concertinas oliveirense e amigos, com este Festa na Aldeia. Espero que goste.

0: E estamos quase a terminar esta primeira hora do Peça que Toca. Já só temos aqui pouco mais de um minutinho para falarmos então sobre quem nos deixou mais um toquezinho. Temos mais um pedido também aqui da Andrea, que eu vou deixar para ler no início da próxima hora, que vai ser o primeiro com que vamos abrir então a segunda hora do Peça que Toca, onde ela faz também aqui uma dedicatória e depois pede então a musiquinha que quer ouvir. Deixa-me ver se eu só tenho mais, se eu tenho aqui mais alguém para mencionar. Deixa-me só ver se temos mais alguém do outro lado que nos tenha deixado aqui um toquezinho ou uma mensagem, mas para já parece que não. Por isso, 50 segundos, energia bacana com Sebastián Yatra e já voltamos. Até já.
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0: São 19 horas.
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8: E estamos de volta então na segunda hora deste Peça que Toca de hoje, 19h07, e como eu disse, vamos começar então esta horinha com a música, com a mensagem que a Andréa Abrantes nos enviou. Vamos então passar a ler. O Sr. José Fernandes está-me a deixar um toquezinho. Boa tarde, Sr. José, e uma ótima semana. Vamos então à mensagem da Andréa, que nos diz então o seguinte: Hoje o céu ganha outra luz, uma festa em memória para saudar quem nos deixou tanto amor nossa história. Fazias hoje 103 anos de vida e sabedoria, querida avô Joaquim Reis, nossa eterna guia. Nascestes no 21 e 2 de setembro e no ano de 23, e mesmo que o tempo passe, lembramos cada gesto teu outra vez. Nas memórias que guardamos, o teu nome volta a ecoar com o carinho e o respeito que nunca vão acabar. Onde quer que estejas agora, entre as estrelas a brilhar, recebe o nosso abraço solto, parabéns a te embalar. Obrigada por tudo o que foste, por tudo o que nos deixaste em nós, para sempre presente na saudade e na nossa voz. Então quero ouvir o Fernando Daniel com a melodia da saudade. E é o que nós vamos ouvir agora, André. Um beijinho.

0: Ora, 19 horas, 13 minutos, vamos lá voltar aqui ao telefone, vamos já saber quem está do outro lado. Muito boa tarde. Estou sim, boa tarde. Ora, eu acho que este ouvinte não me está a ouvir. Pois não, não estava a ouvir, não, senhora. Vamos ver se, entretanto, chega aqui mais algum número para falarmos com o ouvinte. 235-200-572, 963-13-9-0-2. Vamos ver se é agora que conseguimos falar. Não, parece-me que ainda não é para já. Não sei o que é que se passa, mas não estou a conseguir atender aqui as chamadas do fixo. Ora, 960-313-902, vamos lá ligar. Se ontem não participou, se hoje ainda não pediu nenhuma musiquinha, faça agora que eu estou aqui à sua espera. Vamos ver se é agora, a terceira de vez. Não, não parece que seja de vez ainda. Ora, 235-200-572, 960-313-902, vamos lá ligar, porque as linhas estão livres e à sua espera. Vamos lá, então, agora sim. Será que é agora? Não, há aqui qualquer problema que eu não consigo então atender. Vamos lá então aqui, entretanto, ficar aqui com uma musiquinha. Vamos lá ver se é agora.
1: Muito boa tarde.
2: Boa tarde, Paulinha.
1: Boa tarde, agora estou a falar com a Dona Aldina.
2: Sim, então, agora atendeu.
1: Então, bem disposta?
2: Estou bem disposta.
1: Pronto, isso é que é preciso. Então o que vai querer ouvir, Dona Aldina?
2: Olha... aquela do Botafogo no Terreiro já passou, não já?
1: Já, sim senhora, passou agora há bocadinho.
2: Sim. E a outra agora não me lembro do momento.
1: Mas que é daquelas que costuma pedir, do conjunto pai e filhos ou assim?
2: Olha, também pode ser então esse conjunto pai e filhos.
1: Vamos dançar? Vamos à lua?
2: Vamos à lua, porque isto aqui está muito complicado.
1: Até para quem dedica?
2: Olha, é para si, como a gente passou ao marido, passou aos filhos, passou à sua família. Vou dedicar para a Glória Luz, com as mulheres para ela, que tudo corra bem, quando ela fizer a cirurgia. Vou dedicar para a Helena de Vilar, para o Sr. João Engenheiro também, presença da Pena Cova, também as mulheres para ele. E São José Mangueiras e todas as pessoas que participam aí, sem exceção de ninguém. Para todos, um feliz dia, muita saudinha para todos.
1: Muito obrigada, Dona Aldina.
2: E até a próxima, muito obrigada por me atender.
1: Muito obrigada, Dona Aldina. Um beijinho grande também, saúde e uma boa semana.
2: Igualmente, amiguinha.
1: Muito obrigada.
2: Tudo bom, Paulo.
1: Igualmente, obrigada, Dona Aldina. Beijinho.
2: Obrigada, um beijinho.
0: Então vamos ficar com o conjunto pai e filhos. Vamos à lua, vamos.

0: Ora, 19h19, vamos lá novamente ao telefone. Oh, muito boa tarde.
1: Boa tarde.
0: Boa tarde, Dona Preciosa. Então, bem disposta?
1: Então, já até que enfim se abriu a porta.
0: É verdade.
1: Estava complicada a coisa ontem e hoje, hein?
0: Mas hoje conseguiu, Dona Preciosa.
1: Ah, olha, liguei para o móvel, o fixo não dá.
0: Então, eu quero que musiquinha vai querer ouvir?
1: Olha, quero o DNA Alô Morena.
0: Muito bem, e até para quem dedica?
1: Para mim, para o meu marido, para a minha filha, para o meu genro, para a minha neta, para a Adelina Sacões, para vocês todos lá em casa, para o senhor engenheiro, com as rápidas melhores, para a dona Helena do Vilar, rápidas melhores também, para a dona Olga Cristino, para a dona Fernanda Pinto, para todos os bombeiros com menos trabalhos possível, para todos os ventinhos, para a dona Paula, um bom regresso a casa, um bom jantar e até outro dia.
0: Muito obrigada, Ana Preciosa. Um beijinho também grande. Para si, para o marido, para todos. Boa semana.
1: E para vocês também todos.
0: Obrigada.
1: Um beijinho muito grande.
0: Obrigada.
1: Tchau,
0: obrigada.
1: Com licença.
0: Vamos lá então ficar aqui com os DNA e Alô Morena.

0: E agora vamos novamente ao telefone, que ele já está a tocar. Vamos já saber quem é. Muito boa tarde.
1: Sim, boa tarde.
0: Boa tarde, agora estou a falar com.
1: Sónia Gracia.
0: Então, Sónia, bem disposta?
1: Tem que estar, né?
0: E fala-nos de onde?
1: As Lameiras, Sábado.
0: O que vai querer ouvir hoje?
1: Uma música da Magda.
0: Uma qualquer
1: Da
0: ou
1: Magda
0: esta
1: Silva.
0: última?
1: Não, pode ser aquela. Não te metas na minha vida.
0: Muito bem. Até aí para quem dedica.
1: Vou dedicar para o meu pai, para o meu marido, para os meus filhos, para vocês na rádio, para a Maria Patrocínio e para quem tiver ouvido.
0: Muito obrigada. Um beijinho, uma boa semana e tudo bom, Sónia.
1: Obrigada, igualmente.
0: Beijinho, obrigada.
1: Beijinho, obrigada.
0: Vamos lá então ficar aqui com a Magda Sofia, faz como eu.

0: Ainda temos aqui mais uns minutinhos, vamos lá ligar, 235-200-572, 963-13-902, vamos lá que estão à sua espera. Se ontem não conseguiu, é hora de o fazer neste momento, por isso ligue e peça a musiquinha que quer ouvir, faça também a sua dedicatória, ou então se quiser, entretanto, pode mandar uma mensagem, porque também ninguém está a ligar, por isso pode mandar uma mensagem também para ouvir a musiquinha que quer então ouvir. Vamos lá então ficar com música enquanto nós aguardamos. Ah, não, já temos aqui uma chamadinha. Ora então, muito boa tarde.
1: Boa tarde.
0: Então, Sr. José, bem disposto?
1: Sim, bem, menina.
0: Também, obrigada. Então, que musiquinha quer ouvir hoje, Sr. José?
1: Olha, acho que me consegue arranjar uma mulher de 40.
0: Hã?
1: Acho que me consegue arranjar uma mulher de 40.
0: Ah, do Roberto Carlos, não é?
1: Se houver ao mar.
0: Pronto.
1: Sabe quem canta essa música?
0: Ou o Roberto Carlos ou o Marco Paulo?
1: Não, não, é o Quim Barreiros.
0: Ai, também tem a mulher de 40, o Quim Barreiros?
1: Tem, que eu ouvi na segunda-feira passada. Foi uma senhora que pediu a leija.
0: Então deixa-me cá ver se eu encontro. E não tem as neiras?
1: A música é A Mulher dos 40. E é até bonita. Se a Paulinha ouviu, vai gostar dela. Ela é bonita a música.
0: E é do Quim Barreiros?
1: É para o teu João, muita força para ele, que eu desejo. Para a menina Helena, que ela falou no meu nome há bocado, muita força para ela, que eu desejo. E para o irmão também. Para o Sr. António Alves Guedes. Para a menina Olga. E para o neto, muita força para ela. Para a menina Aurora Viseu, muita força, também está como eu, lá no santo das paredes. E para o Sr. Luís, que eu liguei ontem, subi e ligou. A chamada acabou de chamar e subi e foi abaixo.
0: É verdade, ele ficou sem bateria, deixou de falar comigo.
1: Ah, conta-me. Eu estava a ligar. Depois a minha chamada acabou e ele foi abaixo.
0: Depois nem outro pediu música nenhuma.
1: Não esqueças, sexta-feira faço o anitos.
0: Ah, faz? Não sabia. Pensei que você que era de... Sim, eu estou a ouvi-lo. Estou a dizer que pensei que você que era caranguejo. Agora são os balanças.
1: É a mulher dos 40.
0: Já encontrei, sim, senhora. Pela primeira vez na vida você acertou nas duas coisas. Foi no artista e na música. Sim, senhora. Está de parabéns. Até merece umas palmas. Muito bem.
1: É sexta-feira, dia 25.
0: Pronto, está bem. Eu
1: gosto de brincar contigo. eu é da balança, como a Paulinha também.
0: Pois é, eu sei. Então, pois faz sexta-feira, é balança. Eu faço para o mês que vem.
1: Faz no dia 14.
0: É verdade.
1: O meu pai enganou-se a data e eu fazia anos no dia 3 de outubro. Está a perceber?
0: Sim.
1: O meu pai é que enganou a data, mas eu não nasci no dia 3 de outubro. Mas no bilhete de data está arriscado. A minha madrinha e a minha tia disseram: "Olha, tu nasces no dia 25, não foi o dia 3 de outubro." Está a perceber?
0: Sim. Então, olha, um beijinho, Sr. José. Vamos lá então ouvir uma mulher de 40.
1: Um beijinho para si, um abraço ao seu marido e ao Tiago.
0: Obrigada, será entregue.
1: E um beijinho para a sua mãe também.
0: Obrigada, um beijinho também para si, Sr. José. Obrigada e saúde. Obrigada. Ora, uma mulher de 40, Quim Barreiro.

0: E vamos então às compras, agora que são neste momento 19 horas 36 minutos. Já voltamos. Até já.
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0: E já temos aqui mais alguém connosco. Muito boa tarde.
10: Boa tarde, Paulinha.
0: Então, Dona Elisa, como tem passado?
10: Estou bem, graças a Deus, e a menina e os seus.
0: Também, muito obrigada.
10: Tem que ser.
0: É verdade. E o que é que vai querer ouvir?
10: Hoje amalhou 24 rosas.
0: Muito bem, para quem dedica?
10: Olha, para si, para a sua família toda, para a Lourdinhas e famílias, a Belinha e família, toda a gente trabalha aí nessa bela rádio, para a minha netinha, com um beijinho, para o meu filho, para a minha nora, para o Sr. António Albuquerque, com um grande beijinho e uma boa noite, para a Dona Cacilda, com um beijinho, para toda a gente que nos está a ouvir, e para a Paulinha, com um bom regresso a casa e um bom jantar.
0: Muito obrigada, Dona Elisa. Um beijinho grande para si também, um bom jantar e um bom descanso.
10: Boa igualmente, e uma boa semana para a menina para também.
0: Para si também, Dona Elisa, uma boa semana. Um beijinho. Obrigada.
10: Beijinho.

E vamos aqui a mais uma mensagem e diz-nos assim: gostava de ouvir Henrique Matos, esta noite ela vai ver. Ora, sou a Maria da Conceição Reis de Carvalhal Redondo. Um beijinho, Dona Maria da Conceição, e votos de uma ótima semana e espero que se encontre bem. Beijinho grande. Beijinho também para a Dona Joana Santos, que também está connosco, o Sr. António Albuquerque, que também já deixou aqui o seu toquezinho, a Dona Adelina Domingos ali pelas Torzelas, também está na nossa companhia. Uma boa noite a todos e votos de uma ótima semana. Vamos lá então ficar aqui com o pedido da Dona Maria da Conceição. Henrique Matos, esta noite ela vai ver.

Ora, ainda temos aqui cerca de 7 minutinhos. Se quiser ligar, então pedir uma musiquinha, faça agora. 235-200-572, 960-313-902. Faça o seu pedido musical, até porque estamos quase, quase a chegar então ao final do Peça que Toca de hoje, terça-feira, 22 de setembro. E claro, depois que amanhã há mais, sim senhor. Ora, vamos então ficar, vamos aguardando. Enquanto aguardamos, vamos ficar aqui com música. Vamos ouvir quem? Olha, vamos ouvir aqui a Ana Castela com Não Vai Ver. Vamos lá então escutar, enquanto aguardamos que mais alguma chamadinha chegue aqui até nós. 235-200-572-960-313-902.

0: Ora, e temos aqui alguém a chegar. Vamos lá saber quem é. Muito boa tarde. Boa noite.
1: Ah, boa noite. Boa noite, Paulinha. Boa noite, Portugal. Boa noite, mundo. Boa noite a todos os ouvintes e estão todos cumprimentados.
0: Boa
1: E
0: noite.
1: daqui fala
0: A Joana
1: a
0: Santos.
1: Joana, alegre, feliz e contente.
0: Até que musiquinha quer ouvir?
1: É qualquer uma da Paula Pereira. Você, por acaso, conhece essa artista?
0: É,
1: Se
0: acho
1: não
0: que sim.
1: conhece, olha.
0: Passo a
1: Conhece?
0: conhecer. Conheço.
1: Pronto, exatamente. Vá,
0: Muito
1: um
0: bem.
1: beijinho,
0: Beijinho grande,
1: boa noite,
0: obrigada.
1: descanso, um beijinho para a sua família e para a minha família toda, e sejam todos muito felizes e para quem estiver de parabéns, muitos anos de vida.
0: Muito obrigada, Ana
1: Obrigada,
0: Joana. Um beijinho e
1: Paulinha.
0: uma boa
1: Bom
0: semana.
1: dia, boa
0: Obrigada.
1: noite, obrigada igualmente para si,
0: Obrigada,
1: Paulinha.
0: obrigada.
1: Família, obrigada.
0: Ora, vamos lá então ficar aqui com uma música da Dina, que também já nos deixou, com o tema Dou-te um doce. Espero que goste.

0: São 20 horas.
1: Ora, é verdade, são 20 horas. Já de seguida vamos aqui ficar em simultâneo com a Antena 1 para sabermos o que se passa no país e no mundo. Ora, obrigada a todos vocês que estiveram por aqui, deixando toquezinhos, mensagens, participando neste Peça que Toca de hoje. Amanhã voltarei então ao peça que Toca, antes ao Clube RCA e depois ao Peça que Toca a partir das 18 horas. Ora, depois vamos então dormir no verão e acordamos no outono, não é? Parece que vamos, então, o outono vai entrar agora a 1:04 da manhã desta madrugada, por isso vamos acordar já no outono. Então a todos, sejam felizes.
2: Do passe ferroviário verde, o alargamento da medida que vai permitir usar o passe ferroviário também nos comboios urbanos da CP em Lisboa e no Porto. O governo tinha apontado esta semana para começar a medida e agora diz que está à espera da aprovação do Presidente da República. O Ministro da Educação diz que continuam a surgir novos pedidos de colocação de alunos pelo país. Na Groenlândia, o Primeiro-Ministro garante que o acordo assinado com os Estados Unidos não

0: coloca em causa a soberania da população.
1: Coimbra, Ponta Delgada e Funchal com 24 graus nesta altura, Faro 25, Porto 26 e Lisboa 28. 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
0: Está atrasado o alargamento do passe ferroviário verde. O Ministério das Infraestruturas tinha avançado que a medida iria entrar em vigor este mês, durante a Semana Europeia da Mobilidade, semana que se assinala e que termina hoje. O diploma permite o alargamento do passe ferroviário verde aos comboios urbanos da CP em Lisboa e no Porto, o passe que custa 20 euros por mês. O diploma que permite o alargamento já seguiu para ser promulgado pelo Presidente da República. Depois dessa avaliação e da promulgação por Belém, a medida pode avançar de imediato. O Governo tinha apontado esta semana para começar a medida, mas agora, Gonçalo Costa Martins, o Ministério das Infraestruturas esclarece que está à espera do Presidente da República.
2: O alargamento do passe ferroviário verde foi aprovado no Conselho de Ministros da semana passada. O Ministério das Infraestruturas diz à Antena 1 que a medida tem de ser promulgada por António José Seguro. O decreto-lei seguiu para o Palácio de Belém e só depois da luz verde entra em vigor. Mas, no caso da Fertagus, vai levar mais tempo. Por serem entidades diferentes, a CP Pública e a Fertagus Privada, fonte oficial do Ministério esclarece à Antena 1 que fica para mais tarde a ligação entre Lisboa e Setúbal. Em declarações ao Jornal Público, o ministro Miguel Pinto Luz apontou para outubro a inclusão dos urbanos da CP. As duas operadoras estão a informar os clientes que o alargamento ainda não está pronto. Numa resposta escrita consultada pela Rádio Pública, foi dito pela Fertagus a uma passageira que a utilização do passe ferroviário verde nesta transportadora ainda está a ser articulada e definida com o Estado. Só depois é que a Fertagus vai partilhar informação pública.
0: Para já está atrasado o alargamento do passe ferroviário verde, um alargamento que vai permitir usar o passe ferroviário que custa 20 euros por mês também nos comboios urbanos da CP em Lisboa e no Porto. O primeiro-ministro da Groenlândia garante que o acordo assinado com os Estados Unidos não coloca em causa a soberania da população. O acordo foi hoje formalizado, já tinha sido anunciado durante o fim de semana, mas o documento foi hoje assinado à margem da Assembleia Geral das Nações Unidas. É um acordo que reforça a presença militar dos Estados Unidos na Groenlândia, território autónomo da Dinamarca. O primeiro...
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0: São 21 horas. 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
1: O município de Arganil garantiu um apoio de 500 mil euros do Fundo Ambiental para a recuperação da Mata da Margaraça, incluindo a reparação da estrada de acesso e a intervenção nas infraestruturas do suporte à visitação da paisagem protegida da Serra do Açor. A estrada, que atravessa a Mata da Margaraça, na freguesia da Benfeita, encontra-se atualmente interdita e fortemente condicionada na sequência dos danos provocados por sucessivas intempéries e tempestades registadas no início deste ano. Os episódios de mau tempo provocaram deslizamentos de terras, queda de pedras e a abertura de crateras pela força da água, agravando os danos que já tinham sido provocados pelos incêndios florestais. Perante esta situação, o município de Arganil vai assumir a recuperação da principal via de acesso à Mata da Margaraça, substituindo-se ao ICNF numa intervenção que é fundamental para repor as condições de acessibilidade e segurança neste território. O apoio de 500 mil euros para a execução do projeto Mata da Margaraça, restabelecimento de infraestruturas do suporte à recuperação de habitats e à valorização da visitação e da utilização pública na paisagem protegida da Serra do Açor, será concretizado através da celebração de um protocolo entre o Fundo Ambiental e o município de Arganil. A União das Freguesias de Cerdeira e Moura da Serra, no concelho de Arganil, vai apoiar neste

0: novo ano letivo 2026-2027, as famílias que têm crianças a frequentar o primeiro ciclo do ensino básico desta freguesia, informando na sua página do Facebook que a União das Freguesias mantém-se assim ao lado das famílias que habitam neste território. A União das Freguesias de Cerdeira e Moura da Serra informa que pela primeira vez apoia as crianças e os pais a quando da frequência no primeiro ciclo do ensino básico, proporcionando às suas 6 crianças deste nível de ensino um apoio simbólico em material escolar, garantindo que esta é uma medida que querem manter nos próximos anos. A União das Freguesias anuncia que, inclusivamente, o objetivo é alargá-la a novos ciclos do percurso escolar das crianças e jovens. A Comissão de Melhoramentos de Cortes, sediada na Freguesia de Alvares, Conselho de Góis, vai celebrar nos próximos dias 25 e 26 de setembro o seu 96º aniversário. As festividades vão decorrer na Casa de Cultura e Recreio Claudino Alves de Almeida, em Cortes. As celebrações terão início na sexta-feira, dia 25, com a abertura do bar pelas 21h30, prosseguindo no sábado, dia 26, ponto alto das celebrações. Amanhã arranca neste dia com uma Assembleia Geral às 9 horas, seguida de uma missa pelas 11h30 em memória dos sócios falecidos, com a participação do grupo de cantares de Cortes. Pelas 13h30 vai realizar-se o tradicional almoço de aniversário e a tarde será animada com uma nova atuação do grupo de cantares de Cortes, que vai estar a animar o evento pelas 17 horas. Já à noite vai encerrar com um baile a partir das 22 horas, animado por Fábio Bastinho. Refira-se que os interessados em participar no almoço comemorativo de aniversário da Comissão de Melhoramentos de Cortes devem inscrever-se através do 927-782-480.
1: O estado do tempo nas próximas 24 horas.
0: Tempo quente com céu pouco nublado ou limpo. Vento fraco a moderado, soprando por vezes forte até 40 km hora nas terras altas do centro e sul a partir do final da tarde. Possibilidade de formação de neblina ou nevoeiro em alguns locais da faixa costeira a norte do Cabo de Sines a partir da tarde. Pequena descida da temperatura máxima e pequena subida no interior. E depois das notícias, continuo desse lado a acompanhar a nossa programação. Tenha uma ótima terça-feira, uma boa semana com a RCA.
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0: São 22 horas.
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Olá para todos, muito boa noite. Bem-vindos a mais um programa Heranças Musicais, no nosso Rádio Clube de Arganil, a Voz da Beira Serra, um programa que vai para o ar à terça-feira, entre as 22 e as 24 horas. Depois do período de férias, que retomámos na passada semana, este é o segundo programa depois das férias. Hoje um programa especial, muito especial, com boa música e também com as nossas habituais crónicas de história de Portugal. Aproveito para saudar todo o nosso auditório, todos aqueles que nos escutam em 88.5 FM, 97.3 e também através da nossa emissão online, nas várias plataformas móveis. Para todos, uma muito boa noite e então fiquem com o Rádio Clube Arganil. O meu nome é Jorge Silva e aqui estou eu para vos fazer companhia até à meia-noite.

Muito bem, pois o nosso programa de hoje vai ter uma componente de homenagem aqui a dois grandes cantores da música portuguesa. E vamos começar por homenagear já de seguida aquele que ontem nos deixou, um poeta, letrista, é cantor, compositor, uma referência na música portuguesa. Falamos de Jorge Palma. Jorge Palma faleceu ontem com uma paragem cardiorrespiratória, com 76 anos de idade, uma grande perda para a música portuguesa. Jorge Palma era de facto um grande compositor, uma figura de referência e inclusive com algumas homenagens que foram feitas inclusive pelo governante e pelo Presidente da República. Vamos então falar daqui a pouco de Jorge Palma. Vamos começar com este grande êxito conhecido de todos, o Bairro do Amor.

Barra do Amor, que de Jorge Palma, um dos maiores sucessos deste cantor-compositor, que nasceu a 4 de junho de 1950 em Lisboa, foi música de rua, percorreu não só o nosso país, mas sobretudo a Europa, e onde fez, de facto, também a carreira com música de rua em Paris. Faleceu a 21 de setembro, portanto ontem, com 76 anos de idade. Jorge Palma, um músico que de facto marcou gerações, podemos dizer que foi um dos mais aclamados e influentes músicos portugueses, cantor, poeta e compositor. Com uma formação clássica em piano, aliada a uma forte inclinação para o rock e para o folk, o cantautor iniciou a sua carreira a solo em 1972, antes de se fixar definitivamente em Portugal. Em 1982, viveu também como músico de rua, como eu disse há pouco, em várias cidades europeias. Ao longo de mais de 50 anos de carreira, marcou sucessivas gerações com o seu lirismo poético, sensibilidade e hinos de liberdade, sendo muitas vezes apelidado por figuras do meio como o Springsteen português. Vamos ouvi-lo agora num outro tema que também é muito conhecido, de 89, intitulado Frágil.

0: Falamos de Jorge Palma, cantor que ontem nos deixou, e vamos agora falar de um pouco também mais dos projetos e das bandas que ele integrou. Para além da sua carreira aclamada a solo, Palma colaborou com diversos artistas e integrou grupos icónicos da música portuguesa. Começou por integrar o grupo Sindicato, mais tarde juntou-se ao grupo Rio Grande, um grupo bastante conhecido, com nomes como João Gil, João Monge, Rui Veloso e Vitorino. Esteve também no projeto Os Cabeças no Ar e ainda mais tarde no projeto Palmas Gang, projeto de cariz mais rock. A sua vasta obra difundiu géneros e reinventou a escrita de canções em Portugal. O seu último álbum de originais em vida, intitulado Vida, precisamente, foi editado em 2023. Entre os seus discos e temas mais marcantes encontram-se Bairro do Amor, Só, O Lado Errado da Noite e Voo Noturno. Como canções inesquecíveis, A Gente Vai Continuar, Frágil, Deixa-me Rir, O Primeiro Dia e Encosta-te a Mim. Vamos ficar precisamente com o tema que é um dos temas inesquecíveis de Jorge Palma, A Gente Vai Continuar.
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Mais um grande êxito de Jorge Palma, o músico que ontem, 21 de setembro, nos deixou e deixou a música portuguesa muito mais pobre. Dona Amélia Spins, um grande beijinho para esta querida amiga que também nos acompanha sempre, sempre, sempre e nos dava aqui os parabéns pelo programa. Obrigado, Dona Amélia. Obrigado, Luís Martins e Cristina em Queluz. Um grande abraço para vocês, queridos amigos aí em Queluz, mesmo à noite, mesmo com a televisão, mesmo com todos os meios, lá estão os amigos sempre a ouvir a Rádio Clube Arganil, em Queluz. E o Ernesto Rodrigues, em Tondela, neste caso na Adiça, um grande, grande, grande abraço para o nosso amigo Ernesto Rodrigues, para a família e todos os amigos em Tondela. A Dona Maria do Patrocínio, nossa camionista, que me diz aqui boa noite com o programa da Rádio Clube Arganil, neste momento a atravessar Paris, em França. Portanto, um grande beijinho para a Dona Maria do Patrocínio. Boa noite também para a Dona, estou aqui a olhar para os meus contactos, para a Dona Cacilda Nastosa, Santa Combadão, boa noite, Dona Cacilda, um grande, grande beijinho. Para a Dona Helena no Vilar, em Poiares, um grande beijinho para ela. Grande beijinho também para a Dona Natália Coutinho, que nos ouve em Aveiro e foi logo da primeira nesta noite aqui a saudar-nos, a deixar também o seu toquezinho. Para todos vocês, aquele beijinho muito grande, aquele abraço, e vamos então agora falar ainda de Jorge Palma, que é o que estamos a fazer, um músico e compositor Jorge Palma, que foi condecorado em 2020 como comendador da Ordem do Infante Dom Henrique pelo então Presidente da República, Marcelo Rebelo de Sousa. A cerimónia coincidiu com as celebrações dos seus 70 anos de vida. Mas ao longo da carreira, o cantautor Jorge Palma acumulou várias outras distinções de grande relevo na cultura portuguesa. Foi Medalha de Mérito Cultural da Câmara Municipal de Lisboa em 2020, entregue no final do concerto comemorativo 70 Voltas ao Sol, realizado no Castelo de São Jorge. Prémio Carreira nos Prémios Play 2026, atribuído em abril deste ano, 2026, pela direção da Audiogeste, na 8ª edição dos Prémios da Música Portuguesa. Prémio Pedro Osório 2012, concedido também pela Sociedade Portuguesa de Autores, SPA, devido ao álbum Com Todo Respeito. Prémio José Afonso em 2002, recebido pelo seu álbum homónimo Jorge Palma. Estas condecorações ganharam especial visibilidade nas homenagens prestadas ao músico após o seu falecimento ontem, aos 76 anos de idade, devido a uma paragem cardiorrespiratória. Vamos então agora a mais um tema, e neste caso, Cara de Anjo Mau.

Dona Cacilda Anastosa, a dizer-me aqui, bonita homenagem, senhor professor. Um cantor que bem merece esta homenagem, Jorge Palma. Obrigado, Dona Cacilda. Boa noite.

0: Grande abraço para a Foz da Moura, para o Socorro Lopes e um grande beijinho à dona Leonilde Lopes, também na Foz da Moura. Ora bem, vamos ficar agora com compromissos comerciais, voltaremos já a seguida, continuamos com esta homenagem desta primeira hora a Jorge Palma.
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0: Este tema chama-se Só. É um tema lindíssimo. É um tema que fala da solidão. É um tema de 1991, de Jorge Palma. Vale a pena ouvir. Era um tema que eu passava com frequência nos meus programas, na altura quando eu fazia com a saudosa também, Dona Natália Novaes, no Rádio Clube de Arganil.

Um tema lindíssimo de Jorge Palma, este tema Só, de 1991. Ora bem, há muitas histórias sobre Jorge Palma, muito que falar, e vamos agora falar da época em que ele começa como cantor e como músico, e como músico de rua. Falámos disso no início do programa. Jorge Palma viveu uma fase marcante da sua vida como cantor de rua no final dos anos 70 e início dos anos 80. Uma experiência que moldou profundamente a sua identidade artística de poeta vagabundo. O músico português que faleceu ontem, dia 21 de setembro de 2026, com 76 anos de idade, recorreu à vida nas ruas em várias cidades europeias, com destaque para Paris e também a capital da Dinamarca, Copenhaga. De acordo com os registros biográficos e entrevistas partilhadas na imprensa, como na Mensagem de Lisboa, a aventura começou de forma inesperada. Jorge Palma viajou para Paris em 77 para 78 para acompanhar outros cantores portugueses, mas o concerto foi boicotado. Perto da meia-noite, na rua e com uma guitarra emprestada pela vencedora da Eurovisão naquele ano, a Marie Myriam, que, se não me engano, cantava o tema L'Oiseau et l'Enfant, foi abordado por dois músicos de rua que lhe perguntaram: queres fazer algum dinheiro? Palma aceitou o desafio e acabou por ficar em Paris cerca de 2 anos, tocando nas ruas e nas estações de metro. O seu alinhamento consistia sobretudo em clássicos da folk e do rock americano, interpretando temas de Bob Dylan, Paul Simon, James Taylor e Crosby, Stills, Nash & Young. Esta vivência de total liberdade e contacto direto com o público de rua influenciou diretamente a sua escrita, crua e honesta. Jorge Palma regressou definitivamente a Portugal em 1982, vindo a alcançar um grande sucesso comercial no final dessa década. A sua capacidade de transformar as vivências de estrada em canções imortais, como O Primeiro Dia ou Frágil, tornou-o num dos cantores e compositores mais queridos da música portuguesa contemporânea.

0: E agora terminamos de falar de Jorge Palma, nesta homenagem que aqui na Rádio Clube Arganil hoje fazemos a este poeta, músico, cantor, com um grande palmarés da música portuguesa, uma referência da música portuguesa, melhor dizendo, com dois temas que são também dois grandes sucessos de Jorge Palma. Deixa-me rir e encosta-te a mim.
1: Deixa-me rir.

Deixa-me rir num tema de 1985 de Jorge Palma. E agora 2007, mais recente este tema, um grande sucesso deste álbum de Jorge Palma, o tema Encosta-te a Mim.

0: 108. O rei de Portugal foi morto a tiro no meio da sua capital, à frente da mulher e dos filhos. Ao fim de uma tarde de inverno, a família real atravessava o terreiro do Paço numa carruagem aberta. Um homem ajoelhou-se, tirou de debaixo do capote uma carabina e o primeiro tiro atravessou o pescoço do rei. O príncipe, de 20 anos, ainda disparou de volta antes de cair. A rainha bateu no atacante com a única arma que tinha à mão, um ramo de flores. Mas o rei que tanto se odiavam era, longe do poder, outra coisa. Era um apaixonado pelo mar e um pintor que assinava as suas aguarelas de aves com um nome quase de anónimo: Carlos Fernando. Naquela tarde, um rapaz de 18 anos saiu daquela praça rei de Portugal. Reinaria 2 anos e 8 meses. A monarquia não caiu em 1910. Começou a morrer ali, no tempo que uma carruagem leva a atravessar uma praça.
1: E foi assim a primeira crónica de hoje, de História de Portugal, onde abordámos 1908, o dia do regicídio, quando o rei Dom Carlos, no dia 1 de fevereiro, juntamente com o filho e herdeiro do trono, o príncipe Luís Filipe, foram abatidos a tiro por dois elementos do Partido Republicano, mais concretamente da Carbonária, no terreiro do Paço, em Lisboa. Um ato que na altura consternou não só os portugueses, mas também todo o mundo, pela brutalidade do ato do assassínio do rei e do filho. Resta dizer ainda que o outro filho, Dom Manuel, que também ia na carruagem, Dom Manuel, que viria a suceder Dom Carlos, Dom Manuel ainda foi ferido de raspão num braço, mas sobreviveu a esse atentado. Vamos continuar agora com terminar com Jorge Palma e Mafalda Veiga, e o tema Tatuagens, um tema de dueto de 1999.

que nasceu a 4 de junho de 1950 em Lisboa e que faleceu ontem, dia 21 de setembro, com 76 anos de idade, vítima de uma paragem cardiorrespiratória. Uma grande perda para a música portuguesa, de um cantor reconhecido com grandes temas, com um grande percurso musical, e que foi também, ao longo da sua carreira, um cantor de rua em cidades como Paris e Copenhaga. Já agora também agradeço os toquezinhos da minha querida amiga, Dona Fernanda, de São João da Boa Vista, minha estimada colega. Um grande beijinho, Dona Fernanda, obrigado por estar a ouvir-nos também. O Manuel António, de Vila Franca da Beira, um gosto de saber que este nosso amigo nos está a ouvir. Quando é que o Manuel António volta aos nossos convívios? É um convite que lhe deixo aqui, Manuel António. Natal vem aí, convívio de Natal em Tábua, possivelmente, mas está mais que certo que será desta vez em Tábua, naquele pavilhão fantástico, pavilhão gimnosportivo de Tábua. Por isso, conto com o Manuel António, conto com todos vós num grande convívio em Tábua. Portanto, amigos, esta primeira hora está a chegar ao fim. Vamos deixar-vos para compromissos comerciais e também para notícias simultâneas com a Antena 1. Deixem-me dizer-vos que foi, de facto, um gosto muito, muito grande estar convosco ao longo desta hora. Voltaremos para a segunda hora também com uma outra homenagem e já vão saber a quem. Portanto, da minha parte, é um até já. Só, até já.

0: São 23 horas.
1: São 23 horas, vamos ficar já de seguida com um simultâneo noticioso com a Antena 1. Há aqui um pequeno desfasamento de hora com a Antena 1. Já lá iremos então atualizar então os nossos compromissos comerciais. Hoje, sempre na ordem do dia, não só os aumentos dos combustíveis, mas também o conflito internacional que opõe os Estados Unidos ao Irão. São certamente temas que continuarão, vão continuar e continuarão a marcar nos próximos dias e nos próximos tempos também a atualidade noticiosa no país e no estrangeiro. Vamos então, simultâneo com a Antena 1.
2: Já reabriu a Estrada Nacional 105 na zona de Santo Tirso, confirmação feita à Antena 1 pela Guarda Nacional Republicana. A estrada estava cortada desde esta tarde devido ao incêndio que começou na localidade de Água Longa e que obrigou a retirar os moradores da urbanização do Vale do Pisão. A esta hora a situação é já mais calma, só há uma frente ativa. No terreno mantém-se, no entanto, mais de 300 bombeiros e cerca de uma centena de viaturas. O comandante dos Bombeiros Voluntários de Santo Tirso, Pedro Santos, conta que o fogo está a ceder aos meios esta noite.
3: Temos ainda uma frente ativa, mas o combate está a ser favorável e a frente encontra-se a ceder aos meios.
2: Um ponto de situação feito há minutos. Este incêndio começou ao início da tarde, continua ativo, mas o combate decorre favoravelmente, de acordo com a Proteção Civil e os bombeiros. Depois das recomendações da Inspeção-Geral das Atividades em Saúde para impedir abusos no chamado turismo de saúde, com relatos de muitas idas ao SNS, mas sem pagamento no fim, o Governo anuncia agora um grupo de trabalho para ajudar a resolver o problema e olhar para o fenómeno dos cidadãos estrangeiros não residentes que recebem cuidados no SNS. O secretário de Estado da Gestão da Saúde, Francisco Catalão, diz que o objetivo é saber como e a quem cobrar.
4: Está a ser desenvolvido e está em fase final de constituição um grupo de trabalho para o efeito, que terá, entre outros, os objetivos de mapear e quantificar o universo cobrável e propor melhorias na identificação desse universo, identificar e caracterizar as categorias de terceiros responsáveis pelo pagamento, definir soluções operacionais e tecnológicas que preservam o acesso a cuidados e assegurem a correta assunção da responsabilidade financeira e que promovam a melhoria do circuito de faturação e cobrança. É um tema que, obviamente, a nós também nos preocupa. Não é um tema fácil.
2: Não é um tema fácil, diz o secretário de Estado da Gestão de Saúde. Na semana passada foi notícia as recomendações da Inspeção-Geral das Atividades em Saúde para alguns hospitais para impedir os abusos no chamado turismo de saúde. O secretário de Estado diz que é preciso explicar que o problema não é a utilização do SNS por estrangeiros, mas sim por estrangeiros visitantes

0: e é preciso apurar com detalhe os números de quem visita os hospitais portugueses. A Ministra da Saúde defende que é preciso fazer cumprir a lei na interrupção voluntária da gravidez, mas sublinha que o Governo respeita a objeção de consciência manifestada por alguns médicos nesta matéria. No Parlamento, Ana Paula Martins foi questionada sobre o caso do Hospital Garcia de Horta, em Almada, onde a Inspeção-Geral das Atividades em Saúde abriu uma inspeção depois de o hospital ter deixado de ter consultas de IVG. A Ministra da Saúde diz que a lei é para cumprir, mas admite, João Alexandre, que o Ministério não sabe as unidades onde a lei está ou não a ser cumprida.
1: São respostas à boleia do caso concreto do Hospital Garcia de Horta, onde a consulta da IVG deixou de estar disponível por falta de recursos com as mulheres a serem remetidas para uma unidade privada. A Ministra da Saúde pede que a lei seja cumprida, mas admite o desconhecimento.
2: Nós não temos só esta situação no Garcia de Horta. Eu não lhe consigo dizer, porque não tenho esse levantamento neste momento, mas ele tem que ser feito, de qual é a resposta que existe na rede.
1: Primeiro o levantamento, depois aponta Ana Paula Martins. Soluções que podem passar por novos modelos de resposta às mulheres.
2: Percebermos se não teremos de encontrar, para cumprir a lei, é disto que estamos a falar, é para cumprir a lei, que é de facto encontrarmos, deixe-me dizer desta maneira, respostas regionais, como estamos a fazer para outras coisas.
1: Certo é, assinala a Ministra da Saúde, que nos obstáculos ao cumprimento da lei estão também razões invocadas pelos profissionais de saúde.
2: Temos situações de objeção de consciência, temos situações efetivas. Eu vivi isso no Hospital de Santa Maria, quando estive. E, portanto, havia uma parte efetiva da equipa médica, os próprios internos que, enfim, não se disponibilizavam para fazer este procedimento e, naturalmente, nós não temos. Eu sei que há outras opiniões, mas a nossa posição é de que respeitamos a posição que os médicos têm relativamente a esta matéria.
1: Com a Ministra a garantir que a lei está estabilizada e que não é um tema para o Governo, mas a admitir que o cumprimento da legislação pode depender de mudanças no modelo de resposta às mulheres grávidas.
0: E esta quarta-feira é ouvido no Parlamento o Conselho de Administração da OLS Almada Seixal, a pedido do Partido Livre sobre a suspensão temporária da realização de interrupções voluntárias da gravidez no Hospital Garcia de Horta e também sobre a implementação da Urgência Regional de Ginecologia e Obstetrícia. Portugal vai ter excedente, repete o Primeiro-Ministro, mas desta vez de visita aos Estados Unidos. Luís Montenegro apela ao investimento americano em Portugal, um país que diz ser seguro e com estabilidade financeira e social, e que cresce acima da média europeia, disse-o de visita à Bolsa de Nova Iorque.
3: Portugal continuará a crescer mais rapidamente do que a zona euro, mantendo a inflação controlada. Estamos a enfrentar agora um grande desafio no setor petrolífero. Portugal está muito aberto aos vossos investimentos e às vossas empresas. Somos um dos países mais seguros do mundo, com estabilidade política, financeira e social. Estamos a investir na digitalização, a reduzir a burocracia e a simplificar os procedimentos. Em Portugal, declarei guerra à burocracia.
4: I declared in Portugal war to bureaucracy.
0: Luís Montenegro, convidado para a cerimónia de encerramento do mercado bolsista, dirigiu-se nesta mensagem a investidores, empresários e representantes da comunidade portuguesa. O Primeiro-Ministro está em Nova Iorque para participar na Assembleia Geral da ONU. Foi lá que declarou guerra à burocracia.
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12: Então, mais uma vez, muito boa noite para todo o nosso auditório. 23 horas com mais 11 minutos, 18 graus ainda em Arganil. Vamos para a segunda hora, e a segunda hora vai também homenagear um cantor também recentemente desaparecido. Homenageámos na primeira hora quem faleceu ontem, Jorge Palma, e vamos agora homenagear um outro cantor desaparecido também, agora durante o verão, que foi Luís Represas. Luís Represas, com uma carreira a solo, mas que iniciou a sua carreira num grupo intitulado Trovante. E é com a carreira dos Trovante, onde Luís Represas iniciou a sua carreira, que vamos iniciar o programa com este tema intitulado Ribeirinho, de 1981.

0: O Luís Prezas foi um conceituado cantor e que compositor português, é reconhecido como uma das vozes mais marcantes da música popular portuguesa do pós-25 de Abril. Nasceu a 24 de novembro de 1956, portanto tinha mais de 2 anos do que eu, em Lisboa, e faleceu a 22 de julho deste ano de 2026, aos 69 anos em Lisboa, vítima de doença prolongada. Em 2005, o Estado português distinguiu-o com a Ordem de Mérito no grau de Comendador. O percurso de Luís Represas começa de 76 em 92, com o grupo Os Trovante. Em 1976, foi um dos fundadores do grupo Trovante, juntamente com João Gil, o João Nuno Represas, o Manuel Faria e o Artur Costa. Como vocalista da banda, deu voz a hinos da música nacional como Perdidamente, Saudade e 125 Azul. Após 1992 e até 2026, Luís Represas abandona o Trovante e inicia uma carreira a solo. Após a separação do Trovante, iniciou então um percurso individual de grande sucesso, frequentemente colaborando com músicos cubanos. Lançou temas intemporais como Feiticeira, Da Próxima Vez e Ao Canto da Noite. O seu último álbum de estúdio, intitulado Miragem, foi editado em 2024. Destacou-se pela sua coragem e intervenção política, nomeadamente ao dar voz e apoio público à causa da independência de Timor-Leste. Escutamos agora Luís Represas, ainda com o Trovante, com o tema A Outra Margem.
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Os Trovante foram a única banda formal da qual Luís Represas fez parte ao longo de toda a sua carreira. Após a fundação do grupo em 1976 e a sua posterior separação em 1992, o músico dedicou-se exclusivamente à sua carreira solo e a colaborações pontuais com outros músicos. Em vez de se juntar a outros grupos estáveis, Represas construiu a sua sonoridade através de parcerias com grandes nomes da música lusófona internacional, destacando-se duetos e parcerias nacionais com João Gil, seu antigo companheiro da banda, Rui Veloso, Jorge Palma e Paulo Gonzo. Ainda manteve uma ligação com Cuba. Embora não fizesse parte de uma banda cubana, colaborou intensamente com o prestigiado músico Pablo Milanes, com quem gravou o tema famoso e muito bonito Feiticeira, que vamos ouvir daqui a pouco, e com o pianista Miguel Núñez, que o acompanhou frequentemente nos seus trabalhos de estúdio e de palco. Pontos com o Brasil também fez e estabeleceu Luís Represas, pois gravou e atuou com grandes referências da música brasileira, tais como Simone, Ivan Lins, Martim da Vila e Daniela Mercury. Vamos agora ouvir o tema, também muito conhecido, do Trovante, ainda com Luís Represas, na época em que ele integrou este grupo, 125 Azul.

Pois bem, estamos a dedicar esta segunda hora a Luís Represas. Carreira a solo a partir de 1992. Entre 76 e 82, ele integrou o grupo Trovante. Nascido em 24 de novembro de 1956, faleceu 22 de julho deste ano, 2026, com nem mais nem menos que 69 anos de idade. Depois dos comerciais, iremos falar um pouco mais de Luís Represas e também da sua carreira no Trovante, na primeira fase da sua carreira como cantor-compositor.

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1: Mais uma vez, muito boa noite. Continuamos nesta segunda hora a falar de Luís Represas, recentemente falecido, em 22 de julho deste ano. E vamos agora ficar com um tema que é um tema dos mais bonitos do cantor. É um tema que ele gravou ainda com o Estrovante. A letra é da poetisa Flor Bela Espanca. Flor Bela Espanca, que lembra aqui os nossos ouvintes, poetisa portuguesa que nasceu em Vila Viçosa em 8 de dezembro de 1800. 1894, portanto, reinado de Dom Carlos, e faleceu já em 8 de dezembro de 1930, vítima de suicídio. Com uma letra de Flor Bela Espanca, Luís Represas gravou este tema intitulado Perdidamente, um tema que eu chamo a vossa atenção pela qualidade e pela beleza deste tema.
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Um tema lindíssimo de Luir Presas, este Perdidamente. Ainda com o Estrovante. E agora, já na sua, na fase da carreira de Luir Presas, após 92, já com carreira a solo, em 93, Luir Presas grava este tema Neva sobre a Marginal.

0: Um tema de 1993, Neva sobre a Marginal, gravado logo imediatamente à ruptura de Luís Represas com O Estrovante e o início da sua carreira a solo. E interrompemos agora aqui nossa emissão sobre Luís Represas para passarmos a segunda crónica de hoje de História de Portugal.
1: No dia 1 de dezembro de 1640, um grupo de conjurados irrompeu pelo Palácio da Ribeira em Lisboa e depôs o governador espanhol. O golpe durou poucas horas, mas a guerra que se seguiu durou 28 anos. Portugal tinha declarado a sua independência. Espanha não a reconhecia. E entre a proclamação e o reconhecimento existia um abismo que só o sangue e o tempo conseguiriam fechar. A Guerra da Restauração não foi uma guerra de grandes exércitos em campo aberto. Nas duas décadas e meia que se seguiram ao golpe de dezembro, os confrontos foram essencialmente escaramuças fronteiriças, incursões e assaltos ao longo de uma fronteira longa e aberta, especialmente no Alentejo. Espanha combatia simultaneamente na Catalunha, na Flandres, com a França. Portugal era uma frente secundária. Mas os portugueses sabiam que o que estava em causa não era secundário. Era a própria existência do país. A coroa portuguesa procurou aliados com urgência. A Inglaterra tornou-se o parceiro mais determinante. Tropas britânicas combateram ao lado dos portugueses e o casamento de Dona Catarina de Bragança com Carlos II de Inglaterra em 1661 selou uma aliança que reforçou diplomaticamente a posição portuguesa. A França, interessada em manter Espanha dividida, assinou em 1667 uma aliança ofensiva e defensiva com Portugal. O momento decisivo chegou a 17 de junho de 1665, nos campos entre Estremoso e Vila Viçosa. Na batalha...
2: 30 segundos. É o tempo que precisas para descobrir.
1: O exército português, com contingentes ingleses e franceses, derrotou de forma esmagadora o exército espanhol. O rei espanhol Filipe IV recebeu em Madrid a carta com a notícia da derrota, deixou-a cair sem terminar de ler e percebeu que Portugal não podia ser reconquistado pelas armas. Três anos depois, a 13 de fevereiro de 1668, o Tratado de Lisboa pôs fim à guerra. Espanha reconhecia oficialmente a independência portuguesa e a dinastia de Bragança como legítima.
0: E depois de mais uma crónica de História de Portugal, voltamos à música de Luís Represas com este Ser Poeta. 1999, o ano de edição deste tema.

Feiticeira é uma das canções mais emblemáticas da carreira a solo do músico português Luís Represas. Lançada originalmente em 1993, no seu álbum de estreia homónimo, a composição foi escrita em parceria com Francisco Viana e conta com uma célebre participação do cantautor cubano Pablo Milanes, tornando-se um marco da música popular portuguesa. E talvez uma das canções mais bonitas de Luís Represas. Vamos ouvir este tema, então, de 1993, intitulado Feiticeira. Terminamos depois com um tema que se chama Fora do Tempo, com que iremos terminar este programa de hoje. Por isso, aproveito para nos pedir todos vós, com votos de muito boa noite. Obrigado a todos aqueles que estiveram connosco. Já sabem que tivemos aqui, na primeira hora, a homenagem a Jorge Palma. Na segunda hora, a homenagem do Rádio Clube Arcanil, também a Luís Represas. Boa noite, boa semana, até amanhã, se Deus quiser. Luís Represas com Feiticeira, em parceria com Pablo Milanes.

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1: O Auditório da Cerâmica Arganilense, em Arganil, vai receber no próximo dia 2 de outubro a 9ª Conferência Anual da Política Nacional de Arquitetura e Paisagem. Trata-se de uma iniciativa promovida pela Direção-Geral do Território, o Património Cultural IP, a Ordem dos Arquitetos e a Associação Portuguesa dos Arquitetos Paisagistas, com o apoio da Câmara Municipal de Arganil. Este ano, segundo um comunicado enviado à RCA, a conferência associa-se ao Programa de Cooperação Territorial Europeia, ESPON, trazendo para o debate a dimensão europeia dos desafios da resiliência territorial, com a apresentação do projeto Terres, Territorialização da Resiliência, Transformar a Europa para uma Era de Crises, que explora como os territórios podem absorver, adaptar e transformar em cenários de crises globais, promovendo a divulgação do respectivo relatório. O programa inclui ainda a apresentação de projetos e experiências que cruzam arquitetura, paisagem, património e resiliência, com destaque para Guardiães da Água, distinguido com o Prémio Novo Bauhaus Europeu 2025, a reabilitação da Casa Aristides de Sousa Mendes e o projeto Pirotour, dedicado à resiliência dos destinos turísticos face aos incêndios rurais e às alterações climáticas. Refira-se que esta conferência, que começa pelas 10h30, com uma sessão de abertura, vai culminar com a apresentação da Floresta da Serra do Açor, projeto vencedor da 6ª edição do Prémio Nacional da Paisagem, seguindo-se uma visita ao local, proporcionando um contacto direto com esta experiência de recuperação e valorização da paisagem. Na Igreja de São Gens, em Ponte do Sótão, Conselho de Góis, foi inaugurado no passado domingo um mural comemorativo a Monsenhor Nuno Espreira. Refira-se que esta iniciativa está integrada no programa das comemorações dos 120 anos de nascimento e 25 anos da morte de Monsenhor Nuno Espreira, sob coordenação do Seminário Maior de Coimbra e do Museu Nacional de Machado de Castro, no âmbito de uma parceria que envolve outros municípios, nomeadamente Arganil, Cantanhede, Coimbra, Lousã, Montemor-o-Velho e Pampilhosa da Serra, além de diversas entidades. Em Nelas foi apresentado recentemente o Plano de Mobilidade Urbana Sustentável, num encontro que permitiu dar a conhecer à comunidade as principais estratégias, soluções e propostas estruturantes planeadas para o futuro de uma melhor mobilidade no concelho. Durante esta sessão foram detalhadas as várias etapas de elaboração do plano, de 3 fases, com foco na promoção de transportes mais eficientes, na criação de vias mais seguras e na garantia da acessibilidade para todos. A iniciativa contou ainda com um espaço participativo dedicado à auscultação dos munícipes, que puderam partilhar as suas perspectivas, sugestões e preocupações sobre os desafios cotidianos do território. O processo segue agora com a análise e integração dos contributos recolhidos durante esta apresentação, consolidando a visão participada para uma mobilidade mais moderna e sustentável no

0: Conselho de Nelas.
1: O estado do tempo nas próximas 24 horas.
0: Céu geralmente limpo, apresentando períodos de mais nebulosidade na faixa costeira ocidental. Vento em geral fraco, soprando por vezes moderado a forte, até 40 km/h, nas terras altas das regiões centro e sul. Possibilidade de formação de neblina ou nevoeiro matinal no litoral norte e centro, que poderá persistir na faixa costeira. Descida de temperatura no litoral norte e centro. São estas as previsões para o dia de hoje. Continuo desse lado a acompanhar-nos e divirta-se a ouvir a nossa programação ao longo do dia e da noite.

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2: Hoje é uma receita muito simples e rápida. Também como hoje temos assim menos tempo. Então, olha, é uma tarte de coco com natas.
3: Ah, é? Yeah, sim, senhora. Eu tirava-lhe as natas. A Arminda já sabe que eu natas não aprecio. E já agora, para quem não gosta de natas, também dá para tirar e lá pôr outra coisa? Ou não tem hoje uma sugestão?
2: Mete leite.
3: Pronto.
2: Mete leite normal.
3: Está feito, está feito. A nossa Arminda tem sempre solução para tudo, tal e qual. Então, mas vamos à receita original. Vamos a isso, Arminda.
2: Então, os ingredientes é o seguinte. É uma base de massa folhada, depois 250 gramas de coco ralado, uma lata de leite condensado, um pacote de natas, que são 200 ml, e 6 ovos.
3: Bem, disse que era pequenina, Arminda. Quase que se fixam todos os ingredientes. Ainda assim, vamos lá, repetir.
2: Uma base de massa folhada, 120 gramas de coco ralado, uma lata de leite condensado, um pacote de natas 200 ml e 6 ovos.
3: E como se faz, Arminda?
2: Também é rápido e fácil.
3: Muito bem.
2: Então a preparação é a seguinte. Vai pré-aquecer o forno a 180 graus. Depois vai estender a massa numa forma de tartes e de fundo removível e vai picar com um garfo. Depois vai aparar a massa no excesso, não é? Depois vai misturar os ovos com o coco, junta-lhe o leite condensado e as natas. Mistura tudo muito bem, berta o preparado sob a massa e vai levar ao forno cerca de 20 a 30 minutos, depende de cada forno, por isso faça o teste do palito. Vai retirar do forno, deixar arrefecer um pouco e desenformar. E depois vai decorar ao gosto, pode ser então com um coco ralado ou polvilhar mesmo com açúcar de confiteiro. E está pronta a nossa receita de hoje, como bem é muito fácil, e os ingredientes já quase todos nós lá temos em casa, por isso... Mãos à massa e toca a fazer esta tartezinha.
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